0: Boa noite, estimado ouvinte. Bem-vindo às notícias apresentadas por Vítor Rufino. O Comitê Central da Frelimo agendou para 20 a 25 de julho do próximo ano, em Nampula, a realização do 13º Congresso do Partido. É um anúncio feito na noite desta quarta-feira pelo presidente da Frelimo, Daniel Chapo, no encerramento da quarta sessão extraordinária do Comitê Central desta formação política. Daniel Chapo disse que o Congresso deve servir, entre outros, para avaliar a vida do partido.
1: O Congresso deverá ser um Congresso capaz de garantir que a nossa sexagenária Frelimo continue a guiar os moçambicanos nas próximas décadas na sua marcha rumo à independência económica. Para o efeito, o 13º Congresso da Frelimo deve afiançar que o partido seja mais forte, mais organizado, mais moderno, mais aberto, mais exigente consigo mesmo e capaz de se adaptar às dinâmicas da atual conjuntura política, económica, social e geopolítica regional, continental e internacional.
0: Na reunião, foi arrolada ainda a necessidade de atribuição de cartões biométricos da Frelimo a membros desta formação política. Mais de 8 milhões de meticais serão desembolsados ainda este ano para financiar pequenos negócios e iniciativas empreendedoras no distrito de Magwe, em Tete, no âmbito do Fundo do Desenvolvimento Económico Local, FIDEL. Neste momento, está em curso o processo de submissão dos projetos que, posteriormente, serão avaliados e aprovados para aceder ao financiamento. A administradora do distrito de Magwe fez saber que serão elegíveis para o financiamento os projetos virados à produção, criação de empregos e geração de renda. Marlene de Souza disse que no ano passado o Executivo desembolsou mais de 4 milhões de meticais para financiar 42 projetos, na sua maioria de geração de renda. A dirigente anotou que para este ano espera duplicar o número de mutuários a avaliar pelo impacto que este fundo está a trazer nas comunidades daquele distrito. A Faculdade de Ciências Sociais e Políticas da Universidade Católica de Moçambique, na Zambésia, está a promover palestras contra suicídios. A iniciativa visa reduzir os casos de suicídios registados a nível da província. A informação foi revelada pelo docente daquela faculdade, Sidney Lobo.
2: Nós, como universidade, temos promovido, através do núcleo de estudantes, ações de desporto, por exemplo, que é uma das atividades que visa, por exemplo, a retirar o jovem dos caminhos da droga, e entre outros. E se nós envolvermos a organização da sociedade civil, que tem maior, vamos dizer, proximidade com as comunidades e levarmos, por exemplo, as nossas atividades, poderemos melhorar isto.
0: Do ano passado a julho deste ano, as autoridades sanitárias da província da Zambésia registaram 28 casos de suicídios. A primeira-dama da República, Geta Chapo, manifesta o apoio à modelo moçambicana Arsénia Kehá, candidata de Moçambique ao Miss Mundo 2026, cuja final terá lugar no próximo dia 5 de setembro, na cidade de Nha Trang, no Vietnã. Arsénia Kehá, vencedora do Mozambique Beauty Awards 2025, representa Moçambique pela primeira vez nesta competição internacional de beleza, depois de se destacar entre centenas de candidatas de todo o mundo e alcançar o top 10 das mais votadas a nível mundial. Um comunicado da Presidência da República indica que, no âmbito do seu apoio à representante moçambicana, a primeira-dama garante o envio ao Vietnã de uma equipa especializada composta pela sua estilista, cabeleireira e maquiadora para apoiar Arsénia Kehá na preparação e participação na fase final do concurso. Na atualidade internacional, subiu para 160 o número de mortos na sequência das inundações no Nepal e no Tibete, região autônoma da China. A polícia nepalesa anunciou que recuperou 157 corpos e as autoridades chinesas confirmaram horas antes que 3 cidadãos morreram nas inundações repentinas. Pelo menos 600 pessoas foram dadas como desaparecidas. A Organização Mundial da Saúde declara fim do surto do ébola no Uganda. O governo do Uganda já tinha declarado a 28 de julho que o país estava livre da doença, que provocou 2 mortes em 20 casos registados. A OMS monitorou a situação até esta semana para certificar que nenhuma cadeia de transmissão tinha passado despercebida. Fechamos com o tempo. A cidade de Chimoio poderá registrar esta quinta-feira 31 graus centígrados de temperatura máxima, seguida por Tete com 30 graus. Pemba, 28, Nampula e Quelimane, 27, Beira e Maputo, 26, Inhambane, Vilanculo e Xai-Xai, 25 e, por último, Lixinga, 24 graus centígrados de temperatura máxima. Apresentamos as notícias desta hora, as próximas às 3 horas.

0: tendo em conta que estivemos aqui em Simão e camaradas para renovarmos o nosso pacto com o povo, queremos apelar a todo o povo moçambicano para denunciar todo tipo de comportamento criminal e qualquer pessoa, incluindo membro da Frelimo, cometer as autoridades competentes para responsabilização individual. Sobre este aspecto, gostaríamos também de apelar a todos para não embarcar em falsas acusações ou denúncias só para denegrir o bom nome de cidadãos honestos e de trabalhadores.
1: Presidente da República, Daniel Chapo.

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0: Espero do fundo do coração que o seu início de dia esteja a avançar com o máximo bem-estar e equilíbrio necessários. As horas voam, o tempo passa, por isso não perdemos mais tempo. Reabrimos a mesa redonda para a grande, ou melhor, para a segunda metade do debate político. Venha daí acompanhar os pontos essenciais e os desfechos deste debate de atualidade. Muito obrigada pela sua fantástica audiência. Tenha uma excelente audição.
3: Mas, uma vez, estamos mesmo no debate político. Este que é o programa semanal da Rádio Moçambique. E aqui nos nossos estúdios estão os nossos comentaristas residentes, Carlton Cadeado, Gustavo Mavi, Dércio Alfazema e Egídio Vaz. E estávamos a concluir o primeiro tema e Egídio Vaz... A nossa questão era em torno da resistência em relação ao cumprimento dos comandos e também sobre as preocupações levantadas em sede da conferência de quadros por jovens no que diz respeito à renovação de alguns órgãos do Partido Frelimo.
4: Vamos começar com o último tema. A minha opinião é de que o sentimento dos quadros lá, à luz da visão da nova era e do novo compromisso do Presidente Chapo, foi de que esta é uma nova visão, este é um novo barco, por assim dizer, mas a tripulação precisa ser mudada, precisa de novos intérpretes. Este é que foi o sentimento, e não me parece que tenha sido um sentimento de má fé, porque, repare, esta conferência de quadros começou com um esforço ideológico substancial, onde o Presidente Chapo tentou explicar os conceitos-chave da sua visão. Começou com o lançamento do livro, Uma Nova Era, onde ele tentou se explicar, e o discurso inaugural foi também muito mais exaustivo. E os quadros perceberam de coisa: aqui está perante o Novo Testamento. O Novo Testamento precisa de novos intérpretes. Não é por mal, mas como o próprio presidente afirmara, de que não se trata necessariamente de uma fuga gerontocrática, mas sim de combinar a experiência, a inovação e um pouco mais de coragem. Foi nisso que os conferencistas pisaram. Pode ter sido mal interpretado, mas também podem ter sido usadas termos que sugerisse o contrário, como por exemplo, com o princípio de que quando a comida termina numa refeição, chamam de prato sujo. Ou eventualmente de que estamos esperando uma purga, uma necessidade de purgar os ditos velhos para novo. Não me parece que tenha sido isso. A vontade foi de que este novo catecismo, essa nova proposta de pacto com a sociedade moçambicana, precisa de novos intérpretes e a renovação sem descurar e sem embargo, digamos assim, a experiência precisa ser descalibrada. Houve uma espécie de clamor de que isso até pudesse ser feito agora no Comitê Central Extraordinário, porque não há nada de estranho, não há nada de impossível. É possível fazer isso, era possível, mas a agenda, já estamos claros de que a agenda não é isso, não é essa. A agenda é marcar uma nova data e local do Congresso, apreciar os documentos e os comentários levantados na reunião de quadros, nomeadamente sobre a proposta das teses, bem como a síntese das reuniões gerais das células. São três pontos.
3: Em relação à resistência, depois vamos a esses, okay, esses pontos que está a colocar. Em relação à resistência,
4: Em relação à resistência, não me parece quem resistiu a ficar ou a sair. O que me pareceu a mim foi uma interpretação polissêmica.
5: Parece que a resistência é em relação ao novo.
4: Sim, exatamente. Não, eu julgo que ninguém está a resistir. Ninguém resistiu. É uma proposta.
6: Ele diz que com certeza haverão pessoas que irão resistir.
4: Sim, mas daí é que vamos depois ver caso a caso, porque é um princípio geral que haverá quem puder ser afetado negativamente com a mudança. Isso qualquer pessoa pode esperar isso. Mas, de novo, como o meu princípio é como é que é essa estrutura, como é que é a arquitetura, como é que nós estamos organizados para que a resistência seja mitigada vis-à-vis aquilo que é nova, para dar lugar à nova visão. Portanto, é importante nos preparar e nos organizar para que a resistência seja mitigada e o suficiente, de modo a não torpedear essa nova visão.
3: Tem que ser abordada de forma pedagógica ou não é por aí?
6: Aí, desculpa, nós tivemos exemplo aqui da cidade de Maputo. Que eu me lembro, nos tempos mais recentes, nunca tivemos uma decisão igual àquela. Tirar todo. Não tirou um, tirou todo. Então, acho que isto é um sinal também para as pessoas perceberem que novos tempos estão aí. É por isso que eu dizia que há uns jovens muito críticos da Frelimo, com quem eu discuto, assim, né? Mas quando eles começam a ver, eles dizem, Carlton, parece que esta Frelimo, está vendo? Esse tipo de ações é que credibilizam, não é? É que credibilizam. E lembra daquelas discussões que nós fazíamos aqui por causa dos acidentes e tudo mais, que eu dizia que o banheiro, já falamos muito de educação, educação, educação, mas as pessoas continuam a fazer a mesma coisa, está vendo? Mas o dia que você começar a tomar decisões sérias, punitivas, você endireita a coisa.
7: Yeah. Aí, olha só, eu acho que é muito importante a Frelimo assumir a sua responsabilidade, seu papel, e estar ciente de que ganhou eleições, o poder pertence ao partido. E com esta mensagem do presidente Chapo para dentro, que diz que quer começar de dentro para fora, combate a corrupção, a criminalidade, não sei o quê. O partido reaver o poder, ser o partido íntegro, então aí pode cobrar e disciplinar a conduta das pessoas que exercem o poder em nome do partido. Agora, se for essas pessoas que exercerem o poder em nome do partido via negociatas, porque não há integridade interna, alguém faz negociatas, então está a dizer essa pessoa que é para você, isso é um negócio, depois você também vai fazer, replicar o negócio lá dentro. Então, quando nós olhamos para essa questão, por exemplo, da cidade de Maputo, da província de Gaza, que foi para além, inclusivamente, até fazer cessar o poder alguém, a governadora provincial, que vem num modelo de eleição por lista. Então, o partido aí está a dar um grande sinal, a dizer que não, vamos impor ordem aqui. E a Frelimo tem que encontrar-se, fortalecer-se para impor ordem, porque a disciplina nós já vimos que não há de vir de outro lugar, porque todos dizem que é Frelimo que controla tudo. Então, tem que ter disciplina, tem que ter integridade, tem que ter rigor e pessoas idôneas para poder controlar as outras e impor ordem. Então, é quem é que está a fazer, que está a abusar a população, quem está a fazer
3: idôneas com coragem.
7: E com coragem. Então, nós já vimos esse sinal. Eu penso que esse susto só da cidade de Maputo e da província de Gaza faz acordar muita gente, porque havia muitas guerrinhas, muita perca de tempo por aí. E muita gente que faz essas coisas de corrupção, isso que vemos nas INSS, né, na LAM, aqueles não estão lá. Nem tem nada a ver com a Frelimo, mas quando estão lá,
6: usam a capa da Frelimo para se proteger, para intimidar.
7: E fazer das suas. Sim. Então a Frelimo tem que ter coragem de dizer que isto não, e deixar com que as instituições assumam, e a Frelimo tomar conta do seu poder, porque daqui a 5 anos ou daqui a próximos dias, é a Frelimo que vai ser cobrada nas eleições.
8: No dia 19, eu quando viajava para Chimoio, eu escrevi um artigo até no aeroporto, à espera do avião, como demorou muito, em que eu dizia que se a Frelimo cumprisse com tudo o que tem proclamado, deliberado ao longo desses últimos 50 anos, se tivesse cumprido tudo, a reunião de quadros não teria sido feita para discutir aqueles problemas que discutiu. A corrupção, essas coisas. Isso vem desde o tempo de Samora. Samora fez uma luta renhida contra a corrupção, que ele chamou de política ofensiva, política organizacional. Era contra a corrupção. De lá para cá, a corrupção tornou-se bastante mais forte, mais contagiante. E eu dizia que se tivesse cumprido, mesmo Nunes fez aquela conferência ali no Glória, no dia 7 de março de 2018, em que também fez um discurso mais ou menos nos termos em que o presidente Chapo fez. E depois disso, morreu para aí. Então, eu penso que a diferença é um pouco aquilo que
3: o
8: Dércio estava a dizer. É preciso que haja ações concretas para que as pessoas acreditem que esse tipo de proclamações não é letra morta. É uma coisa que vai acontecer. E numa das entrevistas que eu dei ali em Chimoio, eu dizia que pode ser que o Chapo tenha mais credibilidade agora nesse seu discurso, porque há coisas que ele fez, por exemplo, o problema dos raptos. Eu não sei o que aconteceu. O fato é que estamos a caminhar para um ano que já não temos raptos, que parecia um festival. Então, eu penso que, a partir daí, temos que ter a tal dúvida metódica, sem mais termos alguma ou alguma esperança de que poderá conseguir. Como eu dizia no começo, vai ser um combate muito difícil, porque vai ter que encontrar juízes íntegros, procuradores íntegros, para julgar e condenar os corruptos. E depois de os condenar e metê-los na cadeia, vai ter que encontrar guardas íntegros, porque o que se sabe é que muitos não chegam a ficar na cadeia, vão lá só para assinar o ponto. Eu estava a dizer no outro dia que depois daquela condenação das prisões, das dívidas ocultas, eu vi alguns dos presos irem ao cabeleireiro fazer o cabelo, saindo das cadeias. Portanto, não é líquido que será um combate fácil. Vai ser um combate muito, muito difícil. E é por isso que, no artigo que eu escrevi hoje, ainda não libertei, eu dou razão àqueles que defendem pena de morte. É que depois de condenados e serem executados, já não terão tempo de subornar mais ninguém, muito menos o guarda, porque estarão debaixo da terra.
3: Vamos ouvir, vamos entrar para a quarta sessão extraordinária do Comitê Central da Frelimo, que está a decorrer ainda na cidade de Chimoio, e a abertura já foi feita pelo presidente do partido, Daniel Chapo.
5: A grande decisão desta sessão é atinente à convocação do 13º Congresso da Frelimo, que no calendário ordinário do nosso partido deve acontecer no próximo ano, considerando que o último congresso teve lugar há 5 anos, isto é, em 2022. O Comitê Central deve tomar esta decisão nesta sessão, indicando o local e as datas exatas para que comecemos desde já os preparativos da reunião magna da Frelimo, que irá sufragar a visão estratégica que deve orientar a Frelimo nesta nova era de renovação do partido e do país rumo à independência económica.
9: O presidente da Frelimo anunciou ainda que nesta sessão extraordinária do Comitê Central será conhecido o número atualizado dos membros desta formação política. Daniel Chapo recordou que o número resulta do recenseamento dos órgãos e dos membros do partido iniciado em janeiro passado.
5: Este não é um exercício meramente técnico-administrativo. É, acima de tudo, um instrumento político e estratégico do funcionamento da Frelimo. É um exercício que irá permitir uma melhor gestão de todos os nossos membros através de um sistema informatizado, fiável e digital, com a introdução de cartão biométrico e uma melhor gestão de cotas e outras contribuições para a sustentabilidade do nosso partido.
9: Nesta sessão extraordinária, os membros do Comitê Central da Frelimo deverão também apreciar e avaliar

0: de tese ao 13º Congresso do Partido, que se realiza próximo ano. Da cidade de Chimoio, para a Rádio Moçambique, é Cláudio Doani.
1: Egídio Vaz, está claro que a questão do local, da data, do 13º Congresso é a agenda principal desta sessão extraordinária do Comitê Central, mas depois também tem outros pontos aqui que o chefe de Estado, o presidente do partido, levanta, a questão do recenseamento de raiz e também a questão do diálogo nacional, inclusive, que também serão apreciados, ou as informações serão apreciadas, serão apreciadas nesta sessão extraordinária, mas deveriam ser estes apenas os pontos desta sessão extraordinária, ou podiam também discutir outras matérias sensíveis?
2: Bom, julgo que pela complexidade e pelo tempo alocado, que é apenas um dia, eu julgo que vale a pena. Por exemplo, no que concerne ao diálogo nacional, inclusive, que é a coisa que já está quase já está mais ou menos sistematizado, este é o momento que o Comitê Central também tem que olhar quais são as linhas vermelhas, qual é a orientação do partido em relação a cada um daqueles pontos levantados, não é? São mais ou menos 8 pontos, e qual é o estágio dos consensos alcançados, o que se pode ceder, o que não pode ceder, porque depois desta fase da escutação vai-se já na fase de criação de consensos. Então, cada partido deve estar preparado a dizer que, olha, essas são nossas linhas vermelhas, estas estamos disponíveis para ceder, este é o modelo, por exemplo, dos tais três modelos, três cenários de mudança radical, mudança intermédia ou
3: mudança gradual.
2: Ou mudança gradual. Então, cada ponto daquelas decisões tem que se discutir e a Frelimo tem que estar. Então, os representantes do Partido Frelimo, no diálogo nacional, inclusive, precisam ser unidos com argumentos para isto. Isto também já é bom. Julgo eu e acredito que outros partidos também estão a fazer a mesma coisa.
1: Alguma razão para este ponto que tem a ver com o recenseamento do...
2: Com o recenseamento, eu julgo que é muito importante, porque a Frelimo nunca teria feito isto, esse processo, o recenseamento de raiz dos seus membros. Então, os números que nós vínhamos a ter eram meras estimativas. Eram meras estimativas baseadas em estatísticas e na inferência. Vou dizer aqui como, por exemplo, pelos estatutos, uma célula pode ter até quantos? 3 é o mínimo, 15 é o máximo. Então, por cada círculo, distrito, província, havia uma estatística mínima de que, olha, nós temos aqui tantas células. Okay? Então, havia uma inferência de que se são, talvez, milhares de células, 1000 células, por exemplo, num determinado distrito ou 100 células. Então, o mínimo que está por ali deve ser, portanto, uma inferência,
1: E os 6 milhões é o número real? Os 6 milhões é o número real?
2: Bom, os 6 milhões não foi inventado hoje, foi inventado, foi um número, foi uma estimativa baseada nesta estatística inferencial, já em 2024, parece, ou 2025. Mas esta nova administração do partido entendeu que não, precisamos mesmo de ir caso a caso, para que sabemos exatamente o que é, por um lado, mas também por outro. E como disse o Presidente da República, o Presidente da Frelimo, precisa Frelimo, então, criar uma nova base de dados e para gerir isso. Porque, na verdade, ele toca em dois pontos. Cartão de membro biométrico para gestão de cota e outras contribuições, porque, na verdade, nós sabemos que existem muitos membros da Frelimo que são membros e que só pagam cotas na véspera de eleições internas, por exemplo, ou, eventualmente, para ir ao Congresso, ou quando são candidatos a determinados cargos. Portanto, eles resolvem, pagam cota e depois vão. Não é isso que se pretende. O melhor e bom membro paga ou antecipadamente ou regularmente, e não quando é chamado para preencher um chamamento e depois corre. Então, esta nova gestão informatizada vai ajudar a também identificar os membros desonestos e aproveitadores, por exemplo, através de um rastreio concreto. É sobre esta tecnologia que, por exemplo, esteve patente na reunião de quadros. O quadro ou convidado entrava e havia um scan, havia uma tela ali a dizer

0: tipo, entrada verificada, o senhor Egídio Vaz. E quando saísse também estava ali muito claro, saída registrada, senhor Egídio Vaz. E com esta estatística é possível saber se este camarada ficou mais tempo na feira, nas barracas de Chimoio ou dentro da sala das reuniões. O que também pode-se a partir dali inferir se esse é um camarada, um membro comportado, ou mesmo um gazetador que queria ir estar lá para ser visto apenas. Então, é dentro desses elementos todos que há um esforço de maior controle, digamos assim, e seguimento dos membros para trazer a disciplina de volta. Eu julgo que é um esforço que vale a pena saudar.
1: Carlton, como é que olha então para a agenda desta sessão extraordinária, especificamente para este novo ponto aqui do recenseamento de raiz?
2: Eu concordo com isso e acho que todos os partidos deviam fazer a mesma coisa, ter a sua base de dados bem organizada, porque isto mostra sinal de organização. Porque, na mesma forma, estamos a dizer que há este recenseamento, há também um reconhecimento do Partido de Frelimo de que eles estavam desorganizados neste aspecto. Então, por isso que eu estava a dizer, vamos organizar. Eu conheço casos de pessoas que diziam, Carlton, eu pura e simplesmente não pago cotas porque não há organização aí, assim. Eu tenho que andar atrás, procurar e não sei quando, assim. Ouvia-se esse clamor, essa reclamação das pessoas. Agora, com esse sistema informatizado e tudo mais, é mais fácil fazer a vida das pessoas funcionar.
1: Identificar as pessoas que pagam e os que não pagam.
2: E não só, para as pessoas também irem e fazer o pagamento com um pouco mais de conforto, à vontade, está bem? Porque a desorganização das células ou dos círculos, né, ajudava também algumas pessoas não estarem nesse conformismo com o pagamento das suas cotas, com a obrigação que é estatutária. Então, eu acho que isso é muito bom. Frelimo, felizmente, está organizado, tem essa capacidade, mas os outros partidos também deviam fazer a mesma coisa. Isso vai ser bom também para um debate que é levantado, por exemplo, para a transparência dos fundos dos partidos políticos, não só da Frelimo, mas de todos os partidos políticos.
1: Ainda nesta sessão extraordinária, é tema também de agenda a apreciação do regulamento de atribuição de medalhas. O que se pode pretender com este conteúdo?
2: Confesso que este é um conteúdo que eu não estava à espera de ver lá. A atribuição de medalhas, títulos honoríficos e condecorações, por aí adiante. Provavelmente dentro do partido, isto é especulação, não tenho o dado concreto sobre isso. Provavelmente haja um reconhecimento que, olha, precisamos de ser um bocadinho mais criativos e dignificar os membros do partido. Porque me parece que há duas discussões. Eu sei de uma discussão fora do partido, que é do Estado, que se precisa de criar outros tipos de medalhas para condecorar as pessoas. Mas dentro do partido ainda não tenho
1: dito. Gustavo, esta questão, se calhar, pode ter resposta.
3: Bem, a Frelimo sempre premiou aqueles que são considerados como estando a dar o máximo de si. Porque numa organização como esta, sempre existem os bons, os melhores, e os maus. E quando se fala da purificação, não é só aqueles que cometem crimes ou que desviam fundos. Há também aqueles que fazem outras coisas que não merecem, não são dignas de serem aplaudidas. Portanto, premiar é um método de Frelimo já antigo, só que tinha também caído numa espécie de desuso. Eu lembro que havia o que eles na altura chamavam de prêmio socialista, emulação socialista, obrigado, que se dava aos melhores militantes. Portanto, é uma retomada no quadro desta coisa da renovação, porque há uma passagem nesse extrato que se pôs agora no ar, que demonstra que o presidente Chapo está mais do que nunca determinado a renovar o partido. E não é sem justa causa, porque, de fato, a Frelimo tinha entrado numa espécie de inércia muito grande. Era visível e perceptível. Só para se ter uma ideia, fala-se de 6 milhões já há 3, 4 anos, mas entretanto no momento eleitoral, no momento das eleições, só votava o máximo 2, 3 milhões. Onde estão os outros 3 milhões? Ninguém sabia dizer porquê. Porquê que não votaram? Serão zangados com o seu próprio partido? Porque, sim, porque eu sei que há alguns que abdicaram de serem membros, entregaram os cartões, mas os que fizeram isso de forma aberta e pública são muito poucos. Agora, os outros, onde estão? Portanto, este recenseamento de que ele fala que vai ser feito é que vai nos explicar o que, que estava-se a passar para que de 6 milhões só se tenha 2 milhões a votar, por exemplo. Nas eleições de 1992 até 2005, não passou de 3 milhões. É, portanto, qualquer coisa tem que ser despedida. Agora, eu, em conversa, lá em Chimoio, por causa dessa coisa dos números dos membros, fiquei a saber que alguns dos secretários, primeiros secretários do partido, ao nível das províncias e a outros níveis, tinham a tendência de empolar os números, para dar a impressão que são grandes mobilizadores, e isso daria-lhes algumas vantagens, obviamente. Então, se tivesse uma reunião, numa reunião do seu círculo, do seu comitê de círculo, 10 pessoas multiplicava, por exemplo, por 300. Na verdade, nunca estiveram lá, nunca o esteve, mas empolavam.
1: Mas completamente falsas.
3: Sim. Havia outras situações em que os próprios relatórios eram bastante inflamados, eram números muito, muito exagerados. Isso acontecia também ao nível dos governadores. Eu lembro, durante as viagens que eu cobri do presidente Guebuza, aquilo era uma cópia de um e outro relator de cada província. Mudavam-se um pouco os números, mas depois, como tenho alguns amigos agrônomos na agricultura, por exemplo, diziam só que chava, isto aqui não é verdade, não se produziu isso. E, de fato, era fácil aferir. Como é que eles conseguiam fazer uma contagem da produção dos camponeses que estavam lá não sei aonde, e depois diz que a província produziu, por exemplo, 200 mil toneladas de milho, 400 toneladas não sei, de feijão. Via-se que aquilo não era verdadeiro. Por exemplo, havia aquela coisa do melhor agricultor. Normalmente também aquilo não correspondia à verdade. Os melhores governadores até eram preteridos, e havia um escolhido que lhe davam, que era dado aqueles 500 mil, eram 500 mil meticais, era muito dinheiro, mas consta que esse dinheiro depois ele tinha que dividir com as pessoas que decidiram tomar aquela decisão. Havia muitas. Não,
1: havia tudo corrupção.
3: Muitos cambalachos, sim. Então, acho que com esta decisão do presidente Chapo, vamos poder ter, finalmente, nós jornalistas, dados fiáveis.
1: Uma imagem real.
3: Sim, do que o Afro Lima é neste momento. Porque o maior desmentido desses dados de mais de 6 milhões acontecia no tempo da votação. Não só dizer que todos os membros tinham que votar a favor da Afro Lima, mas sendo membro da Afro Lima e não votar a favor da Afro Lima, também não fazia sentido. Era uma espécie de ter o cartão para outros benefícios e não para o benefício do próprio partido.
1: Terá sido um ruído qualquer a precipitar o recenseamento, assim como também esta apreciação deste regulamento de atribuição de mercado, de medalhas, ou então uma ação ou preparação das próximas eleições?
4: Bom, a Frelimo está num processo de reestruturação interna, e o presidente Chapo quer organizar a base de dados para sair de uma base de dados analógica para digital. Vai permitir a melhor gestão, saber quem são, onde estão, o que é que fazem, qual é a situação de cada membro, prever qual há de ser a questão das cotas por distrito, por província e tudo mais. Então, eu penso que vai-se para uma fase em que teremos uma Frelimo, pelo menos parece que ser isso que se pretende, cada vez mais forte e melhor estruturada. E aí concordo com o Carlton sobre a ideia de os outros partidos se porem a pau, porque só com esta Frelimo que temos, e quando olhamos, por exemplo, para esta questão da reunião do quadro, a força, a pujança, como a Frelimo se apresentou, depois das manifestações, eu penso que esta foi uma das maiores expressões da Frelimo, que estava a sinalizar que, olha, nós estamos vivos e bem vivos.
3: Mas, Dércio, os outros partidos nos países não passam de tique de papel, como dizia Mao Tse-tung.
4: Mas são importantes para o equilíbrio democrático.
3: Mas não existe.
4: São importantes para o equilíbrio democrático. O que estamos a dizer é para depois não se surpreenderem com os resultados lá à frente. Porque o que vamos ver lá à frente poderá ser é fruto disto. E a Frelimo, até agora, hoje, está reunido no Comitê Central, está-se a preparar para o Congresso. No Congresso é que vamos ver o que vai sair e que vai ser o espelho da Frelimo nas eleições de 2028-2029. Então, é preciso que os outros partidos, que ainda estão entretidos nas guerras internas, lutas, etc., etc., tenham em mente isso, para que depois não venham se fazer de vítima, né? Então, esta questão da digitalização é fundamental. E nós vimos o presidente Chapo preocupado com isso ao nível da estrutura do Estado. Quer que se avance também para a questão da digitalização, até criou um ministério específico Sim. para lidar com isso. Então, agora está a dizer, ok, já estou a encaminhar as coisas mais ou menos ao nível do governo, a nível de funcionamento das instituições. Epá, eu também sou presidente da Frelimo, deixa-me ir aprimorar e colocar a Frelimo ao seu nível para que possa melhor responder aos seus desafios. E esta questão inclui essa questão das medalhas, de honras, para poder também fazer o reconhecimento dos seus atores. É um partido que tem 50 anos. Então, esses 50 anos é construído por histórias e essas histórias são feitas por pessoas. Então, quem são esses atores? Né? E quando se fala da Frelimo, ainda ficamos somente naqueles de luta de libertação ou em cada fase da transição histórica de Moçambique foram surgindo outros atores e que precisam também ter esse reconhecimento, porque nós não vamos ter os antigos combatentes para sempre. Daqui a pouco vai acabar de haver transição geracional e depois quem é que serão os novos atores que vão se destacar, que vão compor os diferentes órgãos sociais da Frelimo? Então, há jovens, né, que a sua participação mesmo dentro da OJM e tudo, foram crescendo, foram fazendo a sua vida, a sua história dentro do partido. Que quando se olha para ele, o que se vê ali são jovens, não são antigos combatentes. Mas nós vemos a Frelimo. Então, como é que estes jovens, como é que essas pessoas também são destacadas? Eu penso que representa uma evolução, um crescimento, uma maturidade da Frelimo, que consegue perceber que nós temos atores que fazem parte da nossa história em diferentes momentos e que estes atores precisam ser também devidamente reconhecidos.
2: Governo, permita-me ser um pouco indisciplinado aqui. Nesta reunião, a Frelimo parece que destacou muito os aspectos de vida interna do partido. Corrijam-me se eu estiver errado. Mas esperava-se também da Frelimo, vou esperar que esta questão da corrupção seja um assunto do Estado. Está a ver? Quais são as coisas estruturais do Estado? Porque, tal como disse o Dércio, a Frelimo é o partido que dirige. Está a ver? E é ela que tem que orientar o governo. Está a ver? Nesta reunião de quadros, o que é que os quadros foram discutir e disseram sobre o Estado? Está a ver? Porque esta é uma das coisas que nós temos que discutir fortemente. O partido é da Frelimo, é dos membros da Frelimo, mas o Estado é da Frelimo, da RENAM, do MDM e até aqueles que não são de nenhum partido. Esta é uma coisa. Uma das coisas, por exemplo, que eu tenho interesse grande em discutir, as pessoas falaram ali de terrorismo e tudo mais, mas vamos lá, o discurso do chefe de Estado, por exemplo, fala, menciona, mas política de população, que é uma das coisas que eu acho que nós estamos a brincar com ela. É uma bomba relógio que vai explodir daqui a uns tempos. Você viu agora nessas manifestações o número de população jovem que você tinha. Até em locais que nós chamamos, entre aspas, remotos. Cheio de população jovem. Então, eu gostaria de ter visto um pouco essa discussão nesses termos, para ver o que estamos a dizer para os próximos tempos. Por último, desculpa só em relação a... dentro do partido há um sentido bom que está a ser feito da digitalização para saber quem são os quadros, mas também há uma reclamação dos quadros do partido que dizem que, olha, alguns dos quadros estão aí largados, maltratados. Eu espero que esse recenseamento seja também para cuidar dos quadros que se sentem maltratados.
0: Certo. Mas só queria dar algum subsídio.
1: Só mesmo para concluir, Egídio, sim.
0: Com
1: sim.
0: relação, por exemplo, aos aspectos levantados pelo Tocalo Tunaki, estes elementos foram discutidos no âmbito da reflexão das propostas das teses ao 13º Congresso. Portanto, está lá, não está nos termos colocados, mas de uma ou de outra maneira, quem tiver sido feito o suficiente teve. Agora, não foi discutido em plenária. Havia primeiro grupo, segundo grupo, terceiro grupo, quarto grupo. Então, a questão da população foi. Aliás, todos os grupos discutiram todas as teses, mas o terceiro grupo parece ter sentido muito sobre a população e a gênero.
3: Mas, Carlton, houve expressão clara dentro daquela sala de que a Frelimo precisa de se refazer para poder reganhar o
1: confiança
3: da população que está perdendo. Isso foi dito de viva voz. E quem negasse isso, que não há esse afastamento paulatino, estava de tarefa a dizer que o sol não existe, não seria verdade.
2: Não, a minha questão era mais em relação ao Estado, pensar o Estado. Mas, como o Gide diz, olha, foram debatidos, foram discutidos essas coisas assim. Porque, vamos assim dizer, por exemplo, falou-se de terrorismo. Não é? Esse é um assunto do Estado. Está a ver? Falamos da corrupção aqui assim. Está a falar da corrupção dentro do partido. Agora vamos assumir que essa forma como foi abordado serve também para o Estado. Né? Porque há agendas claras que nós temos que.
3: Mas, Carlton, há uma situação que é quase similar à da China, em Moçambique. Quando você fala de partidos em Moçambique, partidos de oposição, sejamos sinceros. Mesmo o Anamola não é ainda um partido. Ele se expressa numa mesma pessoa, que é o Venâncio. É como a própria Renamo. Eu, por diversas vezes, escrevi a dizer que Renamo se resume ao próprio Chacamba. Ele se foi e a Renamo deixou de existir praticamente. Está numa confusão. Portanto, se fala de Estado, na definição que nós todos conhecemos, em Moçambique, quem é o ator do Estado, o ator de fato que faz com que o Estado ela exista, que o fundou, é a Frelimo. É como na China. Na China não há mais partido. É verdade que, teoricamente, existem partidos de oposição, mas isso é mais do que emblemático. Mas o Estado chinês não se confunde com o próprio Partido Comunista da China. Portanto, Moçambique é mais ou menos isso, embora seja um país multipartidário, mas em rigor não existe isso. Não porque a Frelimo esteja a proibir, são os próprios partidos que não conseguem se estruturar e se tornar em entidades visíveis e vivas.
2: Sabe por que isso é importante? Quem está a pensar as ideias do Estado até hoje é a Frelimo. Então,
3: não, porque os outros são proibidos.
2: Exato. Sim, ele é que é o guia hoje do Estado. Sim. Hoje, mais do que ontem, se exige da Frelimo que seja ele então a dar esse rumo do Estado que queremos ir.
3: Mas o Estado não existe, Ricardo, não existe. Existe, e Moçambique, para ser sincero, digamos ou diga-se o que se disser, é dos países muito bem, quer dizer, estruturados, muito bem. Conhece, estudou ciência política, sabe que há países por aí na África Ocidental que são uma vergonha para quem é africano, quando vê aquilo como Haiti, que lá nas Américas. Mas Moçambique, com todas as coisas que se dizem, é um país que, tirando as guerras que teve logo no começo e tal, mas esse é um Estado que está coeso, unido, que eu saiba, não tem guerras tribais. Não, quer dizer, e considerando a idade que tem, não podemos pensar que isto é uma coisa que, não, que foi totalmente mal feita. Portugal vai fazer, em outubro, 950 anos de independência, mas os problemas que tem Portugal não são tão diferentes dos nossos. 950 anos de independência.
1: Não, então, mas vamos fechar esse tema.
4: Eu queria olhar também e destacar essa questão que o Carlton levanta. A questão da demográfica é muito séria em Moçambique. E concordo também do papel da Frelimo, que tem que assumir a responsabilidade de fazer de dirigir essa reflexão. Sim. E conduzir um processo de tomada de decisão, apesar de ser uma questão muito sensível à demografia.
2: Exato.
4: Como é que fazemos?
2: Não podemos ter medo de discutir.
4: Mas precisamos discutir. Isto está bem destacado também na Estratégia Nacional de Desenvolvimento. É uma questão central. Porque todo o resto que nós vamos correndo atrás, em termos de serviço e a capacidade de resposta, é muito pressionado pela demografia. E nós ainda não conseguimos produzir ao nível daquilo que é a demanda da população. Nós temos que ganhar coragem e refletir. Quanto aos outros partidos, o Gustavo também diz muito bem, mas é preciso termos em conta que os outros partidos ainda não se vê obrigado a pensar o Estado, a pensar transformação.
2: Exato, a pensar neles, para poder competir com o Frelimo.
4: Visto o, desculpa trazer isso, a convenção do Anamola. A Anamola teve convenção esse ano. Acabou a convenção, ninguém sabe o que discutiram. Era o quê? Não, o país...
3: Era
4: a
3: coroação do Itenão.
4: Era a coroação. E ninguém sabe, uma única ideia que foi produzida naquela convenção. Mas quando tu vais ver o primeiro posicionamento que o Venâncio faz depois da convenção dele, não é sobre a convenção dele, é para dizer que não, esta reunião de quadros da Frelimo, ou seja, até mesmo a oposição sabe que a responsabilidade e o papel para gerar ideias, visão de desenvolvimento e de transformação está na Frelimo. É preciso que a Frelimo, com tudo que está em estado de discutir, corrupção, etc, etc, etc, também tenha em conta a questão demográfica.
1: Está certo, vamos fechar esse tema. Temos dois pela frente, mas vamos ficar com um. Temos aí os outros programas aqui na Rádio Moçambique, o caso de esta semana aconteceu, para vermos as decisões do Conselho de Ministros. Acho que podemos ir para o tema que tem a ver com a renúncia do vice-presidente da Tanzânia do cargo. Acho que é este agenda. Vamos então ouvir uma pequena notícia que ilustra isso, sobre essa renúncia.
5: Este Banco de Desenvolvimento não é para concorrer com outros bancos.
6: Numa carta dirigida à presidente Samia Suluhu, o vice-presidente Emmanuel Nchimbi afirma que a sua decisão baseou-se em um compromisso assumido a quando da tomada de posse, que serviria à presidente bem como ao país com lealdade, e afastar-se-ia caso Samia Suluhu sentisse necessidade de um vice-presidente diferente. Convenci-me, sem sombra de dúvidas, de que a presidente deseja mudanças. Por isso, decidi cumprir minha promessa, diz Emmanuel Nchimbi, na carta renúncia. A sua renúncia ocorre 295 dias após a tomada de posse como vice-presidente em novembro do ano passado. De Dar Islam, Monteiro Bonifácio.
1: Então ficou aí o pequeno enquadramento sobre esta matéria. É verdade, não estão lá esclarecidas as razões que levaram a esta renúncia, mas queria ouvir o vosso pronunciamento em torno deste conteúdo. Podemos começar por o Carlton, que aborda muito as questões internacionais lá na academia.
7: Eu tive a oportunidade de ver um pouco a dinâmica política da Tanzânia. A presidente Samia parece que está a ser, vamos dizer, uma mão dura e forte na gestão do Estado. Isto aqui é bom, mas é também um pouco perigoso, porque faz-me recordar a senhora Indira Gandhi. Espero bem que ela não chegue a esse ponto. Na Índia, quando os indianos discutem um assunto, querem saber quem é o pior primeiro-ministro que a Índia já teve. Há uma tendência a apontar a ela, porque dizem que as mulheres, quando assumem o poder, a tendência é exagerar no uso do poder para se afirmarem e para imporem a sua posição. Há um pouco essa percepção na Tanzânia.
1: Então, está a dar indicação de pode ter sido forçado a renunciar.
7: Exato. Há um pouco essa visão, essa percepção na Tanzânia. Agora, mais detalhes nós não sabemos, porque o sujeito diz que renunciou, mas a renúncia pode ter sido uma renúncia forçada. Não é? Ele diz que já vinha com esse plano para isso, mas nós não sabemos.
1: Renúncia depois de uns 8 meses quase na governação.
7: Exato, então, há uma dinâmica política muito boa na Tanzânia depois das eleições que tiveram, que foram problemáticas também, mas há essa indicação de que provavelmente a senhora Samia Suluhu quer afirmar o poder e está neste momento a fazer um exercício de afastar todo tipo de obstáculos que lhe possam pôr em causa, né?
1: Egídio?
0: Bom, há problemas na Tanzânia. Este vice-presidente destacou-se nos últimos dias por uma espécie de, chamaríamos isso de luta pelo controle do poder ou qualquer coisa. Mas a carta de renúncia dele foi contém um detalhe curioso em inglês. Ele diz que ele renuncia em cumprimento com um acordo verbal entre, note-se isso, acordo verbal entre o presidente e ele, em que ele concordou que numa eventual necessidade de mudança de governo, ele aceitaria renunciar. E ele faz, ele renuncia em cumprimento a este acordo verbal, e porque entende que a presidente Samia precisa
1: fazer mudanças.
0: Certo. Portanto, mas se olharmos os antecedentes, conseguimos identificar dois momentos. Primeiro é a sua posição unilateral, em que ele urge o povo tanzaniano a fazer tudo por tudo para assegurar que as mudanças constitucionais não pervirtam as liberdades as liberdades individuais e os direitos humanos. Só esta referência nos remete-nos exatamente ao conflito pós-eleitoral, por um lado, mas também, por outro, a prisão e até agora a acusação por traição ao principal opositor. O segundo momento de crispação é o mais recente, quando também ele não concordou com a gestão da crise pós-eleitoral, que se saldou não só em mortes, mas também em detenções, e na deterioração das relações entre Tanzânia e Quênia. Então, é dentro desse turbilhão que ele convenceu-se de que pronto, chegou o momento. Bom, aí é que está, estou a especular. Não sei se convenceu-se ou a pressão foi suficientemente maior para ele não resistir.
1: Há vozes que dão indicação de que ele foi forçado mesmo a ter que se demitir.
0: Bom, vamos ficar pela documentação, que se calhar é mais seguro assim.
1: Dércio?
4: Não, olha, forçado ou não, o que ele demonstrou é maturidade e pensou na estabilidade governamental, na estabilidade do próprio país, mais do que nele próprio.
1: E também na sua imagem.
4: E na sua imagem, até sim. Porque... o que nós estamos habituados a ver nessas circunstâncias é entrar-se numa situação de arruaça, não é? E até depois acaba gerando um novo partido político. Depois ele vai se organizar para concorrer nas outras eleições. Mas ele deixou claro, está a sair da vida política, está a sair da vida pública. Ou seja, a minha caminhada para por aqui. E parece que ele entrou já pronto para sair. Quando diz que, olha, eu vou, mas se for necessário, e se a presidente entender que quer fazer reestruturação e for necessária a minha saída, eu estou pronto para sair. Então, já estava mais ou menos a dar a indicação e está a ser coerente com, as suas palavras. Nós vimos o que aconteceu em Senegal, que até eram dois super aliados, mas que depois, quando chegou a hora, deu uma confusão, uma ruptura, cai o governo e agora, quer dizer, aquele que era um aliado, um agora virou oposição. Né? E cria-se uma situação de crise governamental e acaba sofrendo o país. Né? Então, o que nós vemos na Tanzânia é que não só a maturidade dele, mas também mostra alguma coerência do próprio Chama-Chama Pinduzi. Acho que se ele toma a decisão nesses termos, significa que também os conselheiros que foram falar com ele souberam falar, dar algumas garantias e sossegá-lo de modo a que ele tomasse essa decisão. É o que nós vemos em Gaza. Até hoje, ninguém sabe dizer com segurança sobre se foi induzida a saída da Mapanzene ou não. Né? Pela maturidade com que ela também se apresentou, naturalmente colocou as coisas e tudo, abandonou o palácio e agora está no Comitê Central lá a participar na reunião. Então, isto mostra maturidade dos atores, mas também das instituições políticas que elas representam, que é, olha, não é porque eu agora estou numa birra e eu vou arrastar todo o partido para uma crise. Como alguns ex-governantes, só para terminar, que nós vemos aqui em Moçambique, quando saem do governo,
8: Quer dizer,
0: fica a oposição da
8: fica primeira. Uma posição, fica aí a dar um espetáculo com um populismo barato e tentando ganhar simpatias populares, mas sem, de uma forma muito egoísta, sem se pensar no, na questão do grupo. Mas porquê? Só porque foi afastado. Ou até achando que, não, vou fazer isto como chantagem para voltar a ser chamado para ser parte do governo. Isso revela a falta de maturidade política das próprias pessoas. Então, está de parabéns o vice-presidente. Sabemos que pode existir coisas e devem existir coisas por detrás disso, por baixo da mesa, mas ele não quer arrastar para uma crise institucional.
1: Gustavo?
3: Bom, o Egídio fez referência à Índia, não é? Indira Gandhi.
0: Já não foi o professor
3: Carlos. Ah, sim. Um grande sábio indiano, Osho, ele diz que as mulheres, a tendência das mulheres e a natureza delas é serem muito fortes. Ele dá muitos exemplos, mesmo a gestão de uma família, do lar e da casa, as mulheres têm muita mão lá dentro. Em Portugal, os portugueses, na entrada das casas dele, tem uma chapinha que está escrito: nesta casa quem manda sou eu, mas quem manda em mim é ela. Então, uma vez fui à China e perguntei a um grande dirigente chinês por que eles não tinham nenhuma mulher nas suas comissões políticas. Não sei se já repararam isso. Nunca a mulher ali. Sim, e ele disse: Gustavo, assim é off, mas como não ofende, é a opinião dele. Diz que mulheres não são fáceis de gerir. Se nós colocássemos mulheres na comissão política, poderíamos ter muitos problemas. Foi em off. O fato é que eles não têm mulheres na comissão política. E se falares com qualquer homem, o mais provável é, se forem 100 homens, acredito que 90 vão dizer que, epa, não estou bem, minha mulher é chata, é isto. Ou seja, segundo o Osho, as mulheres são muito mais fortes que os homens. A teoria de que são fracas, como é que é sexo fraco, é mentira, segundo ele. E ele dá provas disso. É, qualquer um de nós aqui, o mais provável é que, se eu pedir ali uns 30 paus, 30 meticais ao Deus, sabe que não tenho nada. Mas se aparecer ali uma amiga dela, vai tirar tudo. Então, eu acho que temos que aceitar que o vice-presidente rendeu-se ao poder da senhora Sali, presidente da Tanzânia.
1: Muito obrigado. O debate político termina por aqui. Queremos agradecer pelas contribuições dadas ao Carlton Cadeado, Gustavo Mavi, Décio Alfazema e Egídio Vaz. E este programa Debate Político fica mesmo por aqui, tal como dissemos. Voltamos já na próxima semana com outros conteúdos. Michel Horácio esteve nos cuidados técnicos e Orlando Ngoven na moderação. Boa tarde.

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1: 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São 3 horas já em Moçambique. Vamos às notícias.
2: Boa noite, estimado ouvinte. Bem-vindo às notícias apresentadas por Vítor Rufino. O Comitê Central da Frelimo agendou para 20 a 25 de julho do próximo ano, em Nampula, a realização do 13º Congresso do Partido. É um anúncio feito na noite desta quarta-feira pelo presidente da Frelimo, Daniel Chapo, no encerramento da 4ª sessão extraordinária do Comitê Central desta formação política. Daniel Chapo disse que o Congresso deve servir, entre outros, para avaliar a vida do partido.
3: O Congresso deverá ser um congresso capaz de garantir que a nossa sexagenária Frelimo continue a guiar os moçambicanos nas próximas décadas na sua marcha rumo à independência económica. Para o efeito, o 13º Congresso da Frelimo deve afiançar que o partido seja mais forte, mais organizado, mais moderno, mais aberto, mais exigente consigo mesmo e capaz de se adaptar às dinâmicas da atual conjuntura política, económica, social e geopolítica regional, continental e internacional.
2: Na reunião, foi arrolada ainda a necessidade de atribuição de cartões biométricos da Frelimo a membros desta formação política. Mais de 8 milhões de meticais serão desembolsados ainda este ano para financiar pequenos negócios e iniciativas empreendedoras no distrito de Mauá, em Tete, no âmbito do Fundo do Desenvolvimento Económico Local, FIDEL. Neste momento, está em curso o processo de submissão dos projetos que, posteriormente, serão avaliados e aprovados para aceder ao financiamento. A administradora do distrito de Mauá fez saber que serão elegíveis para o financiamento os projetos virados à produção, criação de empregos e geração de renda. Marlene de Souza disse que no ano passado o Executivo desembolsou mais de 4 milhões de meticais para financiar 42 projetos, na sua maioria de geração de renda. A dirigente anotou que para este ano espera duplicar o número de mutuários a avaliar pelo impacto que este fundo está a trazer nas comunidades daquele distrito. A Faculdade de Ciências Sociais e Políticas da Universidade Católica de Moçambique, na Zambésia, está a promover palestras contra suicídios. A iniciativa visa reduzir os casos de suicídios registados a nível da província. A informação foi revelada pelo docente daquela faculdade, Sidney Lobo.
4: Nós, como universidade, temos promovido, através do núcleo de estudantes, ações de desporto, por exemplo, que é uma das atividades que visa, por exemplo, a retirar o jovem dos caminhos da droga, e entre outros. E se nós envolvermos a organização da cidade civil que tem maior, vamos dizer, proximidade com as comunidades e levarmos, por exemplo, as nossas atividades, poderemos melhorar isto.
2: Do ano passado a julho deste ano, as autoridades sanitárias da província da Zambésia registaram 28 casos de suicídios. A primeira-dama da República, Geta Chapo, manifesta o apoio à modelo moçambicana Arsénia Kehá, candidata de Moçambique ao Miss Mundo 2026, cuja final terá lugar no próximo dia 5 de setembro, na cidade de Nhan Trang, no Vietnã. Arsénia Kehá, vencedora do Moçambique Beauty Awards 2025, representa Moçambique pela primeira vez nesta competição internacional de beleza, depois de se destacar entre centenas de candidatas de todo o mundo e alcançar o top 10 das mais votadas a nível mundial. Um comunicado da Presidência da República indica que, no âmbito do seu apoio à representante moçambicana, a primeira-dama garante o envio ao Vietnã de uma equipa especializada composta pela sua estilista, cabeleireira e maquiadora para apoiar Arsénia Kehá na preparação e participação na fase final do concurso. Na atualidade internacional, subiu para 160 o número de mortos na sequência das inundações no Nepal e no Tibete, região autónoma da China. A polícia nepalesa anunciou que recuperou 157 corpos e as autoridades chinesas confirmaram horas antes que 3 cidadãos morreram nas inundações repentinas. pelo menos 600 pessoas foram dadas como desaparecidas. A Organização Mundial da Saúde declara fim do surto do ébola no Uganda. O governo do Uganda já tinha declarado a 28 de julho que o país estava livre da doença

0: Sicola Moçambique sendo que está isso, se chano disso 5 horas.
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2: Bom dia, estimado ouvinte, e bem-vindo às notícias apresentadas por Vítor Rufino. Duas pessoas morreram e uma contraiu ferimentos esta quarta-feira num acidente envolvendo uma mototáxi e um caminhão de mercadorias na Estrada Nacional número 6, distrito de Nyamatanda, em Sofala. Testemunhas afirmam que as vítimas mortais seguiam na motorizada e durante uma manobra de ultrapassagem caíram e foram colhidas pelo caminhão. A técnica do Banco de Socorros do Hospital Rural de Nyamatanda, Amélia Mati, disse que o ferido está sob cuidados intensivos.
3: Tivemos dois corpos no local e um, nesse exato momento, está aqui no cuidado com TEC moderado e traumatismo abdominal fechado. Estará aqui internado para mais cuidados e observação.
2: Este é o segundo acidente fatal envolvendo uma mototáxi esta semana na província de Sofala, elevando para 4 o número de mortos. Entretanto, ainda esta quarta-feira, uma idosa perdeu a vida após ser atropelada por uma viatura na Estrada Nacional número 1, na cidade de Xai-Xai, em Gaza. Segundo testemunhas, a idosa acabava de descer de um transporte semicoletivo de passageiros quando foi atropelada ao tentar atravessar a rodovia. O Comitê Central da Frelimo agendou para 20 a 25 de julho do próximo ano, em Nampula, a realização do 13º Congresso do Partido. É um anúncio feito na noite desta quarta-feira pelo presidente da Frelimo, Daniel Chapo, no encerramento da quarta sessão extraordinária do Comitê Central desta formação política. Daniel Chapo disse que o Congresso deve servir, entre outros, para avaliar a vida do partido.
4: O Congresso deverá ser um Congresso capaz de garantir que a nossa sexagenária Frelimo continue a guiar os moçambicanos nas próximas décadas na sua marcha rumo à independência económica. Para o efeito, o 13º Congresso da Frelimo deve afiançar que o partido seja mais forte, mais organizado, mais moderno, mais aberto, mais exigente consigo mesmo e capaz de se adaptar às dinâmicas da atual conjuntura política, económica, social e geopolítica, regional, continental e internacional.
2: Na reunião, foi arrolada ainda a necessidade de atribuição de cartões biométricos da Frelimo a membros desta formação política. Serão lançados em breve os primeiros pacotes de financiamento aos projetos de pesquisa de docentes da Universidade Eduardo Mondlane. O financiamento está inserido nas ações tendentes à transformação da UAM em uma universidade de investigação. O reitor da Universidade Eduardo Mondlane, Manuel Guilherme Júnior, disse que os primeiros pacotes de financiamento serão lançados em setembro próximo.
5: É preciso criar transparência no processo e vai ser lançado e vamos começar a financiar. A ideia era, no mês de setembro, lançarmos os primeiros calls para financiarmos, porque já temos toda a estrutura montada, financiamento, e temos que começar a fazer isso. Qualquer unidade de investigação precisa de um grant office, que é uma unidade especializada em conceber, orientar e apoiar os professores a desenhar projetos de investigação. Por se criarmos isto e estar muito bem estruturado, nos próximos tempos a universidade pode ser autossustentável, pelo menos na componente da investigação. E os nossos professores são extraordinários, são pessoas capazes de fazer.
2: A Universidade Eduardo Mondlane tem perto de 280 milhões de meticais desembolsados pelo governo da Suécia para o financiamento de projetos de investigação. O Serviço Nacional de Investigação Criminal apresentou esta quarta-feira em Maputo um cidadão moçambicano acusado de ser o mandante de um rapto ocorrido na capital do país. O porta-voz do Cernic disse que o cidadão detido é o mandante do rapto ocorrido em maio de 2023 na Avenida Karl Marx, tendo como vítima uma cidadã moçambicana ligada ao ramo empresarial. Hilário Loli sublinhou que o suposto mandante do rapto, que operava a partir da África do Sul, foi detido esta terça-feira durante um velório no cemitério de Ilhangeni.
6: O Cernic entende que este resultado operativo representa mais um ganho significativo nos esforços tendentes a erradicar os crimes de rapto, reafirmando que, em colaboração com diferentes entidades, continuará firme a trabalhar anficadamente com vista ao monitoramento e neutralização de todos aqueles que são apontados como participantes nestes crimes.
2: O suspeito rejeita as acusações que incluem ligação a redes criminosas em Maputo e na África do Sul. Na atualidade internacional, o presidente da Nigéria, Bola Tinubu, ordena as Forças Armadas para o resgate imediato de dezenas de pessoas sequestradas no estado de Níger na semana passada. Um grupo armado publicou um vídeo no Facebook e no WhatsApp mostrando mulheres, crianças e idosos sequestrados durante um ataque a uma mesquita. Bola Tinubu exigiu ações imediatas das Forças Armadas e outras agências de segurança para o resgate das vítimas. O Irã e Omã concordaram em criar um corredor marítimo temporário no Estreito de Hormuz para permitir a travessia de navios comerciais. O acordo preconiza que os navios que entram naquela região usem as águas iranianas e a saída possam usar tanto o lado iraniano, assim como a parte de Omã. Fechamos com o tempo. A cidade de Chimoio poderá registrar esta quinta-feira 31 graus centígrados de temperatura máxima, seguida por Tete com 30 graus. Pemba, 28, Nampula e Quelimane, 27, Beira e Maputo, 26, Inhambane, Vilanculo e Xai-Xai, 25, e por último, Lixinga, 24 graus centígrados de temperatura máxima. Apresentamos as notícias a esta hora, as próximas às 6 horas, inseridas no Jornal da Manhã.
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1: Vou já te levar pra casa. Conta-me lá, o que foi?
2: Ah, vou te contar.

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Muito bom dia Moçambique, bom dia estimado ouvinte, bem-vindo ao Jornal da Manhã da Rádio Moçambique, edição de quinta-feira. Em destaque nesta edição, o Partido Frelimo marca 13º Congresso para finais de julho do próximo ano em Nampula. O anúncio foi feito esta quarta-feira em Chimoio, no fim da quarta sessão extraordinária do Comitê Central. Gabinete Provincial de Combate à Corrupção em Inhambane leva a tribunal dirigentes de algumas instituições públicas que ocultam casos de desvio de fundos. Na província de Tete, surto de sarampo assola 4 comunidades em 3 distritos. No estrangeiro, o secretário-geral da ONU, António Guterres, já anuncia mobilização de mantimentos e pessoal para apoiar comunidades afetadas pelas inundações no Nepal. As inundações já mataram 160 pessoas.

Após os destaques, aceite, estimado ouvinte, os cumprimentos de todos os profissionais que pelo país e pela região austral do continente garantem este jornal. Entre eles, Sidónio Pires está na sonorização, Gerson Jamis nas notícias, eu sou Adair Tulipang na edição e apresentação. Votos de ótima escuta.

0: De imediato e para começarmos, atualizamos as notícias do país e do mundo. Jornalista Gerson Jamis, bom dia.
1: Adérito Lipang e ouvinte, muito bom dia. Duas pessoas morreram e uma ficou ferida num acidente registado ontem envolvendo uma mototáxi e um caminhão de mercadorias na Estrada Nacional número 6, distrito de Nhamatanda, em Sofala. Testemunhas afirmam que as vítimas mortais seguiam na motorizada e durante uma manobra de ultrapassagem caíram e foram colhidas pelo caminhão. A técnica do Banco de Socorros do Hospital Rural de Nhamatanda, Amélia Mate, disse que o ferido está sob cuidados intensivos.
2: Tivemos dois óbitos no local. Eu, nesse exato momento, estou aqui no cuidado com TEC moderado e traumatismo abdominal fechado. Estarei aqui internado para mais cuidados e observação.
1: Este é o segundo acidente fatal envolvendo uma mototáxi esta semana na província de Sofala e levando para 4 o número de mortos. Entretanto, ainda ontem uma idosa perdeu a vida após ser atropelada por uma viatura na Estrada Nacional número 1 na cidade de Xai-Xai, em Gaza. Testemunhas indicam que a idosa acabava de descer de um transporte semicoletivo de passageiros quando foi atropelada ao tentar atravessar a rodovia. O Comitê Central da Frelimo agendou para 20 a 25 de julho do próximo ano, em Nampula, a realização do 13º Congresso do Partido. É um anúncio feito na noite de ontem pelo presidente da Frelimo, no encerramento da 4ª sessão extraordinária do Comitê Central desta formação política. Daniel Chap disse que o Congresso deve servir, dentre outros, para avaliar a vida do partido.
3: O Congresso deverá ser um Congresso capaz de garantir que a nossa sexagenária Frelimo continue a guiar os moçambicanos nas próximas décadas na sua marcha rumo à independência económica. Para o efeito, o 13º Congresso da Frelimo deve afiançar que o partido seja mais forte, mais organizado, mais moderno, mais aberto, mais exigente consigo mesmo e capaz de se adaptar às dinâmicas da atual conjuntura política, económica, social e geopolítica regional, continental e internacional.
1: Presidente da Frelimo, Daniel Chapo, e o anúncio para 20 a 25 de julho do próximo ano em Nampula da realização do 13º Congresso do Partido. Serão lançados em breve os primeiros pacotes de financiamento aos projetos de pesquisa de docentes da Universidade Eduardo Mangana. O financiamento está inserido nas ações tendentes à transformação da UEM em Universidade de Investigação. O reitor da Universidade Eduardo Mangana, Manuel Guilherme Júnior, disse que os primeiros pacotes de financiamento serão lançados em setembro próximo.
4: Qualquer unidade de investigação precisa de um grant office, que é uma unidade especializada em conceber, orientar e apoiar os professores a desenhar projetos de investigação. Se criarmos isto, nos próximos tempos a universidade pode ser autossustentável, pelo menos na componente da investigação.
1: A Universidade Eduardo Mondlane tem perto de 280 milhões de meticais desembolsados pelo governo da Suécia para o financiamento de projetos de investigação. O Serviço Nacional de Investigação Criminal apresentou ontem em Maputo um cidadão moçambicano acusado de ser o mandante de um rapto ocorrido na capital do país. O porta-voz do CERNIC disse que o cidadão detido é o mandante do rapto ocorrido em maio de 2023 na Avenida Karl Marx, cuja vítima foi uma cidadã moçambicana ligada ao ramo empresarial. Hilário Loli sublinhou que o suposto mandante do rapto, que operava a partir da África do Sul, foi detido ontem durante um velório no cemitério de Gangana.
5: O CERNIC entende que este resultado operativo representa mais um ganho significativo nos esforços tendentes a erradicar os crimes de rapto, reafirmando que, em colaboração com diferentes entidades, continuará firme a trabalhar anficadamente com vista ao monitoramento e neutralização de todos aqueles que são apontados como participantes nestes crimes.
1: O suspeito rejeita as acusações que incluem ligação a redes criminosas em Maputo e na África do Sul. Na atualidade internacional, o secretário-geral da ONU, António Guterres, anuncia a mobilização de mantimentos e pessoal para apoiar as comunidades afetadas pelas inundações no Nepal. As enxurradas repentinas causaram até o momento 160 mortos e 900 desaparecidos, de acordo com um novo balanço das autoridades locais. A polícia nepalesa anunciou a recuperação de 157 corpos e as autoridades chinesas confirmaram horas antes que 3 cidadãos morreram nas inundações repentinas. As Nações Unidas estão a apoiar a resposta liderada pelo governo do Nepal, incluindo a avaliação da dimensão do desastre e a prestação de assistência. Foram as notícias das 6, as próximas às 7 horas.

0: Vamos agora conhecer a previsão do tempo para esta quinta-feira em todo o país. Hoje, António Mansango é o meteorologista em serviço. Muito bom dia, António.
1: Bom dia, estimados ouvintes da Rádio Moçambique. Previsão do estado do tempo para hoje, dia 27 de agosto de 2026. A previsão do estado do tempo para o dia de hoje indica para todo o país céu geralmente pouco nublado, com possibilidade de chuviscos dispersos locais, principalmente aos distritos costeiros. Vento de sudoeste a noroeste, fraco a moderado. Temperaturas máximas previstas em graus Celsius indicam para Chimoio 31 graus, Tete 30 graus, Pemba 28, Nampula e Quelimane 27, Beira e Maputo 26, Inhambane, Vilanculo e Xai-Xai 25. E finalmente a cidade mais fresca de Lixinga com 24 graus Celsius. É tudo quanto à previsão do estado do tempo para o dia de hoje. E bom dia, até a próxima.

0: Quando são 6 horas e 11 minutos, inicia agora o retrato do país, a informação a partir dos eventos que se desenrolam nas comunidades. Atualidade política, ainda no topo da atualidade, o 13º Congresso do Partido Frelimo terá lugar próximo ano na cidade de Nampula, entre os dias 20 e 25 de julho. O anúncio da marcação das datas e o local da realização deste 13º Congresso foi feito ontem, no final da 4ª sessão extraordinária do Comitê Central, que teve lugar na cidade de Chimoio, província de Manica. O detalhe com o jornalista Cláudio Doane.
1: O órgão máximo dos congressos decidiu também que a Comissão Política do Partido deve criar um gabinete central de preparação do 13º Congresso. O presidente do Partido Frelimo, Daniel Chapo, disse no final da sessão extraordinária que a convocatória do 13º Congresso não deve ser vista apenas como o cumprimento de uma obrigação estatutária.
2: O Congresso deverá permitir-nos olhar para a nossa história com respeito, para o nosso presente com sentido crítico e para o futuro com coragem e determinação. Para o efeito, o 13º Congresso da Frelimo deve afiançar que o partido seja mais forte, mais organizado, mais moderno, mais aberto, mais exigente consigo mesmo e capaz de se adaptar às dinâmicas da atual conjuntura política, económica, social e geopolítica regional, continental e internacional.
1: A 4ª sessão extraordinária do Comitê Central fica igualmente marcada pela aprovação por aclamação da candidatura de Daniel Francisco Chapo ao cargo de presidente do Partido Frelimo no 13º Congresso. Durante os trabalhos da sessão extraordinária, o órgão apreciou as linhas gerais para a elaboração da proposta de teses ao 13º Congresso. O presidente Daniel Chapo disse que a realização da 4ª sessão extraordinária do Comitê Central mostrou que já não há espaço para uma Frelimo é que só trabalha no gabinete.
2: Sublinhamos que queremos uma Frelimo presente no terreno e que visita as comunidades. Não queremos dirigentes que conhecem os problemas do povo apenas através de relatórios, que podem ser relatórios escamoteados, como dizia o saudoso presidente Samora Machel. Queremos dirigentes que conhecem os desafios do povo, que caminham com o povo, que sentem as dores do povo, que calçam o sapato do povo, choram com o povo e não são arrogantes com o povo, mas sim humildes com o povo moçambicano.
1: No final do seu discurso, Daniel Chapo destacou ainda que as decisões da sessão extraordinária do Comitê Central não devem ficar nas gavetas dos dirigentes, mas sim devem chegar ao povo através de resultados concretos. Da cidade de Chimoio para a Rádio Moçambique, é Cláudio Doane.
0: E os membros do Comitê Central da Frelimo manifestam prontidão para o início dos debates desde os órgãos de base rumo ao 13º Congresso do Partido, convocado para os dias 20 e 25 de julho do próximo ano na cidade de Nampula, tal como refere o jornalista Vítor Ambirai, a partir de Chimoio. Vítor, bom dia.
3: Bom dia. A convocação do 13º Congresso da Frelimo aconteceu esta quarta-feira no decurso da 4ª sessão extraordinária do Comitê Central que decorreu na cidade de Chimoio, Manica. Mateus Kida, membro do Comitê Central e antigo ministro dos combatentes, disse que as reformas que o presidente do partido, Daniel Chapo, está a implementar, que estão a melhorar vários setores, merecem elogios e confiança para continuar a dirigir a Frelimo.
4: Chancelar o nosso presidente pelo bom trabalho que ele realiza para a direção do partido, do povo e da nação moçambicana. Ele é a pessoa mais conveniente para continuar com os destinos da direção do nosso glorioso partido Frelimo.
3: Por seu turno, Francisca Tomás, membro do Comitê Central e governadora de Manica, apontou a palavra de ordem do presidente do partido, Daniel Chapo, como decisiva para o alcance da independência econômica do país.
5: Julgamos nós que já há linhas gerais que foram aqui aprovadas para o 13º Congresso. Essas linhas vão servir de linha de orientação nos vários debates que nós vamos começar desde já nas células, nos postos administrativos, nas zonas, nos distritos, até a província, até ao Congresso. E são linhas de orientação para o próximo mandato. Significa que nós estamos a preparar aquilo que nós queremos para que, de facto, possamos atingir a nossa independência econômica. A visão do camarada presidente Chapo é que nós, é só com o trabalho que cada um for a fazer em cada canto deste país que podemos atingir a independência econômica.
3: Já Raimundo Diomba, membro do Comitê Central da Frelimo e deputado da Assembleia da República, afirmou que o partido garante que o presidente Daniel Chapo vai acelerar o desenvolvimento socioeconômico do país.
6: As missões que decidimos aqui, medidas que tomamos, que vamos, sem dúvida, fazer chegar ao Congresso. O Congresso decide, a partir daí passamos a cumprir 100%. Confiamos no presidente atual, presidente do Partido Frelimo, para dar continuidade à missão que tem de dirigir o Partido Frelimo, automaticamente dirigir o governo.
3: Membros do Comitê Central da Frelimo, falando na noite de ontem, após o encerramento da quarta sessão extraordinária daquele órgão que convocou o 13º Congresso do Partido e endossou a candidatura de Daniel Chapo à presidência do partido. Muterere, Ngatigese Mo, Conquadzose, Kuitraku, Diviraku, Jirguere. Dishmoyu, Vitor Amirai, bom dia.
0: Muito bom dia, mudamos agora de página, seguimos para Inhambane. Gabinete Provincial de Combate à Corrupção arrasta a barra do Tribunal dirigentes de algumas instituições públicas que encobertam casos de desvio de fundos. Vamos ao detalhe então com o jornalista Horácio Romão. Horácio, muito bom dia.
7: Bom dia. Os casos de peculato envolvem, sobretudo, gestores de recursos humanos e da administração e finanças de vários setores, com destaque para a educação e saúde. Mais de 10 dirigentes foram arrolados em processos que nos próximos dias vão a julgamento por apadrinharem funcionários que navegaram nos cofres do Estado este ano, apoderando-se de mais de 1 milhão de meticais. O chefe do Departamento de Comunicação e Imagem no Gabinete Provincial de Combate à Corrupção em Inhambane, Sérgio Pene, disse que casos já em que a instituição processa criminalmente determinados funcionários por desvio de fundos e os gestores dos setores onde estão afetos não instauram processos disciplinares, apesar de receberem comunicação. PN indicou que esta atitude dos dirigentes constitui um claro sinal de encobrimento de comportamentos desviantes nas instituições públicas. Acrescentou que alguns servidores com mau comportamento até são premiados, o que desmotiva os outros que pautam pela honestidade no exercício das suas funções.
8: De acordo com a lei, é dever especial do dirigente do Estado fazer o controle dos atos dos seus subalternos para evitar a prática de corrupção. E a partir do momento que detecta alguma irregularidade, tem 5 dias úteis para comunicar ao Ministério Público sobre aquela ilicitude. Então, e vejamos que se ele não denuncia, ele é tido como cúmplice no momento que isto for descoberto por outras instituições.
7: Sérgio Pene, chefe do Departamento de Comunicação e Imagem no Gabinete Provincial de Combate à Corrupção em Inhambane, e a cumplicidade de dirigentes de algumas instituições nos casos de desvio de fundos e outros crimes envolvendo funcionários públicos na província. Lipank, na cidade de Inhambane, está uma manhã amena. Pelas ruas da urbe há já um movimento de pessoas que se dirigem aos vários destinos à busca do pão de cada dia. E hoje começam a chegar a Inhambane as delegações ao 16º do Festival Nacional dos Jogos Desportivos Escolares, evento que arranca próximo sábado. E aí na capital?
0: Está uma manhã fresca e com céu nublado na cidade de Maputo, a capital do país, experimenta também neste momento o típico movimento de mais um dia útil da semana. Com efeito, não se baixa a guarda, todos seguem para os seus afazeres para a construção de um país cada vez melhor.
7: Mungisete, ungatingenisele, ngufunguvuana, ungamurangele, lumuka kuvikela, lavayeva ku amali ya mfumo. Horácio Romão, Inhambane.
0: Seguimos então com outras notas de atualidade. Autoridades governamentais do distrito de Ximbunila, no Niassa, necessitam de cerca de 80 milhões de meticais para a reparação de estradas que neste momento estão em péssimas condições de transitabilidade. Iremos à Lixinga para desenvolvermos esta nota. Para já, Estado reduz financiamento de estradas para municípios e governos. É uma nota que nos chega de Climane por intermédio de Alex Felipe. Alex, bom dia.
9: da Zambésia reduziu de 46 para 29 milhões de meticais. A informação foi avançada pelo delegado da Administração Nacional de Estradas na Zambésia, Roberto Tonissai. O delegado da Administração Nacional de Estradas na Zambésia não avançou as causas da redução de financiamento para as estradas dos municípios. A província da Zambésia tem 7 autarquias locais.
10: De acordo com as categorias, estamos a falar, o município de Quirimane, dos 13 milhões, baixou para 8 milhões. O município de Mucuba, Gurué, dos 9 passou para 5. Os municípios de Alto Maloco, Macanja da Costa, Murumbala, dos 6 passou para 4 milhões para atividades de manutenção das estradas, tanto distritais, que são não classificadas, e as estradas urbanas.
9: A redução de financiamento do Estado para as estradas das autarquias obriga os municípios a se reinventarem.
10: Os municípios já tinham feito os seus planos, a verba já foi comunicada. E deixa dizer que no setor de estradas não há adiantamentos, caso seja o orçamento do Estado, no setor de estrada não há adiantamento. Os planos de desembolso são feitos mediante a submissão das faturas. Quando têm os contratados pelos municípios, tanto pelos governos distritais.
9: Roberto Tonissai, delegado da Administração Nacional de Estradas na Zambésia. Mulibonuá, Uiwana Noziva, Moçambique no Tukua. De Quilimane, Alex Felipe.
11: Entretanto, em Cabo Delgado, arrancam em setembro próximo as obras de reabilitação e asfaltagem de mais de 195 quilômetros de estradas regionais e essenciais na ligação interdistrital na província, isto no âmbito da implementação do programa Mais Estradas 2031, tal como refere o jornalista Sumali Gilberto. Sumali, bom dia.
12: Aderto Lipangui, ouvinte, muito bom dia. De facto, as intervenções vão acontecer na estrada R698, entre Montepoez e Namuno, numa extensão de 62 km, e na R760, nos troços Mekouf-Mazese e Mazese-Chiur, perfazendo 197 km de rede viária. Falando à Rádio Moçambique, o delegado provincial da Administração Nacional de Estradas em Cabo Delgado disse que, para o efeito, o governo está a acelerar o processo de contratação e avaliação das propostas dos empreiteiros apurados em finais de julho passado. Jorge Guvanica explicou que o cronograma prevê a assinatura dos contratos com os empreiteiros até setembro próximo, permitindo que as máquinas entrem em campo ainda este ano.
13: No dia 29, procedemos a abertura de propostas desses concursos e os processos estão na fase de avaliação, na perspectiva de fechar este processo nos próximos dias para termos os passos seguintes que vão tender ao arranque das obras.
12: Jorge Guvanica fala da adesão significativa dos empreiteiros locais e nacionais.

0: um único concorrente que apresentou a proposta. E nos próximos tempos iremos proceder com o anúncio daquelas são as empresas que vão executar esses trabalhos.
1: Jorge Guvanica, delegado provincial da Administração Nacional de Estradas em Cabo Delgado. Amuchi, Ninhawe Masi Nisabão Auleitura, Wachira Niki Kichere Kolera Nireta Chikinago. É tudo por hora. Sou Maria Gilberto Mpemba. Muito bom dia.
2: Muito bom dia. Dizíamos que em Cabo Delgado arrancam em setembro próximo as obras de reabilitação e asfaltagem de mais de 195 quilômetros de estradas regionais e essenciais na ligação interdistrital na província no âmbito da implementação do programa Mais Estradas 2031. Agora sim, regressamos a Lixinga, para conferirmos a nota segundo a qual autoridades governamentais do distrito de Chimbunila, no Niassa, necessitam de cerca de 80 milhões de meticais para a reparação de estradas que neste momento estão em péssimas condições de transitabilidade, tal como desenvolve esta nota o jornalista Pinto Catawa.
3: Trata-se dos troços Musa Mapaco, Chimunila Sede, Amacassangilo, Ntoto Xolwe, Luambala e Lumbixala, onde a circulação de pessoas e bens neste momento é feita com grandes dificuldades. O administrador do distrito de Chimunila, Calixto Gemus, diz igualmente que constitui desafio do governo local a pavimentação de um troço de cerca de 5 km que parte do cruzamento com a estrada nacional número 14 até a sede distrital.
4: Nós temos um projeto que neste momento está em manga, estamos a procurar os parceiros e que consistirá em pavimentar a partir do triângulo N14 que vai para Marrupa até a sede do distrito em Pavé, avaliado em mais ou menos 80 milhões. Se nós conseguirmos 80 milhões, então vamos conseguir pavimentar um troço de mais ou menos 3, 4 quilômetros até na sede do distrito. Não só, temos também uma zona de produção que é do triângulo a Macassangelo, que são mais ou menos 12 quilômetros, 15, 12 quilômetros.
3: Administrador do distrito de Chimbunila, Calixto Gemunsi Nuniassa, e os desafios de reabilitação das vias de acesso visando melhorar a circulação de pessoas e bens. O distrito de Chimbunila conta com uma rede viária de 520 quilômetros de estradas dentre revestidas e terraplanadas. Onvela, Lemekesani Malanguizo e Asaumoyo, Pachitetezo Chamatenda e Oceana, Delxinga, Pinto Catawa.
2: Há poucos dias para o arranque da 61ª edição da Feira Internacional de Maputo, acelera-se a montagem dos stands que vão acolher a maior montra de negócios do país. Eu que fui ver a nossa colega, Verónica Sidumo.
5: A Agência para a Promoção de Investimentos e Exportações garante estar tudo a postos para a 61ª edição da Feira Internacional de Maputo, a decorrer de 30 de agosto a 6 de setembro, em Recatla, distrito de Marraquene. Nos pavilhões, estão igualmente em montagem os estandes cujo design carrega inovações que casam com o lema deste ano, transformação digital e energética rumo ao desenvolvimento sustentável. 3 mil expositores nacionais e 26 países já confirmaram a presença. Diretor da 61ª edição da FACIN, Alfredo Nampuyo, explica que o número pode vir a aumentar nestes últimos dias de inscrições.
6: As inscrições ainda estão a correr e terminam praticamente no dia 31. Nestes últimos dias tem mostrado um movimento muito grande de pessoas a manifestar para poder se inscrever, né? Os resultados que estão a sair desta inscrição são satisfatórios.
5: Quando a maior montra de negócios se avizinha, aumenta o movimento no recinto do Centro Internacional de Exposições de Recatla e na zona circunvizinha. A Rádio Moçambique está no local para reportar todas as incidências e igualmente firmar parcerias. O diretor comercial da RM, Alberto Simango, referiu que a empresa preparou uma equipa multidisciplinar para uma cobertura integral e se posicionar como um importante ator como empresa pública.
7: Temos aqui uma equipa de jornalistas de Maputo, Maputo Província e das restantes províncias do país que estarão aqui para fazer a cobertura jornalística. Mas também temos uma outra dimensão, a segunda, que é a comercial. Nós, como comercial, produzimos uma série de pacotes comerciais, pacotes promocionais, para ajudar as empresas a promover seus produtos, marcas e serviços.
5: A Feira Internacional de Maputo decorre de 1 de agosto a 6 de setembro. Munguiset, Ailunzo.

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Momento para recordarmos as notas em destaque neste jornal. Dissemos que o Partido Frelimo marca 13º Congresso para finais de julho do próximo ano em Nampula. O anúncio foi feito esta quarta-feira em Chimoio, no fim da quarta sessão extraordinária do Comitê Central. Gabinete Provincial de Combate à Corrupção em Inhambane leva a tribunal dirigentes de algumas instituições públicas que ocultam casos de desvio de fundos. Em Tete, surto de sarampo assola 4 comunidades de 3 distritos desta província. No estrangeiro, o secretário-geral da ONU, António Guterres, já anuncia a mobilização de mantimentos e pessoal para apoiar as comunidades afetadas pelas inundações no Nepal. As inundações já mataram 160 pessoas.

0: Fazemos agora nova ligação com o Instituto Nacional de Meteorologia para o meteorologista António Massango recapitular a previsão do tempo para hoje. Uma vez mais, bom dia.
1: Bom dia, estimados ouvintes da Rádio Moçambique. Previsão do estado do tempo para hoje, dia 27 de agosto de 2026. A previsão do estado do tempo para o dia de hoje indica para todo o país céu geralmente pouco nublado, com possibilidade de chuviscos dispersos locais, principalmente aos distritos costeiros. Vento de sudoeste a noroeste, fraco a moderado. Temperaturas máximas previstas em graus Celsius indicam para Chimoio 31 graus, Tete 30 graus, Pemba 28, Nampula e Quelimane 27, Beira e Maputo 26, Inhambane, Vilanculo e Xai-Xai 25. E finalmente a cidade mais fresca de Lixinga com 24 graus Celsius.
0: Hoje no Café da Manhã, portanto, quando forem 7 horas e 30 minutos, vamos refletir em torno dos desafios da empresa pública Eletricidade de Moçambique, EDM, para o alcance do acesso universal da energia elétrica no país, muito a propósito dos 49 anos desta instituição pública que hoje se assinalam, e também nos preparativos rumo à celebração dos 50 anos da EDM. O nosso convidado hoje é o diretor de Eletrificação e Projetos na EDM, o engenheiro Silvio Romeu. Como sempre, o ouvinte é também convidado a participar através de mensagens que podem ser partilhadas nas habituais páginas do Facebook, Jornal da Manhã, RDM e Rádio Moçambique.

0: noticiamos há pouco que há poucos dias para o arranque da 61ª edição da Feira Internacional de Maputo, acelera-se a montagem dos estandes que vão acolher a maior montra de negócios no país. E este certame, como sempre, tem criado um intenso movimento de pessoas e viaturas, o que em algum momento pode propiciar acidentes de viação. Com efeito, a Associação Moçambicana para as Vítimas de Insegurança Rodoviária, ANVIRO, leva a literacia rodoviária para melhorar a mobilidade na 61ª edição da FACIME, quando faltam, portanto, 3 dias para o arranque do maior evento de negócios de Moçambique. E será, portanto, hoje lançada uma campanha. Alexandre Manhissa, bom dia.
1: Bom dia. Ande Seguro é o nome da campanha de segurança rodoviária que é lançada esta manhã em Maputo, promovida pela Associação Moçambicana para as Vítimas de Insegurança Rodoviária. Segundo o presidente da ANVIRO, Alexandre Nhamposa, trata-se de uma iniciativa que visa mitigar os crónicos problemas de tráfego e de mobilidade no recinto da FACIM em Ricaca.
2: Há um aspecto muito particular para este ano. Levamos uma mensagem das mais curtas que já levamos nas nossas campanhas de género. A nossa mensagem é uma coisa simples quanto esta. Para nós, a segurança da sua mobilidade, antes, durante e depois da FACIM, é o mais importante. Para nós quem? Nossos parceiros. Sua mobilidade quem? Tu, utente da via. O que quer dizer o quê? Um conceito que tem a dimensão de sustentabilidade. Quer dizer, o nosso principal foco é, de facto, a segurança de todos, para que os negócios, as perspectivas, os acertos que vamos fazer, os ganhos, se tornem sustentáveis.
1: Alexandre Nhamposa, da ANVIRO. O ouvinte pode acompanhar o desenvolvimento desta campanha de segurança rodoviária da ANVIRO no programa A Caminho da FACIM, hoje, às 8h30, na Antena Nacional da Rádio Moçambique. 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Contacte os serviços comerciais da Rádio Moçambique, através da direção comercial ou dos emissores provinciais presentes em todas as capitais provinciais. Pode ainda ligar ou enviar uma mensagem por WhatsApp para 85 6975, ou enviar um e-mail para o comercial@rm.co.mz. Alexandre Banhissa, na rota da 61ª edição da FACIM, que decorre em Ricaca, distrito de Marraquena, província de Maputo, de 31 de agosto a 6 de setembro. Bom dia.
0: Muito bom dia, Alexandre Banhissa. São 6h37. Noutras notas de atualidade, o Hospital Rural de Chikumbane, no distrito de Limpopo, em Gaza, funciona em condições precárias devido à degradação acentuada das suas infraestruturas. O detalhe por Alfredo Mianga. Alfredo, bom dia.
3: Muito bom dia. As autoridades locais reconhecem a gravidade da situação no que as condições de atendimento aos utentes dizem respeito. O administrador do Limpopo, Virgílio Mutlanga, diz que esta unidade sanitária necessita de uma intervenção de vulto, enquanto o governo vai mobilizando fundos para a construção de um hospital distrital de raiz na região.
4: Não podemos esconder isso. A comunidade sanitária de Chikumbane precisa de intervenção de vulto. É verdade que é um sonho que estamos a se realizar, mas não muito longe, a construção do hospital distrital, que vai naturalmente conferir esta melhoria das condições de saúde e de acesso a cuidados de saúde das nossas populações. Enquanto isso não acontece, vamos nos servir destas que nós temos.
3: Entretanto, segundo o governante, Limpopo conta com postos e centros de saúde em todas as 11 localidades do distrito, com a exceção de Chikotani.
4: Dessas 11 localidades, apenas uma é que nos falta colocar a unidade sanitária, que é a localidade de Chikotani. Lançamos recentemente a primeira pedra para a construção de uma maternidade, uma unidade sanitária de Lixilo, uma unidade sanitária de referência. E não só as comunidades circunvizinhas poderão usar, e já vinham reclamando há muitos anos a necessidade de construção de uma maternidade. E já está em curso a construção de uma maternidade de capacidade de 6 camas e terá outros serviços de apoio à própria humanidade. É uma maternidade moderna.
3: Administrador do Limpopo, Virgílio Mutlanga, e a atual situação da rede sanitária para garantir os cuidados de saúde dos mais de 150 mil habitantes da região. Muito Lanza fileleto swanza ulu ya taudau utiveka la wena ninjangu ka mavadze ya tishakashaka. Aderto lipangi ouvinte, voltamos a cruzar a antena no cultural já na segunda hora aqui no Jornal da Manhã. Muito bom dia.
0: Até já, Frei do Muianga. Seguimos com as notícias. Surto de sarampo afeta 4 comunidades de 3 distritos da província de Tete, tal como refere Orlando Caranecas. Bom dia.
5: Bom dia, Aderito Lipangi e ouvinte. Trata-se das comunidades dos distritos de Doa, Marara e Mutarara, onde as autoridades de saúde têm um registro de 266 casos, dos quais 39 ocorridos nos últimos 2 dias, caracterizada por febres e lesões na pele que podem evoluir para complicações graves. A doença eclodiu em julho passado em Mutarara, distrito com mais casos, ou seja, 140. A chefe do Departamento de Saúde Pública no Serviço Provincial de Saúde de Tete, Maria João, diz tratar-se do maior surto de sarampo registrado na província nos últimos 5 anos. Segundo Maria João, o surto, sem causar óbito nem internamento, está a provocar absentismo escolar e laboral nas comunidades afetadas.
6: Neste momento, as atividades estão a acontecer nesses 3 distritos para o bloqueio deste surto, com atividades de comunicação, atividades de prevenção, tratamento, isolamento dos pacientes com sintomas e também de comunicação de risco, onde nós apelamos à comunidade para nos reportar todos os casos de crianças ou adultos que se apresentem com a sintomatologia para que possam ser isoladas e assim evitarem a transmissão do vírus para outras pessoas. Também estamos a fazer aqui a vacinação de bloqueio nas comunidades em volta à comunidade que apresenta casos, em pessoas que não têm sintomas, porque não se pode vacinar pacientes com sintomas.
5: As autoridades de saúde apontam a fraca cobertura vacinal e alguns comportamentos inadequados nas comunidades como fatores que favorecem a propagação da doença. Neste momento, segundo a fonte, estão em curso várias ações para travar o alastramento do surto e proteger as comunidades afetadas. Onvera, Tissamalemadzi, Ncholinga Kuti, Tipewe Matenda. Da cidade de Tete, Orlando Canenecas, bom dia.
0: Muito bom dia. Surto de sarampo afeta 4 comunidades de 3 distritos da província de Tete. Enquanto isso, as autoridades da saúde no distrito de Xibabá, em Sofala, asseguram que está controlado o surto de cólera que eclodiu há 2 meses. Há mais de 10 dias que não se registram novos casos da doença. Leiton Siva.
7: Em entrevista por telefone à Rádio Moçambique, a diretora do Serviço Distrital de Saúde, Mulher e Ação Social de Xibabava, Rosalina Chivambo, disse que o abrandamento do surto resulta da intensificação das medidas preventivas. Referiu que, embora a situação esteja sob controle, permanece a necessidade do reforço dos cuidados, porque de um momento para o outro tudo pode mudar. Com um cumulativo de 205 casos e 5 óbitos, a cólera afeta sobretudo os postos administrativos de Gonda, Muxumbe, Xibabava Sede e a localidade de Bangonde.
8: Continuamos com essas atividades comunitárias, porque nós sabemos que para combater a cólera, se a comunidade não está conosco, fica complicado. Então, tivemos muito apoio, muita aderência. A nossa informação, as palestras que fazemos, continuam a chegar. Temos a noção de que ainda não declaramos o fim do surto, então precisamos de continuar com essas atividades.
7: A nível do distrito decorre a formação de 25 agentes comunitários de saúde para o reforço da luta contra a cólera.
8: Estamos a formar atores comunitários para estarem lá na comunidade a continuar a fazer estas intervenções a nível da comunidade, como palestras, visita às casas para ver como é que estamos a consumir a nossa água. E incentivamos bastante o tratamento da água, por isso mesmo nessas palestras distribuímos, para além da certeza, distribuímos o couro para o tratamento da água e para além de falarmos do próprio saneamento do meio. Esses 25 atores comunitários saem mesmo dessas áreas afetadas com a cólera.
7: Diretora do Serviço de Saúde, Mulher e Ação Social de Xibabava, Rosalina Chivambo, e o abrandamento do surto de cólera no distrito. Sambani manja na sabau peno na dota tuera tichaliru tenda wa nyoka sakwenda. Laiton Sifa, na Baira.
0: Fechamos ainda com uma nota sobre a saúde. Mais de 44 mil crianças dos 0 aos 5 anos de idade no distrito de Mekubure, em Nampula, serão abrangidas pela campanha de vacinação para o bloqueio de sarampo. Albano Xavier.
9: Afirmativo. Adérito Lipanga, o surto de sarampo e coldema ocorreu no mês de julho passado e foram registados até o momento 14 casos. A campanha inicia a próxima segunda-feira com a duração de uma semana e será realizada por brigadas móveis com um total de 67 técnicos de saúde em coordenação com líderes comunitários do distrito. O diretor do Serviço Distrital de Saúde, Mulher e Ação Social de Mecobor e Nampula, Afonso Amoni, explicou que neste momento técnicos do setor estão empenhados na sensibilização das comunidades para adesão à campanha de vacinação contra o sarampo.
10: O que nós pedimos sempre e falamos nas nossas palestras matinais, nas nossas unidades sanitárias, é que toda mãe que tenha seu bebê menor de 2 anos leve a criança à vacinação. O nosso distrito está por uma situação que nós chegamos à conclusão, se for o caso, que a população é muito nómada, muda de bairro em bairro por conta da agricultura e por conta do garimpo. Isso nos preocupa porque encontramos algumas crianças que não são vacinadas. Então, se nós temos as crianças não vacinadas, o vírus de sarampo pode atacar sem nenhuma atenuação.
9: Afonso Amor, diretor do Serviço Distrital de Saúde, Mulher e Ação Social de Mecobura e a situação do sarampo. Os 14 casos de sarampo notificados foram registados no posto administrativo de Inamina e Mecobura Sade. Amosi, Nemorer e Moçambique, Ekale, Elapo e Amorretele, Albano Xavier, Nampula.
0: No Café da Manhã, vamos hoje refletir em torno dos desafios da eletricidade de Moçambique e da EAM para o alcance do acesso universal de energia elétrica no país, muito a propósito dos 49 anos desta empresa pública que hoje se assinala. O nosso convidado é o diretor de eletrificação e projetos da EDM, Silvio Romeu. Como sempre, o ouvinte é também convidado a participar através de mensagens que podem ser partilhadas nas habituais páginas do Facebook, Jornal da Manhã, RM e Rádio Moçambique.

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0: Abrimos agora a página das notícias sobre o desporto aqui no Jornal da Manhã. Em destaque, Costa de Sol trava a marcha do líder, Associação Black Bulls de Maputo, no topo do Moçambola. Este é o destaque do desportivo trazido hoje por Carlos Calisto. Bom dia.
1: Bom dia. O Costa de Sol travou a marcha vitoriosa da Associação Black Bull de Maputo com goleada de 3 bolas sem resposta em jogo referente à 17ª jornada do Campeonato Nacional de Futebol da 1ª Divisão Moçambola 2026, disputado ontem no Campo dos Canarinhos, no Machiquechique. Belisário Macam.
2: O avançado zambiano dos Canarinhos, Evans Kayombo, com 2 golos, esteve em evidência numa tarde em que o malauiano Richard Mbulo também fez gosto ao pé. O treinador adjunto do Costa de Sol, Chico Mioche, realça o domínio da equipa durante a contenda.
3: Dominamos o jogo desde o primeiro até o último minuto. Acho que o público viu. Se não chegamos 6, assim foi culpa nossa. Parabenizar a rapaziada que soube estar no campo.
2: O treinador da ABB, Nelson Santos, fala de um dia menos bom dos touros.
4: Foi um dia menos bom nosso. É um dia que não podemos voltar a repetir. Continuamos em primeiro, cometemos imensos erros. O Costa Sol foi mais forte, foi um justo vencedor. A mim só me cabe dar os parabéns ao adversário, porque foi mais eficaz e foi melhor em todos os momentos do jogo. Por isso, parabéns ao Costa Sol, continuamos em primeiro, sábado há mais.
2: A Black Bulls averba a primeira derrota no Moçambola ao fim de 15 partidas, mas conserva a liderança com 32 pontos, mais 4 do que o Costa de Sol, que ascende ao segundo lugar, mas com os mesmos pontos que o Ferroviário da Beira.
1: Ainda ontem, a Associação Desportiva de Pemba derrotou o Ferroviário Nampula por 2 bolas sem resposta. Outro resultado da Ronda 16, Machakene 2, Ferroviário Maputo 2, Bahia de Pemba 1, Ferroviário Nacala 0, Xingal de Tete 1, Ferroviário da Beira 1 e União Desportiva de Songo 1, Liga Desportiva de Sofala 0. A Associação Black Bulls de Maputo lidera a prova com 32 pontos, seguido pelo Costa do Sol com 28 pontos, tal como Ferroviário da Beira, terceiro classificado. Ainda na bola, no Rei Futebol, portanto, na divisão de honra, o Costa do Sol B recebe esta tarde o Desportivo de Maputo no Machiquechique, quando forem 14 horas e 30 minutos, na abertura da 19ª jornada do Campeonato Nacional de Futebol da 2ª Divisão a nível da capital do país. Amanhã jogam no Santos Futebol Clube Majeja de Maputo, no campo do Costa do Sol, às 14 horas e 30 minutos, Ferroviário Maputo B, Machakene B, no campo dos Tricolores, na Baixa da capital do país, quando forem 14 horas e 30 minutos, Associação Black Bull de Maputo B, 1º de maio, no campo dos Touros, em Tchumene, às 14 horas e 30 minutos, à mesma hora, no campo da Liga Desportiva de Maputo, no bairro da Matola C, Liga Desportiva de Maputo, Estrela Vermelha de Maputo, e ainda à mesma hora, já no sábado, para o fecho da ronda, no campo de Manafil, os donos da casa recebem o Vulcano. Na bola ao sexto, Costa do Sol e Ferroviário de Maputo centralizam o jogo de destaque da ronda inaugural da Liga Nacional de Basquetebol Sênior Feminino, quando se defrontarem amanhã às 19 horas no pavilhão dos Tricolores. Outros jogos da ronda inaugural são, às 12 horas, União Desportiva de Napipine de Nampula, Águias Especiais de Maputo, às 14 horas, Clube Desportivo Municipal da Beira, a Politécnica de Maputo, e às 16 horas, Ferroviário da Beira, Lázio de Maputo. Jogo escolar na ordem do dia. A delegação da província de Sofala deixou esta manhã a cidade da Beira, com destino à cidade de Inhambane, palco do 16º Festival Nacional de Jogos Desportivos Escolares, cujo arranque está previsto para sábado. Filipe Jorge.
5: São cerca de 130 atletas, acompanhados por delegados, treinadores e pessoal de apoio, que deixaram a cidade da Beira, levando consigo na bagagem sonhos, expectativas e a responsabilidade de representar uma das províncias com tradição no desporto escolar. A viagem começou cedo. Nos rostos dos jovens atletas, a ansiedade mistura-se com a confiança. Uns conversam, outros conferem pela última vez os seus pertences, enquanto os responsáveis pela delegação se certificam de que tudo está nos eixos para a longa jornada. É o início de uma caminhada que vai muito além dos quilômetros que separam a Beira de Inhambane. É uma caminhada feita de esforço, disciplina e esperança. Sofala apresenta-se nesta 16ª edição dos Jogos Desportivos Escolares, com atletas preparados para competir em diversas modalidades desportivas.
1: Enquanto isso, as delegações de Manica e Tete pernoitaram em Muxungwe, na província de Sofala, rumo a Inhambane, tal como reporta o jornalista Manuel Cardoso.
6: Entre as atletas, nota-se muita emoção de muito rapidamente chegarem a Inhambane para competir ao seu alto nível e com objetivos, cada um deles, melhorar o posicionamento da edição de 2024 em Nampula. Tenho aqui a diretora provincial da Juventude e Desporto de TAC e este percurso que vai seguir esta quinta-feira rumo a Inhambane.
7: Duas delegações, Manica e Tete, que nós sabemos que estamos a andar com escolta, então não temos como nos separar.
6: Diretora provincial da Juventude, Emprego e Desporto de TAC, Fátima Cinco Reis, rumo ao Festival Nacional dos Jogos Desportivos e Escolares. A partir de Muxungwe, província de Sofala. Falou-vos. Manuel Cardoso.
1: As delegações de Manica Tete juntam-se esta manhã à de Sofala com destino à província de Sofala. Quem também está na Estrada Nacional número 1 são as delegações de Niassa, Cabo Delegado, que juntaram-se na manhã de hoje no distrito de Kwadala, à da Zambésia, também com o mesmo destino, Inhambane. Merci, João.
8: Diferentemente de outras viagens, ficou então prolongado o período de permanência das províncias de Niassa e Cabo Delgado na estrada de 3 para 4 dias, mesmo por conta então destas paragens, primeiro registada em Mocuba, depois aqui em Nicuadala, tudo a acontecer na província da Zambésia. Mas por ora já se partiu, já se caminha em direção ao próximo passo de pernoita e a chegada à capital provincial, então, de Inhambane, está prevista para amanhã, à entrada da tarde. Eu sou o Mércio João, no radar das províncias de Niassa, Cabo Delgado, Nampula e Zambésia, em direção à fase nacional dos Jogos Desportivos Escolares. Inhambane, até já.
1: Delegações do Niassa, Cabo Delegado, Zambésia, Nampula, Manica, Tete e Sofala, a caminho da província de Inhambane. Também hoje partiram as delegações das províncias de Maputo, Gaza e cidade de Maputo, com destino à cidade de Inhambane, palco do 16º Festival Nacional de Jogos Desportivos Escolares, que arrancam no próximo sábado até 6 de setembro nas cidades da Maxixe e Inhambane. No futsal, a nível da cidade de Maputo, jogou-se ontem para a quarta jornada do Top 8, que forneceu o seguinte quadro de resultados: Good One 1, Liga Desportiva de Maputo 1, Associação Desportiva Mopro 0, Rex Futebol Clube 5, Maputo Futsal 2, Petromoco 2, Seven Print 5 e Atlético Moçambique 1. Este é o quadro completo de resultados da quarta jornada do campeonato da cidade de Maputo de futsal. Com esta nota, colocamos ponto final o desportivo no Jornal da Manhã. Bom dia.
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0: Pontualmente 7 horas em toda a República de Moçambique.

0: está de regresso o jornalista Gerson Jamis para a atualização das notícias.
1: O 13º Congresso do Partido Frelimo terá lugar no próximo ano na cidade de Nampula, entre os dias 20 a 25 de julho. O anúncio foi feito ontem, no final da 4ª sessão extraordinária do Comitê Central do Partido, que teve lugar na cidade de Chimoio, em Manica. O presidente da Frelimo, Daniel Chapo, disse que a convocação do 13º Congresso não deve ser vista apenas como cumprimento de uma obrigação estatutária.
2: O Congresso deverá permitir-nos olhar para a nossa história com respeito, para o nosso presente com sentido crítico e para o futuro com coragem e determinação. Para o efeito, o 13º Congresso da Frelimo deve afiançar que o partido seja mais forte, mais organizado, mais moderno, mais aberto, mais exigente consigo mesmo e capaz de se adaptar às dinâmicas da atual conjuntura política, económica, social e geopolítica regional, continental e internacional.
1: A 4ª sessão extraordinária do Comitê Central ficou igualmente marcada pela aprovação por aclamação da candidatura de Daniel Francisco Chapo ao cargo de presidente da Frelimo no 13º Congresso. Gabinete Provincial de Combate à Corrupção em Inhambane arrasta a barra do Tribunal 10 dirigentes de algumas instituições públicas, melhor dizendo. Os mesmos são indiciados de encobertarem casos de desvio de fundos no valor de 1 milhão de meticais, com destaque para os setores da Educação e Saúde, Horácio Romão.
3: O chefe do Departamento de Comunicação e Imagem no Gabinete Provincial de Combate à Corrupção em Inhambane, Sérgio Pene, disse que casos já em que a instituição processa criminalmente determinados funcionários por desvio de fundos e os gestores dos setores onde estão afetos não instauram processos disciplinares, apesar de receberem comunicação. Pene indicou que esta atitude dos dirigentes constitui um claro sinal de encobrimento de comportamentos desviantes nas instituições públicas.
4: Se ele não denuncia, ele é tido como cúmplice no momento que isto for descoberto por outras instituições.
3: Chefe do Departamento de Comunicação e Imagem no Gabinete Provincial de Combate à Corrupção em Inhambane e a cumplicidade de dirigentes de algumas instituições nos casos de desvio de fundos e outros crimes envolvendo funcionários públicos na província. Horácio Romão, Inhambane.
1: Surto de sarampo afeta 4 comunidades dos distritos de Doa, Marara e Mutarara, na província de Tete. Há já o registro de 266 casos, 39 dos quais nos últimos 2 dias. Orlando Cananegas.
5: A chefe do Departamento de Saúde Pública no Serviço Provincial de Saúde de Tete, Maria João, diz tratar-se do maior surto de sarampo registrado na província nos últimos 5 anos.
6: Neste momento, as atividades estão a acontecer nesses 3 distritos para o bloqueio deste surto, com atividades de comunicação, atividades de prevenção, tratamento, isolamento dos pacientes com sintomas e também de comunicação de risco, onde nós apelamos à comunidade para nos reportar todos os casos de crianças ou adultos que se apresentem com a sintomatologia.
5: As autoridades de saúde apontam a fraca cobertura vacinal e alguns comportamentos inadequados nas comunidades como fatores que favorecem a propagação da doença. Da cidade de Tete, Orlando Canenecas, bom dia.
1: O governo do distrito de Chimbunila, no Niassa, necessita de 80 milhões de meticais para a reparação de estradas que neste momento estão em péssimas condições de transitabilidade. Pinto Catawa.
7: Trata-se dos troços Musa Mapaco, Chimunila Sede, Amaca Sangilo, Ntoto Xolwe, Luambala e Lumbixala. O administrador do distrito de Chimunila, Calixto Gemus, diz igualmente que constitui desafio do governo local a pavimentação de um troço de cerca de 5 km que parte do cruzamento com a estrada nacional número 14 até a sede distrital.
8: Se nós conseguirmos 80 milhões, então vamos conseguir pavimentar um troço de mais ou menos 3, 4 km até na sede do distrito.
7: O distrito de Chimunila conta com uma rede viária de 520 quilômetros de estradas dentre revestidas e terraplanadas. De Lixinga, Pinto Catawa.
1: No estrangeiro, o secretário-geral da ONU, António Guterres, anuncia a mobilização de mantimentos e pessoal para apoiar as comunidades afetadas pelas inundações no Nepal. As enxurradas repentinas causaram até o momento 160 mortos e 900 desaparecidos, de acordo com um novo balanço das autoridades locais. A polícia nepalesa anunciou a recuperação de 157 corpos e as entidades chinesas confirmaram horas antes que 3 cidadãos morreram na nas inundações repentinas. As Nações Unidas estão a apoiar a resposta liderada pelo governo do Nepal, incluindo a avaliação da dimensão do desastre e a prestação de assistência. Foram as notícias das 7, as próximas às 8 horas. 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
0: 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Mais uma ligação com o Instituto Nacional de Meteorologia, para desta vez o meteorologista António Maçango fazer o resumo das temperaturas máximas previstas para hoje nas principais cidades.
9: Chimoio 31 graus, Tete 30 graus, Pemba 28, Nampula e Quelimane 27, Beira e Maputo 26, Inhambane, Vilanculo e Xai-Xai 25. E finalmente a cidade mais fresca de Lixinga com 24 graus Celsius.

0: Quando forem 7h30, ou seja, no nosso espaço de entrevista, o Café da Manhã, vamos hoje refletir em torno dos desafios da eletricidade de Moçambique, EDM, para o alcance do acesso universal de energia elétrica no país, muito a propósito dos 49 anos desta empresa pública que hoje se assinalam. O nosso convidado hoje é o diretor de eletrificação e projetos na EDM, Silvio Romeu. Como sempre, o ouvinte é também convidado a participar através de mensagens que podem ser partilhadas nas páginas do Facebook, Jornal da Manhã, RM e Rádio Moçambique. Abrimos agora a nossa janela do repórter a partir da capital do país para compreendermos a quantas anda o custo de vida por estes dias. O nosso colega Alexandre Manhissa vai olhar para o cenário dos preços de produtos básicos nos mercados da cidade de Maputo, sendo certo que a amostra destes preços será extraída a partir do mercado Fajardo, onde se encontra agora Alexandre Manhissa. Alexandre, bom dia.
1: Muito bom dia, Lissanga. Bom dia, ouvintes. Estamos aqui agora em concreto no mercado do Malanga. Eu estava no mercado de Fajardo há bem pouco tempo e tivemos que vir para aqui porque estes mercados separam-se apenas aqui pela estrada. E pela ronda que pudemos fazer quando viemos até aqui a este mercado, passamos também pelo mercado dos Pamanina. Estes dois são os que, por muito tempo, forneceram vários produtos de primeira necessidade, não só aqui à área metropolitana de Maputo. Nestas alturas, os que fazem alguma atividade grossista, estou aqui a falar de quem vende o tomate, por exemplo, tenho indicações de que tem poucos carros aqui, porque muitos ainda estão no grossista do Zimpeto e dentro de sensivelmente uma hora é que estarão aqui então. Tivemos também indicações de que este produto, o tomate, ele baixou e muito. Para quem comprava uma caixa de 1.200 meticais, agora está praticamente metade desse valor. Estamos aqui a falar de 600 meticais. Outro produto é o amendoim, que quem comprava o copo, 25 meticais, acabou baixando este copo de amendoim para 20 meticais. O mesmo não está a acontecer com óleo de cozinha, que teve aqui um incremento de 25 meticais. Estou aqui a falar de produtos assim médios, como é o caso de 2 litros de óleo, que a estas alturas está a 260 meticais, antes, sensivelmente, uma semana, por aquilo que, pelo relatório que temos aqui das senhoras, as donas de casa que estão aqui a fazer as suas compras, compravam a 250 meticais. O sal de cozinha, este, que muitas das senhoras estavam aqui a dizer que compravam a um preço muito mais baixo, estamos aqui a falar de 20 meticais, 18 meticais o quilograma, tem um incremento de praticamente 100%, está a 40 meticais o sal de cozinha. A cebola e a batata também estão aqui a registrar alguma subida. A batata na ordem dos 100 meticais, os 10 quilos, estava a 300 meticais, agora está a praticamente 400 meticais. O mesmo também está a acontecer com a cebola. Tem aqui uma subida de 350 meticais para 600 meticais. Tem aqui uma estratégia que está a ser adotada pelos vendedores, sobretudo aqui da cebola. É uma estratégia interessante, porque há quem não tem, alguma família não tem estes 600 meticais para comprar este saco que está a 600 meticais e acabam também comprando assim aos montes, se calhar a metade, a 5 quilos. Vou ouvir aqui um dos vendedores. A cebola subiu, mas já aqui uma estratégia interessante. Tem aqui, quem não tiver 600 meticais para comprar 10 quilos, pode muito bem comprar a 200 ou mesmo a 150 meticais. Bom dia, primeiro o seu nome.
2: Bom dia.
3: A cebola, como estão a fazer?
2: A cebola é de 600, 650.
3: Mas para quem não tem 600 meticais, como é que faz?
2: Que é a possibilidade para ter uma quantidade para ir usar em casa.
3: E como é que vocês fazem? Quais são os quilos? São 5 quilos? Como é que é?
2: fizemos uma quantidade de 100, 150, 200, 230.
3: A partir de 100 meticais?
2: Sim, sim.
3: Dá para aguentar quantos dias, mais ou menos?
2: 2 semanas, por aí.
3: E quais são os outros produtos aqui que registaram alguma subida nestes dias?
2: Nada, ainda não sei.
3: Só
2: conheço. Sim, sim, sim.
3: E o que é que pode dizer para as famílias? É também chefe de família, quando um produto sobe, qual a estratégia que tem adotado na sua casa?
2: Bom, isso aí é, já não sei explicar.
3: Só com a dona de casa, em casa.
2: É.
3: Muito obrigado. Ouvi aqui um dos vendedores de cebola. Fica aqui então este panorama que podemos trazer aqui desta oscilação do mercado. De alguns produtos de primeira necessidade, o destaque vai para o mendinho, o tomate que baixou. A palavra de ordem continua a ser a mesma, a pesquisa e soluções locais, algumas hortas com a cebola, com outras hortícolas que podem muito bem ser cultivadas nos nossos quintais, é uma dessas soluções que também vêm sendo orientadas pelo Presidente da República. Enquanto os preços não estabilizam, cabe ao consumidor fazer da comparação a sua melhor ferramenta para proteger o orçamento familiar. Eu sou Alexandre Manhissa, a partir daqui do Mercado Malanga para o Jornal da Manhã. Muito bom dia.
0: Muito bom dia. Seguimos agora para a atualidade regional. O Parlamento Sul-Africano chumbou a moção de censura contra o presidente do órgão, Toko Didiza. A proposta apresentada pelo Partido Combatentes da Liberdade Económica foi amplamente rejeitada na Assembleia Nacional, tal como refere o correspondente Eduardo Figurão.
4: E foram 282 votos contra a moção, vindos de uma coligação alargada de partidos que incluiu o ANC, a Aliança Democrática e o INCATA. O texto IFF obteve apenas 101 votos a favor após 4 horas de debate e votação esta quarta-feira. Na base da iniciativa esteve a acusação de que Toko Didiza não agiu com a independência e falhou nos seus deveres constitucionais ao não se opor a um recurso judicial do presidente Cyril Ramaphosa no caso Palapala. O deputado Cameron Dugmore, do ANC, aplaudiu o desfecho e sublinhou a forte união em torno da líder do parlamento.
5: Of course, very happy.
4: Estamos naturalmente muito satisfeitos por mais de 70% dos membros da Assembleia Nacional ter rejeitado esta moção errada do IFF contra o presidente. Temos plena confiança em Toko Didiza, que tem provado ser imparcial e objetiva na gestão dos trabalhos. Os argumentos da maioria foram sólidos e foi por isso que a moção acabou derrotada.
5: That is why the motion was defeated.
4: O partido de Julius Malema falhou desta forma a sua tentativa de destituir a presidente da Assembleia Nacional, Toko Didiza. Esta foi a primeira vez que uma moção de censura contra o presidente do Parlamento Sul-Africano foi a debate desde 2014. Na altura, Baleka Mbete enfrentou acusações semelhantes de proteger o chefe de Estado da responsabilização política. Rádio Moçambique, Eduardo Figurão, Joanesburgo.
0: Malawi criminaliza a circulação de vídeos íntimos nas redes sociais gravados, publicados e partilhados integralmente sem o consentimento dos envolvidos. A informação é desenvolvida pelo correspondente Sérgio Sixpence.
6: A autoridade reguladora das comunicações do Malawi, MACRA, disse ter observado com séria preocupação a disseminação de conteúdos explícitos que retratam indivíduos em atos íntimos nas redes sociais e outras plataformas online. Conforme o organismo regulador das comunicações do Malawi, qualquer indivíduo que for a enveredar por esta prática estará sujeito a uma multa de até 20 milhões de kwachas, 737 mil meticais, e uma pena de prisão até 5 anos em caso de condenação. Atuando na qualidade de autoridade de proteção de dados designada do país, a entidade criminalizou este tipo de conduta através da Lei de Proteção de Dados, que protege a privacidade e os dados pessoais de todos os indivíduos no país. A lei define que o processamento de forma ampla, incluindo a recolha, o registro, o armazenamento e a publicação de dados pessoais, deve ser do consentimento do visado. Caso contrário, constitui uma clara violação da lei. A Macra alertou que qualquer pessoa que, sem fundamento legal, grave conteúdo íntimo de outra pessoa, publique ou carregue esse conteúdo online, ou o reencaminhe, partilhe, republique ou divulgue de qualquer outra forma, arrisca sofrer consequências legais graves. O alerta não se ficou por aí. A Macra apontou para a secção 49 da lei, que afirma que qualquer pessoa que seja apanhada na posse de informações que sabe terem sido obtidas ilegalmente e que, em seguida, publique ou partilhe essas informações sem autorização legal, comete um crime. A autoridade lembrou ainda ao público que a distribuição de material pornográfico com qualquer sistema de informação, incluindo plataformas online e eletrônicas, é uma infração separada ao abrigo da secção 85.2 e da Lei das Transações Eletrônicas e da Segurança Cibernética de 2016, sujeita a uma multa de 10 milhões de kwachas, 360 mil meticais, e a uma pena de prisão até 15 anos. Num apelo direto, a Macra instou veementemente qualquer pessoa que tenha publicado, carregado, partilhado ou reencaminhado os vídeos em questão a removê-los imediatamente de todas as plataformas e acessar qualquer disseminação adicional. Sérgio Sixpence, em Blantyre.
7: O vice-presidente do partido Chama Chama Pinduzi para a Tanzânia Continental apela aos partidos da oposição a contribuírem com ideias construtivas e implementação de projetos de desenvolvimento do país. O detalhe com o correspondente Monteiro Bonifácio.
8: Stephen Wasira disse que a oposição tanzaniana deve abandonar o hábito de se opor às iniciativas do governo e juntar-se ao amplo programa de construção da Tanzânia. Wasira falava no seu percurso pelo país, onde mantém reuniões internas com os membros do Chama Chama Pinduzi de fortalecimento da vitalidade e coesão interna. O vice-presidente do Chama Chama Pinduzi para a Tanzânia Continental afirmou que o seu partido permanece forte e unido, pressupostos que atribuiu à história da sua fundação, que resultou na fusão da Tanganyika African Nation Union com o Afro Shirazi Party. Stephen Wasira exortou aos membros do Chama Chama Pinduzi a assumir o legado dos fundadores da Tanzânia e sublinhou que esta formação política continua empenhada na preservação do mesmo em benefício de todos os tanzanianos. O político criticou os líderes da oposição que alegam que pouco ou nenhum desenvolvimento foi alcançado no país, afirmando que tais declarações ignoram o progresso feito na melhoria das condições da vida da população. Stephen Wasira enfatizou que o Chama Chama Pinduzi não tem conflitos com os partidos políticos da oposição e incentivou-os a apresentarem ideias construtivas que possam contribuir para o desenvolvimento nacional. De Dar Islam, Monteiro Bonifácio.
7: São 7 horas e 19 minutos. Vamos à atualidade sobre economia e negócios no noticiário econômico trazido hoje pelo jornalista Sumari Gilberto.

Bom dia. Mais de 400 empresários nacionais e estrangeiros vão participar na próxima semana em Marraquene, no Seminário do País de Honra da 61ª edição da FACIM, evento que abre as portas no próximo dia 31 de agosto. Para viabilizar a iniciativa coorganizada com o Brasil, na qualidade de País de Honra da FACIM deste ano, a Confederação das Associações Económicas de Moçambique manteve esta semana um encontro com a Agência para a Promoção de Investimentos e Exportações, a Embaixada do Brasil em Moçambique e a Agência Brasileira de Promoção de Exportações e Investimentos. Segundo uma nota da CTA, a Missão Empresarial Brasileira integra cerca de 80 empresários de diversos setores produtivos. Com esta iniciativa, o setor privado perspectiva que este ano a FACIM funcione como um catalisador para o estabelecimento de parcerias estratégicas, transferência de tecnologia e aumento do fluxo bilateral de comércio e investimento. O mercado financeiro nacional registrou esta semana um aumento significativo de liquidez no sistema bancário, marcado por um forte incremento dos depósitos dos bancos comerciais junto do regulador. Segundo o Diário dos Mercados do Banco de Moçambique, referente à segunda-feira, os depósitos dos bancos comerciais no regulador aumentaram para 8,268 mil milhões de meticais contra os 5,625 mil milhões da sessão anterior. Entretanto, no mesmo dia, a procura por liquidez junto do Banco Central baixou para 2.300 milhões de meticais. No mercado cambial, o metical manteve a estabilidade na taxa de referência nos 63 meticais e 91 centavos por dólar, com o saldo líquido de compra e venda de divisas a fechar positivo em 15 milhões e 30 mil dólares. Em relação às taxas de câmbio de referência fixadas hoje pelo Banco de Moçambique, o euro está a 73 meticais e 74 centavos para a compra e 75 meticais e 32 centavos para a venda. O dólar americano está fixado em 63 meticais e 28 centavos para a compra e 64 meticais e 55 centavos para a venda. Por último, o rand está a 3 meticais e 97 centavos para a compra e 4 meticais e 5 centavos para a venda. É tudo por hoje. Bom dia.

0: As notas sobre as artes e cultura, hoje é destaque no cultural, o filme documentário Ecos da realizadora moçambicana Gigliola Zakara vai representar Moçambique em setembro próximo na 19ª edição do Global Festival Film Noida na Índia. O cultural hoje é trazido por Alfredo Mianga, que regressa à antena uma vez mais. Bom dia, Alfredo.
1: Muito bom dia. Esta é a segunda vez este ano que este filme, que versa sobre a violência doméstica baseada no género, realizado em 2023, representa Moçambique em festivais internacionais. A realizadora Gigliola Zakara diz que a presença do seu filme neste, que é um dos maiores festivais académicos de cinema do mundo, representa um reconhecimento ao seu trabalho e, ao mesmo tempo, é um momento de exaltação da cultura moçambicana.
2: Esta participação traduz-se numa maior visibilidade internacional daquilo que nós consideramos a nossa produção audiovisual. Também estamos a levar aquilo que é a nossa afirmação no cinema como instrumento de advocacia, como instrumento de diplomacia cultural, como instrumento de promoção da imagem de Moçambique no exterior.
1: Desde a sua estreia em 2023, o filme documentário Ecos já foi exibido mais de 90 vezes em palcos nacionais e estrangeiros. Na cidade de Maputo, o escritor e poeta Emerson Faraó lança esta sexta-feira no Instituto Guimarães Rosa a sua obra poética intitulada Suspiro e Cicatrizes, e que retrata o amor e o cotidiano juvitangovo.
3: Emerson Faraó diz que pretende, através desta obra literária, que os leitores busquem a paixão pela leitura, pelo ser e pela vida.
4: A leitura influencia no sujeito de diversas formas, porque a leitura é uma forma de transmitir conhecimentos, de sentimentos, de transmitir aquilo que nos vem à alma e que acabamos reduzindo à escrita. São ensinamentos.
3: O autor do livro Suspeito

0: locais históricos.
1: Essas capacitações é para eles continuar. Sabemos que hoje temos esses técnicos a trabalhar, depois são transferidos, são nomeados para outras funções. Então é para eles garantir a permanência. Não só. Tem outros que só sabem que aquele é um local histórico, mas não conhece o valor, não tem o instrumento. Nós, como direção provincial, temos os instrumentos. Então, nosso objetivo é transmitir, deixar esses instrumentos para eles continuar a capacitar os outros. Trabalhamos com os líderes, trabalhamos com professores, trabalhamos com alunos que estão mais próximos desses locais históricos. Então, é preciso eles conhecer esses locais.
0: Alfredo Costa sublinha que desde o arranque desta atividade já foram capacitados mais de 300 quadros do património cultural nos distritos de Xokwe, Mabalane, Xiboto, Mantakazi, Xexai e Xongwene. Assim, o fim de termina o cultural aqui no Jornal da Manhã. Bom dia.

0: Espaço para a crônica hoje da autoria de António Tembe.
1: Dívidas para não pagar a pensão alimentícia. Semana passada falei das filhas da Eva que bolam formas de viver à custa da pensão alimentícia cobrada aos pais e até possíveis pais de seus filhos, como se a maternidade fosse uma profissão, trabalho, seja lá o que for, e a pensão alimentícia uma renda ou salário. Hoje volto à vaca fria porque na sua lamentação a magistrada da 6ª Secção de Menores no Tribunal Judicial Provincial de Manica, quem lançava o grito de socorro em relação a esta atitude, dizia que, como que a dar o troco, está a surgir um grande grupo de homens decidido a não compactuar com as artimanhas das manas e, em muitas situações, a sua atitude até acaba por penalizar não só a estas astutas mulheres queixosas, como a própria família que este homem sustenta. É que se há realmente pais irresponsáveis, aqueles que trazem filhos ao mundo para depois pensarem que este mundo é que deve cuidar destas crianças, ao deixar de prover o bem-estar social de seus filhos, fazendo com que as mulheres tenham que recorrer ao tribunal para obrigá-los a pagar a bendita pensão alimentícia, hoje surge um outro naipe de homens que sabe Deus porque carga de água, acha que não deve nada aos filhos que fez com o amor e carinho do momento. Estes homens, para não pagarem a pensão alimentícia, contraem dívidas com a banca, microfinanças e até com agiotas, para na hora de declarar seus rendimentos ao tribunal, apresentarem também um monte de dívidas acumuladas como forma de declarar a sua incapacidade de pagar a bendita pensão alimentícia. Os nossos supostos madodas acham que desta forma podem escapar da sua obrigação de pais para com os seus filhos, mesmo os legítimos, porque já endividados até ao pescoço, no final do mês, poderão levar a casa muito menos do que um terço de salário. É tanta doença que nos últimos tempos transtorna o normal funcionamento da instituição família, porque ninguém devia andar por aí a distribuir filhos como se fossem semente, para na hora de assumir a sua responsabilidade, assobiar ao lado, como se fosse a pessoa mais inocente da face da terra. Contrair dívidas de forma propositada para declarar incapacidade de pagar pensão alimentícia, como se desse troco às manas que não querem casamento, mas sim filhos, é realmente uma gravíssima doença social que precisa de ser curada, sabe Deus de que forma. Com as mulheres que só querem saber de filhos para ganhar a pensão de pais fujões, vamos ter ou estamos a ter crianças que crescem sem um lar sólido por falta de uma referência familiar com cabeça, tronco e membros, pelo que urge encontrar-se um remédio para este mal que pode asfixiar a sociedade. Enfim, enquanto refletimos sobre as crianças que crescem ao Deus dará, por causa das atitudes de pais fujões e porque há por aí pais baldas quando se trata de cuidar de seus filhos, um forte abraço, António Tembe.

São 7 horas e 30 minutos. Daqui a pouco teremos o café da manhã, mas antes vamos recordar as notas em destaque. Nesta manhã de quinta-feira, dissemos que o Partido Frelimo marca 13º Congresso para finais de julho próximo, do próximo ano em Nampula. O anúncio

0: foi feito esta quarta-feira em Chimoio, no fim da quarta sessão extraordinária do Comitê Central. Gabinete Provincial de Combate à Corrupção em Inhambane leva a tribunal 10 dirigentes de algumas instituições públicas que ocultam casos de desvio de fundos. Em Tete, surto de sarampo assola 4 comunidades de 3 distritos desta província. No estrangeiro, secretário-geral da ONU, António Guterres, anuncia a mobilização de mantimentos e pessoal para apoiar as comunidades afetadas pelas inundações no Nepal, inundações que já mataram 160 pessoas.
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0: Ora bem, estamos já no Café da Manhã, o nosso espaço de entrevista, num dia em que propomos a refletir em torno dos desafios da eletricidade de Moçambique, EDM, isto para o alcance do acesso universal de energia elétrica no país, muito a propósito dos 49 anos desta empresa pública que hoje se assinalam e, conforme fomos anunciando, o nosso convidado hoje é o diretor de eletrificação e projetos da EDM, engenheiro Silvio Romeu. Muito bom dia e bem-vindo a este nosso espaço de entrevista.
1: Bom dia, obrigado pelo convite, por ter aqui ele estado de Moçambique neste canal.
0: Muito bem. A EDM assinala hoje 49 anos de existência e de resto aproxima-se dos 50 anos de existência. Olhando para este percurso, quais considera terem sido, portanto, as principais conquistas desta empresa pública na transformação do setor elétrico e no desenvolvimento de Moçambique?
1: Em quase 5 décadas, a EDM passou de sistemas fragmentados para uma rede de âmbito nacional que interliga o norte, centro e o sul, e o mercado da SADEC, com projetos estruturantes que foram realizados, como é a linha de transmissão centro-norte, a linha que interliga a Moçambique a Malawi, a linha de Chimoada na Cala, e vários projetos de reforço da geração, incluindo a central térmica de Maputo. Mas a maior conquista é o aumento da taxa de acesso, que em 1977 estava a 3% a taxa de acesso. Em 2026, a taxa de acesso nesse momento está a 66,9%. E desde 2020 foram feitas cerca de 2,9 milhões de novas ligações. Isto é, cerca de 14 milhões de moçambicanos tiveram energia elétrica pela primeira vez. Isso se traduz em escolas, centros de saúde, negócios e infraestruturas industriais a funcionar com base na energia elétrica.
0: Muito bem. A EDM tem como um dos grandes objetivos o alcance do acesso universal à energia elétrica, isto até 2030. Como é que hoje estamos, portanto, para o alcance desta meta e quais são atualmente os principais obstáculos para a concretização deste desiderato?
1: Nesse momento, a taxa de acesso está em cerca de 66,9%. Cerca de 4,6 milhões de clientes nesse momento que a EDM Moçambique tem. E a meta é até 2030 chegarmos a 100% da taxa de acesso. Contudo, falta ainda para eletrificar até 2030 3,14 milhões de famílias, o que exige cerca de 1,15 bilhões de dólares de investimento por ano. Esse é um dos maiores desafios. É a mobilização de financiamento com vista a conseguir se manter o ritmo de crescimento por ano. Nesse momento, o nosso ritmo de crescimento da taxa de acesso é cerca de 7% por ano. Para mantermos esse ritmo de crescimento, precisamos mobilizar fundos. E também temos aqui outro desafio, é a dispersão das populações. Então, isso requer maior investimento para conseguirmos atingir a todos os moçambicanos.
0: E que fosse o que existe entre aquilo que a EDM consegue arrecadar e aquilo que tem que ser mobilizado, portanto, para fazer face ao desafio que fazia referência, diretor?
1: Vou dar aqui um exemplo para 2027. Temos de mobilizar cerca de 1,15 bilhões, mas já temos mobilizado cerca de 600 milhões de dólares. Então, continuamos a trabalhar com o apoio do governo e parceiros para mobilizar o remanescente. Para continuarmos a manter o mesmo ritmo.
0: Em que medida é que aquilo que a EDM cobra nos consumidores, cobre, portanto, estas necessidades?
1: Nesse momento, com o anúncio da taxa de ligação a zero, por sua excelência, Presidente da República, na primeira fase do programa, nós deixamos de cobrar a taxa de ligação, desculpa, com isenção da taxa de ligação.
0: Os famosos contratos.
1: Os famosos, sim. Então, Esse era um dos fundos que era usado também para suportar a ligação.
0: Ficamos,
1: com essa isenção, nós dependemos somente daquilo que é o investimento que a EDM faz para a ligação dos clientes e o apoio dos parceiros. Então, nesse momento, é feita essa ligação com os clientes, é feita com base na mobilização de fundos de parceiros e a contribuição da própria EDM na ligação dos clientes. Por ano, a EDM liga com base em fundos próprios cerca de 100 mil clientes e com apoio dos parceiros são ligados cerca de 320 mil.
0: E o impacto da taxa de consumo que o cliente paga?
1: Nesse momento, nós temos grande parte dos nossos clientes tem a tarifa social, os da tarifa doméstica ainda não estão numa tarifa em que é um custo refletido, quer dizer, o valor que nós temos de compra de energia e que nós vendemos, grande parte dos nossos clientes são na tarifa doméstica, não reflete o custo da compra de energia. Então, ainda temos ainda uma parte subsidiada. Então, por isso é que não olhamos nessa parte, na parte da expansão, no sentido do que se cobra ao cliente, mas é no investimento na infraestrutura que é preciso ser feito.
0: Nos últimos anos, o país tem enfrentado fenómenos climáticos extremos, a vandalização de infraestruturas e outras situações que afetam, portanto, a expansão da rede elétrica. Quais são hoje os principais desafios para garantir um fornecimento de energia mais seguro, estável e resiliente, engenheiro?
1: Nesse momento, basicamente são três aqui os desafios. Primeiro são os eventos climáticos, temos a questão de cheias, os ciclones que danificam a parte da nossa infraestrutura. E temos a vandalização e o furo de infraestruturas, vandalização e o furo de energia também é como um dos desafios que temos, que chegam a afetar linhas estruturais. Temos aqui a recém construída a linha que liga Moçambique ao Malau, está sendo severamente vandalizada. Isso é um grande desafio e constrangimento. E também a necessidade de reforçar e modernizar a nossa rede. Então, em relação a esses desafios, a EDM tem construído infraestruturas resilientes, atualizamos os nossos estándares de construção, por forma a dotarmos de infraestruturas que possam resistir a essas mudanças climáticas, a esses fenómenos que têm nos afetado ultimamente, e criou uma unidade específica de gestão de riscos e desastres climáticos com vista a reforçar a coordenação com o NGD, o SENOI e as instituições que trabalham com esta matéria, que por forma a apostar na segurança da nossa infraestrutura. Também em relação à vandalização e o furto de energia, temos trabalhado com as comunidades no sentido de engajar as comunidades por forma a minimizar e evitar esta prática, e que tem prejudicado severamente aqui a nossa infraestrutura. A título de exemplo, os custos que nós temos de roubo de energia e vandalização da nossa infraestrutura são cerca de 140 milhões de dólares. Com este valor, nós podemos ligar cerca de 171 mil famílias. Então, esse tipo de prática acaba atrasando o acesso à energia, porque temos de fazer o reinvestimento para repor infraestruturas que já existiam. Então, isso
0: e muitas acaba vezes com a reorientação, portanto, dos fundos que seriam aplicadas noutras frentes de...
1: É exatamente isso, porque sempre que se vandaliza a infraestrutura elétrica, que se rouba energia, a gente está a atrasar o acesso a outras famílias que não têm acesso à energia elétrica. Nós podemos aumentar o crescimento da nossa taxa de acesso se pudermos contar com esses recursos para aumentar o acesso anual.
0: O crescimento económico do país exige cada vez mais energia. Como é que a eletricidade de Moçambique está a encarar, portanto, este cenário e para responder ao aumento da procura, particularmente por parte da indústria, agricultura e outros setores económicos?
1: A EDEM está a preparar-se para responder a esse crescimento de procura através de uma abordagem integrada de planeamento, investimento e expansão do sistema elétrico nacional. A empresa tem vindo a trabalhar na expansão e modernização das nossas redes de transporte, distribuição, assim como na parte da produção. Com base nas projeções de procura previsto no plano diretor integrado, os projetos prioritários identificados pela EDEM procuram precisamente reforçar a capacidade da rede elétrica nacional, acomodar as novas ligações, criar condições para a industrialização e o acesso universal. Um dos focos estratégicos é o reforço da rede de transporte e da infraestrutura estruturante, permitindo levar energia onde a atividade econômica está a crescer. O desafio, contudo, não é apenas acompanhar a procura, mas fazê-lo num contexto marcado pelas mudanças climáticas, limitações dos recursos hídricos, as últimas secas que afetou aqui o nosso país, a vandalização das nossas infraestruturas, a necessidade de mobilização de recursos para grandes investimentos. Por isso, a preparação da EDEM para o futuro passa igualmente por tornar a rede mais resiliente, modernizar a gestão do sistema e reforçar a capacidade de monitoria e controle. O Centro Nacional de Despacho, por exemplo, deverá permitir uma gestão em tempo real do sistema elétrico nacional, facilitar a integração de novas fontes de energia. A visão é que a expansão econômica do país seja acompanhada por um sistema elétrico capaz de responder à procura de hoje, mas também suportar a industrialização e a agricultura e os novos projetos de investimento.
0: Diretor, falámos há pouco dos desafios, portanto, quero destacar agora as perdas de energia, incluindo as resultantes de ligações clandestinas de que fazíamos referência, a fraude e vandalização que continua a representar um desafio para o setor. Que estratégias é que estão a ser adotadas para enfrentar este fenómeno e qual é que deve ser, portanto, o papel do próprio utente, o cidadão que até é consumidor deste recurso?
1: Atualmente, as perdas da EDSA de Moçambique situam-se em cerca de 24%. Em termos financeiros, no primeiro semestre deste ano, registramos um prejuízo de cerca de 3.137 milhões de meticais. Para enfrentar esse fenómeno, a EDEM está desencadear conjunto de ações, entre elas o reforço da fiscalização, mediante campanhas de inspeção aos sistemas de medição instalados nos nossos clientes, e análise de dados de forma a aferir possíveis desvios e fraudes e ligações clandestinas. Estão sendo instalados também contadores inteligentes, contadores split meters, os pré-pagos, para reduzir as fraudes. Também está sendo feito o cadastramento, o georreferenciamento da nossa rede e dos nossos clientes, de forma que isso costuma uma ferramenta estratégica para a redução das ligações clandestinas e as perdas, de forma que seja também reforçado as campanhas de engajamento comunitário, envolvendo as comunidades, as autoridades locais, de forma a criar a consciência sobre esse mal. Por sua vez, o cidadão também exerce um papel fundamental nesse processo, protegendo a infraestrutura existente na sua comunidade, evitando práticas que possam comprometer a rede elétrica, sobretudo denunciar às autoridades competentes qualquer situação de vandalização, furto ou comercialização ilícita de equipamentos elétricos. Não aceitar a viciação ou manipulação dos contadores por parte de técnicos de eletricidade e não efetuar aqui ligações clandestinas.
0: Muito bem. A EDEM é amplamente reconhecida pelos passos significativos que deu na digitalização dos seus serviços. Portanto, são serviços ao cliente como a compra de Credilec. No entanto, nota-se ainda algum descompasso no tempo de resposta presencial às avarias De que forma a EDM planeia integrar, portanto, as tecnologias de atendimento com a gestão de equipas de campo para que o reporte digital se traduza também numa resolução física igualmente rápida?
1: À medida que aproximamos dos nossos 50 anos, queremos também construir uma relação com os nossos clientes cada vez mais próxima e conveniente. Por isso, isso significa colocar o nosso cliente no centro de atuação e garantir que o acesso aos serviços da empresa sejam cada vez mais fáceis, independente de onde o cliente se encontra. E a tecnologia tem um papel fundamental nessa transformação.
0: Pois.
1: Queremos continuar a fortalecer os canais digitais da Edsa de Moçambique, permitindo que o cliente possa, de forma cómoda, consultar informações, efetuar pagamentos, comunicar ocorrências, apresentar reclamações e acompanhar a resolução das suas solicitações. O aplicativo EEDM é um dos demais canais de contacto, fazem parte dessa evolução para um atendimento mais ágil, acessível, orientado às necessidades de cada cliente. No futuro, queremos que a experiência de relacionamento com a EDM seja marcada pela rapidez, transparência e previsibilidade. O cliente saber onde procurar informação, como solicitar um serviço, quando poderá esperar uma resposta. Portanto, a EDM nos próximos anos não será apenas uma empresa com uma rede elétrica mais moderna e abrangente, mas também uma empresa mais digital, mais acessível e mais próxima dos seus clientes, utilizando a tecnologia para tornar essa prestação de serviços cada vez mais simples e conveniente para os nossos clientes.
0: Muito bem, abrimos agora as nossas linhas para a interação com os ouvintes. Gerson Jamisa.
2: Uma vez mais, muito bom dia, Derito Libang. Saúde também ao nosso convidado. Recordamos ao estimado ouvinte que pode participar aqui no Café da Manhã e deixar as suas questões ou contribuições através do nosso terminal de chamadas pelo número 21-31-77-77 e pelo telemóvel 82-34-77. Indicação de termos já Cadu Moreira em linha. Muito bom dia e bem-vindo. Está a participar.
3: Muito bom dia, graças a mim. De bom modo de saúde ao ilustre Derito Libang, ao ilustre engenheiro convidado. E a todo mundo do auditório da Rádio Moçambique. Bem, é um luxo também temos aqui, não é fácil. Muito difícil, né? Como no passado, em tempo de banho, em mim, parece que é difícil agora, mas ok. Vamos ao que interessa. Bem, ilustre engenheiro, tem dado seguimento a esses casos, em coordenação com a polícia, dessas pessoas que têm feito vandalização, roubo de material elétrico? Porque também noto que há uma incúria, um desleixo da vossa parte. É normal que era um posto. Os senhores não virão para vocês, os senhores demoram a chegar. Então, não sei o que deve isso. É deste recurso humano, que é outro aspecto. O AEDM também tem visões de energia. Tem metido muita água junto com a Encolui, com o município. Mete muita água mesmo. É normal que os povos voltem das delícias todos, mas não há recolha de lixo no bairro, não há contentor, não há nada. No caso, não quero que o meu bairro. Portanto, como que se explica isso? Esse recurso, para onde é que vai? Porque justiça é dar a cada um que lhe é devido. Como quem diz, dar a Deus que é de César, dar a Deus que é de Deus. Portanto, eu penso que eu escrever esse aspecto. E outra coisa que eu penso que eu acho que ficou essencial, mas é isto, essencialmente isso. Bom dia, muito obrigado.
2: Muito bom dia, obrigado pela sua participação. Vamos a Xai Xai, ao encontro do ouvinte Félix Perruque, que já está em linha. Muito bom dia, já está a participar.
4: Bom dia, Jefferson Jamis, bom dia, diretor de Bank. Bom dia, engenheiro. Queremos, antes de visitar a EDM, por esses poucos 50 anos que viveu, construindo Moçambique e dando energia. Acreditamos que os desafios são enormes para a EDM. Mas queria, engenheiro, perceber de si, tendo em conta que uma das formas de alcançar o seu objetivo de energia para todos e a expansão de energia é também a construção de infraestruturas hidrelétricas, no sentido de descongestionar e aliviar um pouco a própria Caura Bassa. gostaria de perceber de si, engenheiro, há quantas andas o processo da expansão dessas infraestruturas? Sabemos que há várias barragens que foram sendo projetadas para que possamos também produzir energia. Então, eu queria perceber de si há quantas andas está a sonda. Outra questão, engenheiro, se calhar para terminar, tem que ver exatamente com os custos de energia. Continuamos ainda a pagar valores muito altos e tendo em conta que a energia é nossa, nós é que produzimos. Então, até quando nós poderemos, se calhar, nos sentir aliviados em relação aos custos de energia? É verdade, sim, que há custos operacionais, mas parece-me que os custos de consumidor são mais altos, em detrimento, se calhar, dos operacionais. Um abraço, espero que o Faruque já saia das mais grandes do povo.
2: Muito bom dia. Vamos à Congolota, ao encontro do ouvinte Júlio Samson. Bom dia, já está a participar?
5: Bom dia, Rádio Moçambique, bom dia, engenheiro. Hoje veio uma preocupação. Eu nasci numa pacata zona chamada Nzualo, no distrito do Moinho. Sucede que a minha zona está a 2 quilômetros do município de Machixe, numa zona chamada Joaquim Mariana. Até a zona onde termina o município de Machixe tem energia. Mas lá em Zualo, tem uma escola primária, há bem pouco tempo, nós em Zualense fomos lá montar uma biblioteca na escola primária, até com o Tomás Vieira Mário, que é muito conhecido, mas a energia não pode chegar a Zualo porque não pertence ao município de Machixe. Tem muitas crianças, muitas povoações lá. Eu gostaria que o engenheiro visse essa situação com o distrito do Mwini e o município de Machixe para abastecer aquela população. Porque tem PTs e tudo. O problema é que é o Mwini, não é Machixe. Muito obrigado. Júlio Samson, Congolês do município de Matola. Bom dia.
2: Muito bom dia. Passamos então à leitura das mensagens que nos chegam através do Facebook. Temos a mensagem do ouvinte João Felipe, que diz que sabemos que a inovação tecnológica pode ir além do atendimento e atuar na infraestrutura. A EDM tem no seu plano de investimento a implementação de sistemas inteligentes, como contadores inteligentes ou sensores de rede, para identificar e isolar avarias automaticamente antes que o cidadão precise reportar. Questiona também, afirmando que muitos utentes enfrentam incertezas quanto ao estado de atendimento às suas queixas de avaria. Existe algum projeto tecnológico em curso, como uma funcionalidade na aplicação móvel ou canal digital, que permita ao cidadão acompanhar em tempo real o status do seu pedido e a localização da equipe técnica destacada? Temos a mensagem aqui também no nosso Facebook de Rodrigues Munguambe, que nos escreve a partir da Escola Prática da Polícia de Matalana. Pergunta, Moçambique possui um enorme potencial energético. Por que razão, apesar desse potencial, ainda existem milhões de pessoas sem acesso regular à eletricidade? Quais os projetos de eletrificação que a EDM considera prioritários neste momento para poder responder à demanda? Vamos atender um último ouvinte, Feloco Maio, muito bom dia, é bem-vindo e já está a participar.
6: Muito bom dia, senhor engenheiro. Eu não tenho muita coisa a falar aqui, só que aqui em Comine há outros sítios que foram montar, colocar os postos, mas até aqui não foram colocar os fios. E agora? Há essa coisa que os nossos responsáveis dizem, que nós temos que abrir as ruas, cortarmos as árvores, mas nos outros bairros, vimos os próprios trabalhadores da Eletricidade de Moçambique a cortar árvores, como as serras, abrir as ruas. Agora eu quero saber se isso é além do coisa da eletricidade, essa ordem é da eletricidade ou é dos nossos dirigentes dos bairros, chefes dos bairros, que nos mandam para nós abrir as ruas, cortarmos árvores? Era essa a minha questão. E para terminar, há essa coisa de cobrança de coisa, de motosserra para comprar combustíveis, para cortar árvores. Nos outros bairros, para quando existe da eletricidade, que querem cortar árvores para abrir ruas. Bom dia e bom trabalho.
2: Muito obrigado, Adérito Lipang, caro convidado. São estas as questões que nos chegaram dos nossos ouvintes.
0: Engenheiro Silvio Romeu, são várias as questões, ficamos apenas com 4 minutos. Como é que reage a estas questões?
1: Ok, pronto, vou tentar de uma forma breve dar aqui resposta às questões levantadas. Na questão do senhor Cadu Moreira, os casos de vandalização são realmente um grande constrangimento. Sempre que isso acontece, os casos que onde são identificados são encaminhados a autoridades policiais para dar o devido seguimento, e por isso é que nós apelamos sempre durante o engajamento às comunidades que reportem os casos suspeitos para que as entidades policiais possam proceder com a devida investigação, porque isso acaba criando prejuízos enormes tanto para os armos amigos e para as comunidades também, que depois ficam desprovidas desse serviço. Em relação à segunda questão, a falta de luz nos bairros, onde é que são canalizados esses recursos, são duas perguntas também. Acho que o senhor Sérgio também levantou uma pergunta similar. Vou responder a essas duas questões. Como informei no início, em 1977 e 1975 também, tínhamos cerca de 3% da taxa de acesso em Moçambique, quer dizer, só 3% da população tinha acesso à energia. Hoje, quase 70% da população tem acesso à energia em 49 anos de ciência de estar em Moçambique. Então, isso mostra um grande crescimento, um grande esforço que a Estado de Moçambique, o governo de Moçambique, estão a fazer no sentido de aumentar o acesso à energia a todos os moçambicanos. E, dessa forma, está-se a ligar às diversas comunidades a nível do país para garantir que até 2030 todos terão acesso à energia. Não é possível de uma única vez ligarmos a todos os bairros, a todos os moçambicanos, mas isso é um processo gradual. Precisamos de mobilizar fundos, comprar os materiais, importar os materiais e depois fazer a própria construção das redes. Então, mais uma vez, apelar aqui aos nossos ouvintes, os nossos clientes, que temos de ter paciência, porque vamos chegar a todos, mas de uma forma gradual. Em relação à questão colocada pelo Sr. Sérgio, relativo a de que forma vamos alcançar o acesso, quais são os investimentos que estão sendo feitos na geração, para mantermos esse ritmo de crescimento, claro, temos que fazer investimento na transmissão, mas também na geração. Existem vários planos em curso para o reforço de centrais, como a barragem de Panampu vai aumentar a capacidade de geração. Temos a central de Temane, de 400 MW, também vai aumentar a capacidade de geração. Temos a central de Nacala, que vai ser de 40 MW, também vai aumentar a capacidade de geração. Então, existem vários projetos em curso com vista a aumentar a capacidade de geração, porque não é possível mantermos o crescimento sem também fazermos investimento
7: mesmo na geração. Fecharmos, senhor.
1: Mas, para fechar, uma informação geral, é só dizer que a Edição de Moçambique está ligada a cerca de 420 mil consumidores por ano. Desde o início do programa Energia para Todos, temos conseguido bater recordes de ligações todos os anos. Então, se continuarmos a crescer a esse ritmo de ligações, a 7% por ano, em 2030 teremos acesso universal.
7: Muito obrigado, engenheiro Silvio Romeu, diretor de eletrificação e projetos na EDIM, e os desafios desta empresa pública num dia em que se assinalam 49 anos da sua existência.
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7: São 8 horas no país. No terceiro e último bloco deste jornal, atualizamos as notícias por intermédio do jornalista Gerson Jamis.
2: O 13º Congresso do Partido Frelimo terá lugar no próximo ano na cidade de Nampula, entre os dias 20 a 25 de julho. O anúncio foi feito ontem, no final da 4ª sessão extraordinária do Comitê Central do Partido, que teve lugar na cidade de Chimoio, em Manica. O presidente da Frelimo, Daniel Chapo, disse que a convocação do 13º Congresso não deve ser vista apenas como um comprometimento melhor, um comprometimento de uma obrigação estatutária.
10: O Congresso deverá permitir-nos olhar para a nossa história com respeito, para o nosso presente com sentido crítico e para o futuro com coragem e determinação. Para o efeito, o 13º Congresso da Frelimo deve afiançar que o partido seja mais forte, mais organizado, mais moderno, mais aberto, mais exigente consigo mesmo e capaz de se adaptar às dinâmicas da atual conjuntura política, económica, social e geopolítica, regional, continental e internacional.
2: A 4ª sessão extraordinária do Comitê Central ficou igualmente marcada pela aprovação por aclamação da candidatura de Daniel Francisco Chapo ao cargo de presidente do Partido Frelimo no 13º Congresso. Gabinete Provincial de Combate à Corrupção em Inhambane leva à barra do Tribunal 10 dirigentes de algumas instituições públicas. Os mesmos são implicados de encobertarem casos de desvio de fundos no valor de 1 milhão de meticais, com destaque para os setores da Educação e Saúde, Horácio Romão.
11: O chefe do Departamento de Comunicação e Imagem no Gabinete Provincial de Combate à Corrupção em Inhambane, Sérgio Pene, disse que casos já em que a instituição processa criminalmente determinados funcionários por desvio de fundos e os gestores dos setores onde estão afetos não instauram processos disciplinares, apesar de receberem comunicação. Pene indicou que esta atitude dos dirigentes constitui um claro sinal de encobrimento de comportamentos desviantes nas instituições públicas.
12: Se ele não denuncia, ele é tido como cúmplice no momento que isto for descoberto por outras instituições.
11: Chefe do Departamento de Comunicação e Imagem no Gabinete Provincial de Combate à Corrupção em Inhambane e a cumplicidade de dirigentes de algumas instituições nos casos de desvio de fundos e outros crimes envolvendo funcionários públicos na província. Horácio Romão, Inhambane.
2: Surto de sarampo afeta 4 comunidades dos distritos de Doa, Marara e Mutarara, na província de Tete. Há já o registro de 266 casos, 39 dos quais nos últimos 2 dias. Orlando Cananecas.
13: A chefe do Departamento de Saúde Pública no Serviço Provincial de Saúde de Tete, Maria João, diz tratar-se do maior surto de sarampo registrado na província nos últimos 5 anos.
14: E neste momento as atividades estão a acontecer nesses 3 distritos para o bloqueio deste surto, com atividades de comunicação, atividades de prevenção, tratamento e isolamento dos pacientes com sintomas e também de comunicação de risco, onde nós apelamos à comunidade para nos reportar todos os casos de crianças ou adultos que se apresentem com a sintomatologia.
13: As autoridades de saúde apontam a fraca cobertura vacinal e alguns comportamentos inadequados nas comunidades como fatores que favorecem a propagação da doença. Da cidade de Tete, Orlando Canenecas, bom dia.
2: O governo do distrito de Chimbunila, no Niassa, necessita de 80 milhões de meticais para a reparação de estradas que neste momento estão em péssimas condições de transitabilidade. Pinto Catawa.
15: Trata-se dos troços Musa Mapaco, Chimunila Sede, Amaca Sangilo, Ntoto Xolwe, Luambala e Lumbixala. O administrador do distrito de Chimunila, Calixto Gemus, diz igualmente que constitui desafio do governo local a pavimentação de um troço de cerca de 5 km que parte do cruzamento com a estrada nacional número 14 até a sede distrital.
16: Se nós conseguirmos 80 milhões, então vamos conseguir pavimentar um troço de mais ou menos 3, 4 km até na sede distrito.
15: O distrito de Chimunila conta com uma rede viária de 520 quilômetros de estradas dentre revestidas e terraplanadas. Delixinga, Pinto Catawa.
2: Na atualidade internacional, o secretário-geral da ONU, António Guterres, anuncia a mobilização de mantimentos e pessoal para apoiar as comunidades afetadas pelas inundações no Nepal. As enxurradas repentinas causaram até o momento 160 mortos e 900 desaparecidos, de acordo com o balanço das autoridades locais. A polícia nepalesa anunciou a recuperação de 157 corpos e as autoridades chinesas confirmaram horas antes que 3 cidadãos morreram nas inundações. inundações repentinas. As Nações Unidas estão a apoiar a resposta liderada pelo governo do Nepal, incluindo a avaliação da dimensão do desastre e a prestação de assistência. Foram as notícias das 8, as próximas às 9 horas.

Estamos já na reta final da presente edição do Jornal da Manhã, mas antes do fecho vamos recordar as notas que estiveram hoje em destaque. Dissemos que o Partido Frelimo marca 13º Congresso para finais de julho do próximo ano em Nampula. O anúncio foi feito esta quarta-feira em Chimoio, no fim da 4ª sessão extraordinária do Comitê Central. Gabinete Provincial de Combate à Corrupção em Inhambane leva a tribunal dirigentes de algumas instituições públicas que ocultam casos de desvio de fundos. Em Tete, surto de sarampo assola 4 comunidades de 3 distritos nesta província. No estrangeiro, o secretário-geral da ONU, António Guterres, anuncia a mobilização de mantimentos e pessoal para apoiar comunidades afetadas pelas inundações no Nepal. São inundações que já mataram 160 pessoas. No Café da Manhã, refletimos hoje em torno dos desafios da eletricidade de Moçambique, EDM, para o alcance do acesso universal da energia elétrica no país, muito a propósito dos 49 anos desta empresa pública que hoje se assinalam, e de resto a EDM já se prepara para as celebrações do seu cinquentenário. O nosso convidado foi o diretor de eletrificação e projetos, o engenheiro Silvio

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0: da notícia.
1: Muito bom dia. As autoridades locais reconhecem a gravidade. No que as condições de atendimento aos utentes dizem respeito ao administrador do Limpopo, Virgílio Mutlanga, diz que esta unidade sanitária necessita de uma intervenção de vulto, enquanto o governo vai mobilizando fundos para a construção de um hospital distrital de raiz na região. Entretanto, segundo o governante, Limpopo conta com postos e centros de saúde em todas as 11 localidades do distrito, com a exceção de Chicotani.
0: Em Cabo Delgado, arrancam em setembro próximo as obras de reabilitação e asfaltagem de mais de 195 quilômetros de estradas regionais. São estradas essenciais na ligação interdistrital da província que serão reabilitadas no âmbito da implementação do programa Mais Estradas 2031. Sumali Gilberto e o detalhe.
2: As intervenções vão acontecer na estrada R-698, entre Montepoes e Namuno, numa extensão de 62 km, e na R-760, nos troços Mekufi-Mazese e Mazese-Xiur, perfazendo 197 km de rede viária. Falando à Rádio Moçambique, o delegado provincial da Administração Nacional de Estradas em Cabo Delgado disse que, para o efeito, o governo está a acelerar o processo de contratação e avaliação das propostas dos empreiteiros apurados em finais de julho passado. Sumari Gilberto Mpeba. Muito bom dia.
0: Muito bom dia. Na atualidade internacional, o Chama-Chamapinduzi, partido no poder na Tanzânia, expulsou do partido o antigo vice-presidente da República, Emmanuel Shimbe, uma decisão alegadamente que visa preservar os princípios, regras e padrões éticos do partido. Pormenores por Monteiro Bonifácio, correspondente da Rádio Moçambique na Tanzânia.
3: A secretária-geral do Chama-Chamapinduzi, Asha Rose Miguiro, afirmou que a decisão foi tomada pelos órgãos do partido, incluindo o Comitê Central, como parte de medidas disciplinares e éticas adotadas contra alguns membros do partido. O antigo vice-presidente da Tanzânia, Emmanuel Nchimbi, apresentou sua carta de renúncia do cargo esta terça-feira, alegadamente por sentir que a presidente Samia Suluhu precisa de uma outra pessoa no seu lugar. Na sequência, o partido Chama-Chamapinduzi nomeou Deogratias Ndengembi, ministro da Energia, para exercer o cargo de vice-presidente da República Unida da Tanzânia. A secretária-geral do Chama-Chamapinduzi, Asha Miguiro, anunciou que a nomeação de Ndengembi seguiu o processo interno do partido e espera-se que esta nomeação passe pelos trâmites constitucionais e legais exigidos antes que Ndengembi possa assumir formalmente o cargo. De Dar es Salaam, Monteiro Bonifácio.
0: O tempo. A cidade de Chimoio poderá registrar hoje 31 graus centígrados de temperatura máxima, seguida por Tete com 30 graus. Pemba, 28. Nampula e Quelimane, 27. Beira e Maputo, 26. Inhambane, Vilanculo e Xaxai, 25. E por último, Lixinga, 24 graus centígrados de temperatura máxima. Foram as notícias 19, escuta as próximas, quando for 10 horas.
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2: A sua atenção para as notícias a esta hora, apresentadas por Rosa Maciel. Muito bom dia.
3: Bom dia, Albertina Zandamela. Bom dia, caro ouvinte. O Presidente da República visita esta manhã o Instituto Médio Politécnico Armando Emílio Guebuza, na província de Manica. Nelson Mainato.
4: O Instituto, implantado em 2013, foi concebido para filhos e dependentes de combatentes da luta de libertação nacional. Atualmente, frequentam o Instituto Médio Politécnico Armando Guebuza 341 formandos que cursam agropecuária, contabilidade, gestão e hotelaria e turismo. O Estado alocou recentemente 60 milhões de meticais para obras de requalificação e apetrechamento da infraestrutura, constituída por 5 blocos de salas de aula, 2 laboratórios, 3 dormitórios, 6 moradias, entre outros. O Presidente da República, Daniel Chapo, é esperado na localidade de Xigodole, no distrito de Vanduza, em Manica, onde vai igualmente interagir com a população local. Do distrito de Vanduza, Nelson Mainato.
3: O Hospital Rural de Xikumbane, no distrito de Limpopo, em Gaza, funciona em condições precárias devido à degradação acentuada das suas infraestruturas. Alfredo Muyanga, bom dia.
5: Muito bom dia. As autoridades locais reconhecem a gravidade da situação no que as condições de atendimento aos utentes dizem respeito. O administrador do Limpopo, Virgílio Mutlanga, diz que esta unidade sanitária necessita de uma intervenção de vulto, enquanto o governo vai mobilizando fundos para a construção de um hospital distrital de raiz na região. Entretanto, segundo o governante, Limpopo conta com postos e centros de saúde em todas as 11 localidades do distrito, com a exceção de Xikotani.
3: Missão parlamentar da União Europeia a Moçambique realiza hoje, no distrito da Manhissa, província de Maputo, uma visita de campo à comunidade de Xikumbulane, no posto administrativo de Maluana. A missão pretende inteirar-se do grau de execução dos programas financiados pelo Fundo Internacional de Desenvolvimento Agrícola, FIDA. Domingos Macalane, bom dia.
6: Muito bom dia. Neste momento, ao nível da província de Maputo, estão em implementação os programas PROCAVA, PRODAP e PROPAISI, no âmbito do aumento da produção e produtividade com o financiamento do FIDA. Na comunidade de Xikumbulane, local a ser visitado pela Missão Parlamentar da União Europeia a Moçambique, está em implementação o PROCAVA, Programa de Desenvolvimento Inclusivo das Cadeias de Valor Agroalimentares. Neste local foi instalado um foro multifuncional, Sombrites, e estão em desenvolvimento algumas ações que visam o melhoramento genético do gado. A atividade decorre em parceria com o Ministério da Agricultura, Ambiente e Pescas, da Matola, Domingos Macalani.
3: Mais de 44 mil crianças de 0 aos 5 anos de idade do distrito de Mecubura, em Nampula, serão abrangidas pela campanha de vacinação para o bloqueio do sarampo. Albano Xavier.
7: A campanha inicia a próxima segunda-feira com a duração de uma semana e será realizada por brigadas móveis com um total de 67 técnicos de saúde em coordenação com líderes comunitários do distrito. O diretor do Serviço Distrital de Saúde, Mulher e Ação Social de Mecubura e Nampula, Afonso Amoni, explicou que neste momento técnicos do setor estão empenhados na sensibilização das comunidades para adesão à campanha de vacinação contra o sarampo.
8: É que toda mãe que tenha seu bebê menor de 2 anos leve a criança à vacinação.
7: Afonso Amor, diretor do Serviço Distrital de Saúde, Mulher e Ação Social de Mecubura e a situação do sarampo, Albano Xavier, Nampula.
3: Em Cabo Delgado, arrancam em setembro próximo as obras de reabilitação e asfaltagem de mais de 195 quilômetros de estradas regionais. São estradas essenciais de ligação interdistrital da província que serão reabilitadas no âmbito da implementação do programa Mais Estradas 2031. Sumali Gilberto.
9: As intervenções vão acontecer na estrada R698, entre Montepoes e Namuno, numa extensão de 62 km, e na R760, nos troços Mecufe-Mazese e Mazese-Xiur, perfazendo 197 km de rede viária. Falando à Rádio Moçambique, o delegado provincial da Administração Nacional de Estradas em Cabo Delgado disse que, para o efeito, o governo está a acelerar o processo de contratação e avaliação das propostas dos empreiteiros apurados em finais de julho passado. Sumali Gilberto, em Pemba. Muito bom dia.
3: Na atualidade internacional, o Chama Chama Mapinduzi, partido no poder na Tanzânia, expulsou do partido o antigo vice-presidente da República, Emmanuel Nchimbe, uma decisão alegadamente que visa preservar os princípios, regras e padrões éticos do partido. Monteiro Bonifácio.
10: A secretária-geral do Chama Chama Mapinduzi, Asha Rose Miguiro, afirmou que a decisão foi tomada pelos órgãos do partido, incluindo o Comitê Central, como parte de medidas disciplinares e éticas adotadas contra alguns membros do partido. O antigo vice-presidente da Tanzânia, Emmanuel Nchimbi, apresentou sua carta de renúncia do cargo esta terça-feira, alegadamente por sentir que a presidente Samia Suluhu precisa de uma outra pessoa no seu lugar. Na sequência, o partido Chama Chama Pinduzi nomeou Deogratias Ndenjembi, ministro da Energia, para exercer o cargo de vice-presidente da República Unida da Tanzânia. A secretária-geral do Chama Chama Pinduzi, Asha Miguiro, anunciou que a nomeação de Ndenjembi seguiu o processo interno do partido e espera-se que esta nomeação passe pelos trâmites constitucionais e legais exigidos antes que Ndenjembi possa assumir formalmente o cargo. De Dar es Salaam, Monteiro Bonifácio.
3: E foram as notícias das 10, as próximas às 11 horas. 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
2: Libertação Nacional. Atualmente frequenta o Instituto Médio Politécnico Armando Guebuza, 341 formandos que cursam agropecuária, contabilidade, gestão e hotelaria e turismo. O Estado alocou recentemente 60 milhões de meticais para obras de requalificação e apetrechamento da infraestrutura, constituída por 5 blocos de salas de aula, 2 laboratórios, 3 dormitórios, 6 moradias, entre outros. O Presidente da República, Daniel Chapo, é esperado na localidade de Xigodole, no distrito de Vandoso, em Manica, onde vai igualmente interagir com a população local. Do distrito de Vandoso, Nelson Mainato.
3: Missão Parlamentar da União Europeia a Moçambique realiza hoje no distrito da Manhissa, província de Maputo, uma visita de campo à comunidade de Xicumbulane, no posto administrativo de Maluana. A missão pretende inteirar-se do grau de execução dos programas financiados pelo Fundo Internacional de Desenvolvimento Agrícola, FIDA. Domingos Macalane.
4: Muito bom dia. Neste momento, ao nível da província de Maputo, estão em implementação os programas PROCAVA, PRODAP e PROPEIXE, no âmbito do aumento da produção e produtividade com o financiamento do FIDA. Na comunidade de Xicumbulane, local a ser visitado pela Missão Parlamentar da União Europeia a Moçambique, está em implementação o PROCAVA, Programa de Desenvolvimento Inclusivo das Cadeias de Valor Agroalimentares. Neste local foi instalado um foro multifuncional, sombrites, e estão em desenvolvimento algumas ações que visam o melhoramento genético do gado. A atividade decorre em parceria com o Ministério da Agricultura, Ambiente e Pescas, da Matola, Domingos Macalani.
3: O setor privado da província de Tete pretende transformar a Feira Internacional de Maputo, FACIM, que arranca na próxima semana no distrito de Marraquene, num espaço de captação de investimentos com resultados comerciais tangíveis. Ana Avenila.
5: O setor privado encara o evento como uma oportunidade crucial para fechar negócios práticos em vez de limitar a participação a uma mera exposição de produtos. Segundo o presidente do Conselho Empresarial Provincial, Tete dispõe de um ambiente de negócio favorável, aliado à localização geoestratégica e fatores aliciantes para a implantação de novos investimentos. António Saena disse que o empresariado perspectiva, além de atrair investimentos, promover parcerias empresariais, exportação e valorização das potencialidades locais nas cadeias de valor. Desta data, Ana Avenila.
3: No Niassa, o Serviço Provincial de Identificação Civil emitiu mais de 2.500 bilhetes de identidade para estudantes da província. Os documentos foram produzidos no âmbito da campanha de emissão gratuita de bilhetes de identidade que está em curso nas escolas de Niassa. Pinto Catawa.
6: Esta campanha tem como objetivo aproximar estes serviços aos estudantes que pretendam tratar este tipo de documento pela primeira vez, o que poderá facilitar a realização de exames finais e não só. O porta-voz do Serviço Provincial de Identificação Civil no Niassa, Ernesto Manuel, disse que este trabalho decorre em parceria com os Serviços Provinciais de Justiça e Trabalho através do setor dos registros civil e notariados. Ernesto Manuel disse esperar que até ao fim do processo, em dezembro próximo, consigam alcançar um maior número de estudantes de vários subsistemas de ensino. Delxinga, Pinto Catawa.
3: O presidente dos Estados Unidos, Donald Trump, declarou emergência nacional para a rede elétrica dos Estados Unidos da América numa medida que restringe a compra e instalação de equipamentos de fornecedores dos países sujeitos a embargo de armas ou sanções norte-americanas. Embora a ordem executiva não mencione nenhum país, a medida deverá atingir principalmente a China, único país dessa lista que exporta equipamentos para a rede elétrica norte-americana. A Casa Branca informou que o objetivo é proteger a infraestrutura elétrica dos Estados Unidos da América. A decisão surge num contexto de aumento da procura de eletricidade, impulsionada pela expansão dos centros de dados, da inteligência artificial e da indústria de defesa. Foram as notícias das 11, as próximas no Jornal da Tarde, às 12 horas e 30 minutos. 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

Geral do Partido Frelimo. Frelimo, Rádio Nacional, Manica, Vanduzi, Chigodolo, mas antes de deixar as mensagens que estamos a trazer, queria dizer que eu não vi aqui Suzy.

0: Oye, mujer bonita de manica, oye, chigonolo, oye. Ninoda inzageta presidente da República de Moçambique.
1: Prelimo, oiê, meu presidente, um jovem aqui.
2: Do que bazou,
1: meu nome é Esca, do Partido Frelimo. Eu sei que muitos não sabem o que é comissão política, mas nós costumamos sentar com o papai de Chapo. Tem 15 em 15 dias para aconselhar político. Dentro não precisa de aconselhamento. Já está a fazer maravilhas, conforme podem ver. Muito obrigado. Delimo, oiê! Nosso querido presidente Daniel Francisco Chapo, oiê! Nosso presidente Daniel Francisco Chapo, oiê! Meu nome é Tomás Lucas Itango, primeiro secretário provincial da Frelimo e Manica. Viemos acompanhar o nosso presidente, o bom jovem. Não é esse jovem? Ele é bom mesmo. Temos um bom presidente. Obrigado.
0: Vanduzi, oiê! Vanduzi, oiê! Mafarengo! Andini kuzwapi? Mafarere! Mofara! Prurigaitone! Mota basa!
2: Oi! Frelimo! Oi! Camarada Daniel Francisco Chapo, nosso presidente. Oi! Chamo Lourenço Mateus, secretário de Estado na América. Para quem não está de Estado, representa o chefe de Estado, presidente Chapo, na província. E representa o governo central. Obrigado. Para ele, nossos camaradas membros do secretariado do Comitê Central compraram essas coisas todas. Compraram coisas para irmos entregar em Chigodoro.
0: Prelimo, oiê! Papai Chapo, oiê! Bandido!
3: Cerimônico Chigodoro. O Armando Tribu da responsabilidade social do Partido Frelimo neste momento a falar os membros da comissão na política e do Comitê Central
4: neste evento que prover algum material há unidades que os formandos no Instituto relacionam de camas ou beliches, colchões e roupa de cama, mas neste momento os formandos possuem, por causa desta doação que está a partir do Partido Frelimo, e está tudo já acautelado, porque além de este material, também há utensílios e vários

0: outros materiais, como mais formático, para apoiar os formatos nesta
1: ajudantes de campo, e quando éramos mais de 5 mil aqui na província de Manica, mas que foi uma semana de muito negócio, foi uma semana que houve dinheiro, foi uma semana de festa do Rumo Maputo, do Zumba Índico. Como vocês sabem, um bom hóspede, quando vai visitar pessoas, tem que ler um presente. Como é? Então, que para Manica e regressar para Maputo, mete para o Instituto de Chibodoro da Luz. É este presente que estamos a trazer para vocês. Ei! Frelimo é um partido do povo, Frelimo é um partido de paz. Por isso, queremos deixar aqui uma grande mensagem que a paz tem que fazer parte da nossa cultura. A paz tem que fazer parte do nosso dia a dia. Porque a paz não é só o calor das armas. A paz, nós continuamos a trabalhar dia e noite, 24 horas, para resolvermos o assunto de acabar com o terrorismo em Cabo Verde. Para que todo Moçambique esteja em paz. Mas não basta acabar com a violência, não basta acabar com a guerra, não basta acabar com o terrorismo. É preciso que haja paz a partir de casa. Na nossa forma de ser e estar, a partir da família. Paz tem que fazer parte da nossa cura como moçambicanos. O diálogo que estamos a promover neste momento, que é o diálogo nacional inclusivo entre os moçambicanos, como irmãos, todos nós, também tem que fazer parte de cultura mesmo em casa. Quando há um problema, temos que sentar primeiro na mesa. Se não conseguimos resolver entre o casal, existem padrinhos que podem vir resolver, existem vizinhos que podem vir resolver, existe secretário do bairro que pode vir resolver. Esses nossos líderes comunitários, os nossos pais que estão aqui que podem resolver, mas falando em muita violência. Porque há pessoas, violência, a pensar que fazer política é violência. Há pessoas que todos os dias estão a fazer discursos de ódio entre os moçambicanos para pôr em causa a paz que se vive entre os moçambicanos. Nós, como moçambicanos, irmãos unidos do Rumo ao Maputo, temos que dizer não à violência, não a discursos de ódio, não a mentiras, não a boatos, não a manipulações, principalmente nas redes sociais, para pôr em causa a paz que se vive entre os moçambicanos. Moçambicano, por natureza, é um homem de paz. Moçambicano, por natureza, é uma mulher de paz. Não é de violência, não é de ódio, não é de mentira, não é de manipulação. Por isso estamos a viver em paz. Moçambique, unido! A paz, unido! Frelimo! Nós, como irmãos, temos que estar unidos de Rovuma ao Maputo, de Zumbo ao Índico. Porque nós, como Frelimo, queremos trazer mais água para o povo moçambicano, mais energia para o povo moçambicano, mais escolas para o povo moçambicano, mais institutos para o povo moçambicano, mais colchões para o povo moçambicano, mais manta para o povo moçambicano, mais cabritos para o instituto, trazermos mais bases, queremos trazer desenvolvimento para o povo moçambicano. Mais estradas para o povo, mais livros na rua para o povo, mais medicamento no hospital para o povo. Mas tudo isso só vamos conseguir fazer se houver paz e segurança. Por isso que a paz e a segurança é muito importante. E nós, como povo, temos que ficar atentos, porque existem os inimigos da paz, inimigos do desenvolvimento do povo moçambicano. E tem muitas manobras e muitas formas de agir para pôr em causa a paz, para pôr em causa o desenvolvimento do povo moçambicano. Quando não conseguem pôr em causa a paz, quando não conseguem pôr em causa o desenvolvimento, até inventam mentiras, inventam boatos. Boatos é uma coisa que eles começam a falar, as pessoas acreditam, mas é uma coisa que não aconteceu, não acontece e nunca vai acontecer. Vocês perceberem como é que age o inimigo da paz do povo moçambicano. Como é que age o inimigo do desenvolvimento do povo moçambicano. Em 2 meses, quando viram que Moçambique está a andar, está a desenvolver, está a bazar,

Zambi querido! E aí, irmãos, nossos irmãos, que acreditaram nesta mentira, acreditaram neste boato e até mataram o irmão só por causa disso, de uma coisa que não existe. Inventaram uma mentira que as pessoas, que quando encosta outro ou quando cumprimenta outro, o sexo costuma se atrofiar ou desaparece. É mentira. É boato. Salve-nos da paz, inimigos do desenvolvimento. Nós, como Moçambique, controlamos todos os hospitais, todos os centros de saúde, todos os postos de saúde, do Ruvuma ao Maputo, do Zumba ao Índico. Nunca apareceu nenhuma pessoa sequer dizer que o sexo dele atrofiou-se ou desapareceu. Isso é mentira, é boato, é assim que agem os inimigos da paz e do desenvolvimento do povo moçambicano. Por isso, nós, como moçambicanos, para que haja paz, temos que fazer três coisas principais. A primeira coisa, unidade. A segunda coisa, trabalho. Por isso, presidente Chapo disse todos os dias, vamos trabalhar. A terceira e última coisa, vigilância. Temos que estar atentos. Fundou a massa. Entenderam, né? Não é. Então, é muito importante nós percebermos isso. Porque só assim é que vamos trazer mais coisas para desenvolver a nossa província de Manica, mais coisas para desenvolver a nossa capital Chimoio, mais coisas para desenvolver os nossos distritos, nós estamos, mais institutos como estes, para as nossas crianças poderem estar a trabalhar juntos e desenvolvermos Moçambique. O partido do Solimo é o partido do povo. Por isso,

razão, está com discursos de ódio, está com... Nós viemos aqui, a Estrelina está aqui, bem a nossa reunião, na conferência, realizamos bem a nossa comissão política, realizamos o Conselho de Ministros, realizamos, encontramos...

0: cresci no internato lá no Dondo, Equa, depois eu fui para Beira, depois fui para Maputo. Mas como jovem, é muito importante nós sabermos que temos que acordar cedo, fazermos a nossa horta, acordar cedo para produzirmos, que é até aquilo que nós vamos produzir aqui em Chigodolo, podemos vender aí na cidade de Chimoio, vender na vila de Vanduze e até termos dinheiro para continuarmos a desenvolver as nossas atividades sem problemas. Se nós produzirmos aquilo tudo, não vamos precisar de comprar comida. Nós vamos comer aquilo que nós estamos a produzir aqui no nosso centro. Por isso, o nosso objetivo ao formar jovens é para que realmente os jovens possam criar trabalho para eles, mas também emprego para os outros. Quando o presidente Chapo diz vamos trabalhar, não está a dizer aquele emprego formal no Estado. Uma pessoa acordar de manhã, ir a Machamba, é trabalho. É acordar de manhã, ir vender, acordar de manhã, fazer as suas, é ou não é? Então, quando diz vamos trabalhar, é exatamente para não cruzarmos os braços, mas sim cada um fazer uma coisa que possa gerar renda e essa renda possa sustentar a sua família e se restar a ter a sua produção, nós podermos vender, até exportarmos e termos mais dinheiro como país para continuar a desenvolver o nosso país. Porque nós, como governo da Frelimo, como governo do povo, queremos construir mais escolas, mais livros para as nossas crianças malas. Queremos construir mais hospitais para o nosso povo. Queremos puxar mais energia para onde ainda não chegou. Queremos mais estradas. Queremos mais água. Mas tudo isso para fazermos ter paz, tem que haver segurança. E cada um de nós, como povo, tem que fazer a sua parte. Portanto, quero mais uma vez agradecer à província de Manica, em nome do Partido Frelimo, dos seus membros, militantes, simpatizantes, em nome de todo o povo moçambicano do Ruvuma Maputo, pela forma como a província nos recebeu. Ficamos aqui uma semana, chegamos aqui quinta-feira, estamos a sair aqui hoje, quinta-feira. O que quer dizer que Manica, durante uma semana, ficou capital de Moçambique. Parabéns, Manica. Frelimo! E não podíamos sair de Manica sem dizer, está aqui um presente ao Instituto Politécnico de Chigodolo, aqui na nossa, no nosso distrito de província de Manica, para dizer que nós vamos reabilitar todas essas instalações para as nossas crianças, os nossos jovens e adolescentes poderem viver em melhores condições. Vamos continuar a apoiar a província de Manica, os distritos, e este é o presente que nos encontramos para dizer, como Partido Frelimo, muito obrigado, Manica, Tatenda, Takuta, Maitalaça, Manica. Muito obrigado.
1: Presidente da República, Daniel Chapo, que se encontra neste momento no Instituto Mando Guebuza, na qualidade de presidente do partido, para entregar colchões, beliches, roupa de cama e também algum material para a prática da agricultura. Neste momento, Daniel Chapo prepara-se para deixar este local, onde esteve por causa de uma promessa feita pelo Partido Frelimo em relação a suprir as necessidades dos formandos, fazer com que os formandos tenham o processo de ensino-aprendizagem com alguma qualidade. Aqui eu devolvo a palavra ao estúdio. Está encerrada esta transmissão. Boa tarde.
2: Continuação de muito bom trabalho, Nelson Mainato.
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Estimado ouvinte, seja bem-vindo a este período de emissão referente ao dia 27 de agosto de 2026, num período de emissão que vai ter a seguinte programação dentro de instantes, quando forem precisamente 12 horas, vai conhecer os tópicos do Jornal da Tarde, em cadeia nacional, às 12 horas e 5 minutos, uma data na história, 12 horas e 30 minutos, em cadeia nacional, Jornal da Tarde. Posto isto, às 13 horas, continuaremos com os temas da atualidade e desta feita de âmbito provincial. Às 13 horas e 15 minutos, informações de utilidade pública e 13 horas e 30 minutos, tempo para variado musical. Até precisamente 13 horas e 55 minutos, ocasião então para a nossa retirada. Votos de uma ótima sintonia, uma boa disposição. E, sobretudo, de uma ótima quinta-feira. Dá a voz a esta emissão, Júnior da Silva, e conta com o controle técnico de José Wash.

0: vão corporizar o Jornal da Tarde de hoje, apresentados por Ernesto Tchauk. Muito boa tarde.
1: Albertina Zandamel é ouvinte. Boa tarde. Presidente da República defende a reabilitação e melhoria das infraestruturas de formação técnico-profissional para garantir melhores condições de aprendizagem aos jovens, responder às necessidades do mercado de trabalho. Daniel Chapo falava esta manhã numa visita efetuada ao Instituto Médio Politécnico Armando Emílio Guibuz em Chigogol, distrito de Vanduze, na província de Manica. Procuradoria da República em Iambá intensifica o combate à ocupação ilegal das áreas de proteção especial e de reserva do Estado, sobretudo ao longo da costa e da Estrada Nacional número 1. Na atualidade internacional, partido no poder na Tanzânia, Chama Pinduzi, expulsa antigo vice-presidente da República, Emmanuel Nchimbi, depois de este ter renunciado ao cargo e anunciado retirada da vida política e do serviço público. Acompanhe estes e outros assuntos daqui a sensivelmente meia hora. Não saia desse lado. Até já.

As notícias a esta hora. Membros do Comitê Central da Frelimo manifestam prontidão para o início dos debates desde os órgãos de base rumo ao 13º Congresso do Partido, convocado para os dias 20 e 25 de julho do próximo ano, na cidade de Nampula. A convocação do 13º Congresso da Frelimo aconteceu esta quarta-feira, no decurso da 4ª sessão extraordinária do Comitê Central, que decorreu na cidade de Chimoio, em Manica. Mateus Queda, membro do Comitê Central e antigo ministro dos Combatentes, disse que as reformas que o presidente do partido, Daniel Chapo, está a implementar estão a melhorar vários setores, merecem elogios e confiança para continuar a dirigir a Frelimo. Por seu turno, Francisca Tomás, membro do Comitê Central e governadora de Manica, apontou a palavra de ordem do presidente do partido, Daniel Chapo, como decisiva para o alcance da independência económica do país. Já Raimundo Diomba, membro do Comitê Central da Frelimo e deputado da Assembleia da República, afirmou que o partido garante que o presidente Daniel Chapo vai acelerar o desenvolvimento socioeconómico do país. As autoridades sanitárias da província de Manica pedem maior engajamento na prevenção do ébola em face da detenção do surto na República Democrática do Congo. O ponto focal do Centro Operativo de Emergências de Saúde Pública na província de Manica, Pedro Magul, disse que, apesar de não existir uma fronteira direta com o país afetado, a vigilância nos postos fronteiriços foi reforçada. Pedro Magul afirmou que foi montado um posto de vigilância na fronteira de Machipanda para o rastreio de casos suspeitos da doença viral altamente contagiosa. A fonte salienta que a doença exige uma identificação rápida, isolamento e tratamento da pessoa infectada pelo vírus do ébola. Foram lidas as notícias a esta hora, as próximas inseridas no Jornal de Manica.

0: vamos a esta altura conhecer a história deste dia.
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2: 27 de agosto de 1977. Criação da empresa Eletricidade de Moçambique.

A 27 de agosto de 1977, foi oficialmente criada a empresa Eletricidade de Moçambique, mais conhecida pela sigla EDM. A empresa estatal nasceu da fusão de vários serviços municipalizados de água e eletricidade do período colonial, com o objetivo de unificar, transportar e distribuir energia elétrica por todo o território nacional. Fim da dominação colonial portuguesa, a jovem República Popular de Moçambique, sob a liderança do governo da Frente de Libertação de Moçambique, Frelimo, iniciou uma política de reestruturação profunda, que tornava sólida a sua soberania e a sua nova posição no espaço internacional. No fim da era colonial, foi efetuada a nacionalização e centralização dos recursos estratégicos, em que o novo Estado moçambicano se apresentava como o único defensor do bem-estar social, alegando-se preocupado com a justiça e a conformidade política entre todas as províncias do país. A veracidade dos fatos começou a revelar-se através da ação do governo, que via na unificação dos serviços públicos uma arma eficaz contra as assimetrias regionais herdadas do sistema capitalista colonial. Apresentando-se como porta-vozes do progresso, as autoridades do Moçambique Independente pretendiam, de fato, eliminar o isolamento das populações das zonas rurais. As diretrizes do Terceiro Congresso da Frelimo, realizado no início daquele ano de 1977, tinham como princípio fundamental esta transformação radical e a edificação de uma sociedade socialista. Todas estas manobras de reestruturação estavam envolvidas na aparente política de planificação central, quando a pretensão era legitimamente desenvolver as províncias antes desfavorecidas com a divisão desigual da infraestrutura social. Até 1977, o fornecimento de energia elétrica dependia de múltiplos serviços municipalizados de água e de eletricidade e de companhias privadas concessionárias que limitavam a distribuição elétrica às elites coloniais e aos principais centros urbanos. No sentido de reverter este cenário, o Conselho de Ministros avançou com a proposta de fundir estas identidades isoladas, a partir da qual o Estado assumiria o controle total da rede de alta e baixa tensão. Em resposta, o Decreto-Lei nº 38/77 oficializou a unificação. No seguimento das transformações e a fim de obrigar o setor produtivo a alinhar-se com as metas de desenvolvimento nacional, realizou-se em Maputo a centralização administrativa das antigas concessões, integrando as infraestruturas das regiões Sul, Centro e Norte, sob a tutela de uma única empresa pública. A reorganização culminou com a criação, por decreto governamental, da empresa pública Eletricidade de Moçambique, designada oficialmente pela sigla EDM, a 27 de agosto de 1977. Nos termos do decreto da criação, a EDM assumiu a determinação em não limitar o acesso à energia enquanto existisse capacidade técnica para expandir a rede de transporte para além das capitais provinciais. Abriram-se, contudo, alguns desafios operacionais de grande magnitude. Os técnicos e gestores da época sugeriram que os termos centrais de eletrificação total do território não poderiam ser tomados à letra em forma imediata, dadas as limitações financeiras e a escassez de quadros qualificados moçambicanos no período pós-independência. Considerada pelos conselheiros da Política Económica Nacional, não só como um importante avanço para a consolidação da independência, a criação da EDM constituía, na verdade, um passo crucial que desafiava o bloqueio económico internacional. Em todo o seu campo inicial, a empresa operou num cenário de grande sacrifício. O desenvolvimento subsequente da guerra de desestabilização no país, com provocações constantes cometidas contra as linhas de transmissão da rede nacional, veio a confirmar a complexidade da missão da EDM. Importa referir que depois de firmada a sua criação como empresa estatal e após a reestruturação do setor, a eletricidade de Moçambique transformou-se, décadas mais tarde, numa sociedade anónima de capitais públicos, continuando a ser o motor que assegura a iluminação e o desenvolvimento industrial da nação moçambicana. Criada em 1977 como empresa estatal,
Em 1995, viria a ser reestruturada e passou a adotar o Estatuto de Empresa Pública, com a designação atual de EDM-EP, pelo Decreto nº 28/95.

Fim da Primeira Guerra Mundial, as potências vitoriosas através da Sociedade das Nações iniciaram uma política que tornava sólida sua posição no espaço internacional. No fim da guerra, foi efetuada a redistribuição das colónias, em que as potências vitoriosas se apresentavam como defensoras da paz, alegando-se preocupadas com a conformidade política entre os Estados. A veracidade dos fatos começou a revelar-se através da ação da Sociedade das Nações, arma eficaz das potências imperialistas. Apresentando-se como porta-vozes, os vitoriosos da Primeira Guerra Mundial pretendiam de fato criar receio nos países de limitado potencial bélico, criando obstáculos para o fortalecimento da sua capacidade de defesa. A declaração de 14 pontos de Thomas Woodrow Wilson, presidente norte-americano, tinha como princípio fundamental esta intimidação. Todas estas manobras estavam envolvidas na aparente política de paz, quando a pretensão era apenas desenvolver os países favorecidos com a divisão do mundo em Versalhes. Em 1927, o ministro francês dos Negócios Estrangeiros, Aristide Briand, apresentou uma proposta ao secretário de Estado norte-americano, Frank Kellogg, no sentido de ambos firmarem um pacto de não agressão, a partir da qual a França e os Estados Unidos da América renunciaram à guerra como forma de resolução de conflitos entre os dois países. Em resposta, o secretário Kellogg considerou que o pacto deveria ser alargado a outras nações. No seguimento das conversações e a fim de obrigar outros países a aderirem ao pacto, realizou-se em Paris, em agosto de 1928, uma conferência em que estiveram presentes 9 países, nomeadamente a Bélgica, a Checoslováquia, a França, a Alemanha, a Itália, o Japão, a Polónia, os Estados Unidos e a Grã-Bretanha. A conferência culminou com a assinatura por aqueles 9 países do Pacto de Briand-Kellogg, designado oficialmente Pacto Geral da Renúncia à Guerra, a 27 de agosto de 1928. Nos termos do pacto, os países afirmaram sua determinação em não recorrer à guerra enquanto existisse uma plataforma para a resolução de conflitos que pudessem surgir entre si e os países não signatários do pacto. Abriram-se, contudo, algumas exceções. Os Estados Unidos da América sugeriram que os termos centrais do pacto não poderiam ser tomados à letra. Para além desta exceção, os países signatários do pacto advogavam igualmente que a renúncia à guerra não poderia ser rigorosamente respeitada quando estivesse em causa aquilo que denominavam de obrigação das metrópoles em relação ao Império Ultramarino. Este artigo era significativo. Considerado pelos conselheiros da política colonial, não só como um considerável avanço para a resolução pacífica dos conflitos, o Pacto Briand-Kellogg constituía, na verdade, mais uma cortina de fumo. Não era referida nem tampouco a forma como as violações ao termo central do pacto seriam punidas. Em todo o seu campo, o pacto constituía uma farsa. Acentuou-se o desenvolvimento do fascismo na Itália e na Alemanha, provocações constantes cometida contra a soberania de vários estados na Europa e de outros continentes, e veio a confirmar-se a realidade do pacto. Importa notar, como último pormenor, que depois de firmado pelas 9 potências vitoriosas referidas antes, outros 56 países aderiram ao pacto Briand-Kellogg.

0: Em uma data na história, recordamos a criação da empresa Eletricidade de Moçambique, a 27 de agosto de 1977. Falamos ainda da assinatura do Pacto Bryan-Kellogg, a 27 de agosto de 1928. A redação do texto foi de Lila Miquidade, teve a sonorização de Moussa Gigalibo e a apresentação de Vitor Reis.
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0: que a vovó está a cozinhar hoje?
1: Ai, sabor, que tanto amor.
2: Manedum? Vovó? Eu deveria ter vindo para a cozinha da vovó há muito tempo.
3: É?
2: Este peixe tá tão delicioso. De certeza vou fazer essa receita para o Natal, aniversários e dias especiais. Vou chamá-lo o meu prato especial de festa.
4: Natal, aniversários. Maria, todas as receitas que eu ensino usando peixe, frango e ovo são para serem comidas no dia a dia, minha querida.
2: A sério?
4: Sim.
2: No dia a dia?
3: Sim. Tu e a tua família precisam incluir peixe seco, fresco, frango ou ovos nas vossas refeições. Sempre que possível, não é? Para ficarem fortes e com mais energia. Especialmente tu, Maria, agora que estás grávida. Ah.
4: Podes ver o que está disponível e acessível no mercado.
3: Uhum.
4: Hoje, por exemplo, eu fiz a minha caldeirada de peixe especial. Com peixe congelado.
2: Com peixe congelado?
4: Sim.
3: Sim. Consegues encontrar peixe congelado durante todo o ano. E é saboroso, porque congelar conserva tudo de bom do peixe.
4: Agora eu vou te explicar como fazer. Já sabes que antes de cozinhar, sempre lavamos as mãos e os alimentos que vamos usar com água limpa.
3: Sim.
4: Quando o peixe estiver descongelado, limpa e cobre para manter as moscas afastadas, tá bom? Numa panela, adiciona um pouco de óleo fortificado, cebola, tomate, cenoura e alho cortados aos pedaços. E refoga até todos os legumes ficarem macios. Depois, adiciona a mandioca cortada às fatias, mexe bem e põe água. Fecha a panela e deixa cozinhar por cerca de 10 minutos até a mandioca estar quase pronta. Junta os pedaços de peixe, um pouco de repolho cortado, sal iodado e deixa cozer.
3: Sim.
4: Depois de 7 minutos, o prato já está pronto.
3: Dá para acompanhar com chima. Fica muito bom.
2: Sem fritar ou grelhar?
4: Sim.
2: E cozinhou o peixe cru no molho. Isto é diferente.
4: E também troquei batatas por mandioca. Ficou bom, não é?
2: Sim. Isso não parece ser muito difícil de fazer.
3: E para tornar este um verdadeiro favorito do dia a dia, podes fazer esta receita com ovos cozidos ou com pedaços de galinha em vez de peixe. Funciona com o que tiver disponível, Maria.
2: Ok. Então não é prato especial de festa. É prato especial do dia a dia.
4: Então vamos mudar o nome para caldeirada especial de todos os dias.
5: Com uma peixe seco fresco, pedaços de miudezas de frango e ovos a cada semana e vi

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12:27. Vamos musicalmente fazer a ponte à transmissão do Jornal da Tarde. Quando forem 12:30, já sabe, homem informado vale por mel. Maçucos com molhilantes. A nossa viagem para norte, precisamente para a província do Niassa.

0: Saudações, seja bem-vindo ao Jornal da Tarde da Rádio Moçambique. A presidente do Partido Frelimo, Daniel Chapo, exige que as teses a serem levadas ao 13º Congresso do Partido ter lugar próximo ano em Nampula respondam às preocupações do povo. A Procuradoria da República em Inhambane intensifica o combate à ocupação ilegal de áreas de proteção especial e de reserva do Estado, sobretudo ao longo da costa e da Estrada Nacional número 1. Na atualidade internacional, o partido no poder na Tanzânia, Chama Pinduzi, expulsa antigo vice-presidente da República, Emmanuel Nchimbi, depois de este ter renunciado ao cargo e anunciado a retirada da vida política e do serviço público. São tópicos do Jornal da Tarde, edição de quinta-feira, 27 de agosto de 2026, um dia caracterizado por alguma precipitação nas cidades de Maputo e Matola. Estou na companhia de Ernesto Schuch na edição e apresentação, com Hermínio Bell na sonorização. Votos de ótima escuta. O Jornal da Tarde, presidente da República, de visita esta manhã ao Instituto Médio Politécnico Armando Emílio Guebuza, em Chigugol, distrito de Vanduze, na província de Manica, destacou a importância da reabilitação e melhoria das instalações do Instituto Médio Politécnico Armando Emílio Guebuza, em Chigugol, como forma de garantir melhores condições para a formação técnico-profissional dos jovens. O assunto acompanhar ainda neste jornal. Para já saiba que o presidente do Partido Frelimo, Daniel Chapo, exige que as teses já serem levadas ao 13º Congresso desta formação política ter lugar em Nampula no próximo ano, respondam às preocupações da população e resultem em ações concretas. Cláudio Duane.
1: Daniel Chapo destaca que a 4ª Sessão Extraordinária do Comitê Central lançou orientação política para a construção de bases para o alcance da independência económica do país. O presidente do Partido Frelimo diz que não basta adotar novos discursos sem produzir resultados novos.
2: Renovar é mudar para servir melhor o povo moçambicano. Renovar é acelerar o passo para a materialização da agenda estratégica da Frelimo, que visa a construção de bases para a independência económica de Moçambique. Esta é uma responsabilidade histórica da nossa geração, porque os combatentes da luta de libertação nacional conquistaram a independência política com muito sacrifício, empenho e determinação, cabendo à nossa geração consolidá-la através da capacidade de produzir, transformar, inovar e criar riqueza nacional junto com o nosso povo, mas uma riqueza compartilhada.
1: A 4ª Sessão Extraordinária do Comitê Central da Frelimo ficou marcada pela convocação do 13º Congresso do Partido a ter lugar em Nampula entre os dias 20 a 25 de julho. O presidente do Partido Frelimo disse que as decisões da Sessão Extraordinária do Comitê Central não devem morrer nas gavetas dos chefes.
2: Devem chegar às províncias, distritos, localidades, zonas, círculos, células e, acima de tudo, devem chegar ao povo através dos resultados concretos da nossa ação governativa. A responsabilidade de divulgar e materializar é de todos nós.

0: O povo não espera de nós apenas bons documentos, resoluções e moções, como as que acabamos de ouvir há momentos. O povo espera mudanças positivas nas suas vidas: mais estradas, mais hospitais, mais medicamentos, mais escolas, mais livros Mahala, mais energia, mais ponte, mais água.
1: Num discurso que mereceu aplausos dos membros do Comitê Central, o presidente do partido Frelimo deixou desafios para a juventude. Daniel Chapo disse que a Frelimo não quer saber de jovens que, mesmo sem preparo, lutam para ter cargos no governo e no partido.
0: Não queremos uma juventude apenas espectadora da transformação, queremos uma juventude protagonista das transformações, uma juventude capaz de liderar e capaz de criar riqueza e prosperidade partilhada. Nós queremos uma juventude que sabe que na vida cresce-se passo a passo, uma juventude que respeita o processo. Com efeito, não queremos uma juventude que luta somente para ter cargos no governo ou no partido sem o devido preparo.
1: A quarta sessão extraordinária do Comitê Central ficou igualmente marcada pela aprovação por aclamação da candidatura de Daniel Francisco Chapo ao cargo de presidente do partido Frelimo no 13º Congresso. Da cidade de Chimoio, para a Rádio Moçambique, Cláudio Dawane.
2: Presidente Daniel Chapo exige que as teses serem levadas ao 13º Congresso da Frelimo próximo ano respondam às preocupações da população e resultem em ações concretas. E esta manhã, a visita ao Instituto Médio Politécnico Armando Emílio Guebuza, em Chigodole, no distrito de Vanduze, na província de Manica, Daniel Chapo defendeu a necessidade de continuar a investir na melhoria das infraestruturas de ensino, equipamentos e outros recursos essenciais para permitir que os estudantes tenham uma formação de qualidade. Outros detalhes por Moisés Sela.
3: O presidente do Partido Frelimo e da República, Daniel Chapo, procedeu esta quinta-feira à entrega de diverso equipamento agrícola, material informático, um sistema de frio, entre outros produtos, ao Instituto Médio Politécnico Armando Guebuza, no distrito de Vanduza, em Manica. O gesto se enquadra na responsabilidade social do Partido Frelimo, que durante uma semana realizou na província de Manica a 11ª Conferência Nacional de Quadros e a sessão extraordinária do Comitê Central. Daniel Chapo explicou que os dois eventos decorreram como previsto e o partido decidiu deixar lembranças.
4: Nós não podíamos sair daqui de Manica sem vir fazer esta ação de responsabilidade social da Frelimo. Ficamos aqui durante uma semana, vocês nos receberam com muito carinho, muito amor. A província de Manica é uma província muito organizada. O povo ordeiro, delegados e convidados, éramos mais de 3 mil pessoas, a contar com aqueles nossos camaradas, motoristas, protocolo, ajudantes de campo e todo mundo, éramos mais de 5 mil pessoas, aqui na província de Manica, mais concretamente na cidade de Chimoio. Foi uma semana de muito negócio, foi uma semana que houve muita circulação de dinheiro, foi uma semana que realmente foi uma semana de festa do povo moçambicano, unido do Rovuma Maputo, do Zumba ao Índico. E como vocês sabem, um bom hóspede, quando vai para casa visitar pessoas, tem que levar um presente. É ou não é? Então, nós decidimos que para Manica, antes de sairmos e regressar para Maputo, nós temos que levar um presente para o Instituto Politécnico de Chigodolo, em Vanduze. É este presente que estamos a trazer para vocês. Frelimo é um partido do povo, Frelimo é um partido de paz. Por isso, queremos deixar aqui uma grande mensagem que a paz tem que fazer parte da nossa cultura.
3: Presidente do Partido Frelimo e da República, Daniel Chapo, quando esta quinta-feira procedia a entrega de diverso equipamento ao Instituto Médio Politécnico Armando Emílio Guebuza, no distrito de Vanduze, na província de Manica, no âmbito da responsabilidade social desta formação política. A partir da cidade de Chimoio, Moisés Sela.
2: O Jornal da Tarde da Rádio Moçambique, no seu receptor, confissões religiosas na cidade de Tete, juntaram-se esta quarta-feira numa oração pela paz e reconciliação em Moçambique, no âmbito do Movimento Moçambique Primeiro. Jornalista Adriano Bicuan.
5: A oração esteve enquadrada no Movimento Moçambique Primeiro, segundo o qual cada moçambicano deve ser mensageiro de transmissão de reconciliação e da paz. Naquele encontro, o coordenador provincial do Movimento Moçambique Primeiro disse que esta agremiação recentemente criada tem por objetivo unir as confissões religiosas em prol da paz e não só. Por outro lado, segundo Rosário Ferro, o movimento trabalha com o governo em vários aspectos.
6: Além de unir as confissões religiosas, Moçambique Primeiro também trabalha lado a lado com o nosso governo, de modo que possa alinhar também, tentar organizar algumas questões que o nosso país enfrenta. Então, nós como um movimento religioso, temos esse dever ou esta obrigação de podermos coordenar com o nosso governo.
5: Na ocasião, o diretor provincial da Justiça e Trabalho em Tete manifestou sua satisfação pela convivência harmoniosa entre as várias confissões religiosas da província. Sérgio Matulho sublinhou ser salutar a harmonia no seio de centenas de congregações ou seitas religiosas.
7: Nós temos mais de 300 confissões religiosas, desde igrejas, mesquitas, sinagogas, em torno de nossa província. É com muita satisfação que, mesmo tendo essas diversidade toda, esse rico mosaico em termos de religião, na nossa província reina a harmonia entre as nossas confissões religiosas.
5: Diretor Provincial da Justiça e Trabalho em Tete, Sérgio Matulho, manifestando a sua satisfação com a harmonia que reina entre as confissões religiosas nesta região do país, da cidade de Tete, Adriano Bicuan.
2: Representantes de organizações da sociedade civil defendem que a juventude precisa de ser consciencializada sobre o desenvolvimento de uma cultura de paz no país e para a prevenção de conflitos. Jeremias Mondlane.
8: A constatação foi apresentada esta quinta-feira no debate sobre as lições do processo de paz e os desafios da reconciliação em Moçambique. O evento, promovido pelo Instituto para a Democracia Multipartidária, IMD, no âmbito do projeto ProPaz, juntou na reflexão estudantes e docentes de filosofia da Universidade Eduardo Mondlane.
9: Seguir direto é a questão do envolvimento de jovens em processos de terrorismo, que também constitui um grande desafio por causa dos vários problemas que a juventude tem apresentado, mas também o aliciamento que elas têm sofrido. Se existirem oportunidades que permitam com que a juventude entenda estes problemas, estaríamos a resolver entenda estes problemas dos desafios que têm enfrentado, mas também sejam conscientizadas sobre o desenvolvimento de uma cultura de paz. Acreditamos nós que estaríamos a contribuir para que o país tivesse uma situação razoável ou que estivéssemos a mitigar prováveis impactos mais severos do tanto o processo de Cabo Delgado assim como os outros.
8: O encontro foi marcado pela exibição de um documentário sobre processo de paz e reconciliação em Moçambique. Lições e perspectivas, uma produção que reúne testemunhos de atores políticos, académicos, religiosos, comunitários, entre outros.
2: O Jornal da Tarde. São 12 horas e 43 minutos. O distrito de Marrupa, no Niassa, precisa de cerca de 1.500 carteiras duplas para acomodar mais de 6 mil alunos que estudam no chão ou em bancos tradicionais. O distrito matriculou este ano mais de 28 mil alunos da primeira à 12ª classe, distribuídos por 61 escolas. Toda a informação por Raimundo Matola.
10: Autoridades de Educação, Juventude e Tecnologia no Distrito de Marrupa, no Niassa, necessitam de cerca de 1.500 carteiras duplas para tirar do chão ou dos bancos tradicionais mais de 6 mil alunos de vários subsistemas de ensino. A prioridade vai para as escolas de Marrupa 7, Pepelia e Namarrupi, que albergam grande número de alunos. O diretor dos Serviços Distritais de Educação, Juventude e Tecnologia em Marrupa, Domingos Arrabe, disse que para minimizar a insuficiência de carteiras nas escolas, decorre desde o ano passado o trabalho de recuperação das que estão avariadas. A fonte informou que esta iniciativa conta com os fundos de apoio direto às escolas ADE e até ao momento já foram recuperadas mais de 300 carteiras.
11: As nossas salas de aulas nem todas têm carteiras, sobretudo. Nós precisamos de carteiras para fechar 100%, tirar as crianças dos bancos tradicionais que neste momento está a usar. E também queremos reiterar que também dentro daquilo que é a execução dos fundos do ADE, apoio direto às escolas, também nós temos instado as direções das escolas para o programa de recuperação das carteiras.
10: Diretor dos Serviços Distritais de Educação, Juventude e Tecnologia em Marrupa, Domingos Arrabe, e os esforços visando a melhoria da qualidade do processo de ensino-aprendizagem na região. O Distrito de Marrupa matriculou este ano mais de 28 mil alunos de 1ª a 12ª classes que estudam em 61 escolas, dentre melhoradas e precárias. De Lixinga, Raimundo Matola.
2: Perto de 10.600 crianças de 0 a 5 anos de idade dos distritos de Guixá e Mambalana em casa beneficiam do programa de combate à desnutrição infantil promovido pela organização não-governamental Visão Mundial. Rogério Madede tem mais detalhes.
12: O programa, que abrange igualmente mulheres grávidas e lactantes, consiste em capacitar as comunidades para o melhor aproveitamento dos produtos disponíveis localmente, preparando alimentos enriquecidos e nutritivos. A informação foi partilhada esta quarta-feira no distrito de Guijá por Almeio Carcheco, gestor de programas da Visão Mundial em Gaza, no lançamento da campanha de combate à desnutrição infantil nesta parcela do país.
13: Muitas vezes as famílias acham que a criança está bem, porque nunca caiu doente, está viva. Entretanto, estão lhe faltar nutrientes para o seu melhor crescimento. E é o que depois se vê, após atingir a juventude, a fase adulta, com coeficiente de inteligência baixo, com baixa imunidade, e percebemos tarde que, afinal de contas, foi problema de cerca de 2 anos, da nascença até 2 anos, é um período crucial para a nutrição da criança.
12: Em mensagem apresentada por Leonora Colette, as crianças de Guijá enalteceram a iniciativa da Visão Mundial e pedem maior engajamento de outras forças da sociedade para travar a desnutrição e mortalidade infantil no país.
14: A desnutrição crônica faz com que as crianças morrem ou fiquem doentes. Então pedimos que cuidem bem das crianças para o bem-estar. Em nome das crianças, saudamos já o governo e organizações não governamentais pelo apoio que tem dado toda criança de Moçambique.
12: O programa de combate à desnutrição infantil, lançado esta quarta-feira em Guijá, será implementado até 2030, devendo cobrir de forma gradual todos os distritos da província de Gaza. Sob o lema "Já chega de desnutrição infantil", a campanha de combate a este mal em crianças, promovido pela Visão Mundial, além de Gaza, decorre igualmente nas províncias de Tete, Zambézia e Nampula. Rogério Madede, em Xaxai.
2: A Procuradoria da República em Inhambane intensifica o combate à ocupação ilegal de áreas de produção especial de reserva do Estado, sobretudo ao longo da costa e da Estrada Nacional número 1. A Procuradoria alerta ainda que algumas obras terão sido autorizadas com o envolvimento de alguns dirigentes. Venâncio Macamo.
15: A Procuradoria da República na província de Inhambane está preocupada com a persistente ocupação de áreas de proteção especial reserva do Estado ao longo da costa e na Estrada Nacional número 1. No presente ano foram notificados e embargados 25 casos de infraestruturas em construção em zonas de proteção especial de reserva do Estado. Esta atitude dos cidadãos, que conta com o envolvimento de alguns dirigentes na autorização das obras, concorre para a degradação do meio ambiente e de custos para o Estado em caso de necessidade de alargamento da Estrada Nacional número 1. Para mitigar o problema, a província criou uma comissão multissetorial coordenada pela Procuradoria Provincial da República com o objetivo de desenhar estratégias de solução de ocupação das áreas de proteção especial e reserva do Estado. O responsável do Gabinete de Defesa do Interesse Coletivo e Difuso na Procuradoria Provincial da República em Inhambane, Burgito Damião, descreve de preocupante a situação, assegurando que algumas obras foram embargadas pela sua ilegalidade na construção.
16: Em algum momento, com o olhar impávido e sereno das autoridades, que se calhar deviam evitar que
17: sejam implantadas essas obras a nível da berma da estrada, não é? Violando os 30 metros que devem ser observados do ponto de vista legal. Então estamos a desencadear mecanismos legais com vista a responsabilizar esses indivíduos pela ocupação ilegal dessas zonas. A nível da costa tem que se observar os 100 metros, que é para implantar-se uma infraestrutura. Ou tem que se dar, digamos assim, uma licença especial, mas deve-se observar a lei, porque aí implica, na sua construção, a utilização de material considerado não convencional, que é para mesmo acautelar-se essa questão. Então é preciso fazermos um trabalho conjunto para perceber até que ponto cada um teve a sua autorização.
15: Brigido Damião, responsável de gabinete de defesa dos interesses coletivo e difuso na Procuradoria Provincial da República em Inhambane, descrevendo de preocupante a situação, mas assegura que a instituição continuará implacável na defesa dos interesses dos cidadãos e do Estado. Venâncio Macau, Inhambane.
2: Os trabalhos à asfaltagem da Estrada Nacional número 104, no troço da Mitilangoche e Nampula, decorrem a bom ritmo, estando a conclusão prevista para dezembro deste ano, tal como indica Otávio Fonseca.
18: A Administração Nacional de Estradas garante que até dezembro deste ano vai ser concluída a asfaltagem da Estrada Nacional número 104 no troço Namitilangoshi, na província de Nampula. A garantia é do respectivo delegado provincial da Administração Nacional de Estradas em Nampula, Oreste Zazela, o qual indicou que os trabalhos decorrem a bom ritmo. Oreste Zazela fez saber que os trabalhos em curso são de acabamento de alguns troços, sobretudo o revestimento duplo e a sinalização.
19: Trabalhos concluídos, estamos a falar da parte do revestimento superficial duplo, o asfalto, e também a própria sinalização de Angoche até Namitil. Estamos a trabalhar afincadamente de formas a termos esse trabalho concluído e aberto ao tráfego e fazermos a sua inauguração até dezembro deste ano.
18: O outro troço em asfaltagem na província é Malema-Quamba, na Estrada Nacional número 13.
19: São os 35 quilômetros com a ligação com a província de Niassa, sobre o qual na nossa província temos cerca de 14 quilômetros a serem desenvolvidos e o trabalho está a decorrer a um bom ritmo. Neste momento temos cerca de 58% de execução da sua obra e, segundo aquilo que é a sua previsão contratual, até março do próximo ano está previsto a sua conclusão.
18: Delegado da Administração Nacional de Estradas, ANE, em Nampula, Oreste Zazela, e o ponto de situação de dois grandes projetos estruturantes de asfaltagem de estradas na província de Nampula. Otávio Fonseca, Nampula.
2: Na atualidade internacional, o partido no poder na Tanzânia, Chama Pinduza, expulsa o antigo vice-presidente da República, Emmanuel Chimba, depois de este ter renunciado ao cargo e anunciado a retirada da vida política e do serviço público. Carmona Luiz.
20: O Chama Pinduza, partido no poder na Tanzânia, expulsou do partido o antigo vice-presidente da República, Emmanuel Chimba. Uma decisão alegadamente que visa preservar os princípios, regras e padrões éticos do partido. A secretária-geral do Chama Pinduzi, Asha Rose Migwiro, afirmou numa conferência de imprensa que a decisão foi tomada pelos órgãos do partido, incluindo o Comitê Central, como parte das medidas disciplinares e éticas adotadas contra alguns membros do partido.
21: Kauli moja, halmashauri kuu ya Chama Pinduzi.
20: É uma resolução aprovada pelo Comitê Executivo Nacional do Chama Pinduzi. Decidiu-se pela expulsão do camarada Nchimbi dos quadros do partido devido a uma conduta que violou nossas normas de disciplina e ética. Por isso, comunicamos a todos os membros do partido e aos cidadãos de todo o país que, a partir de já, Emmanuel Nchimbi não é membro do Chama Pinduzi. O antigo vice-presidente da Tanzânia, Emmanuel Nchimbi, apresentou a sua carta de renúncia ao cargo esta terça-feira, alegadamente por sentir que a presidente Samia Suluhu precisava de uma outra pessoa no seu lugar. Na mesma carta, Emmanuel Nchimbi adiantou que se retira também do serviço público e da atividade política. Tanto a resignação do cargo quanto a sua retirada do serviço público e da atividade política foram aceitas pela presidente da República, Samia Suluhu, que também é presidente do partido Chama Pinduzi. Na sequência, o partido Chama Pinduzi nomeou Deogratias Ndejembi ministro da Energia, para o cargo de vice-presidente da República. A secretária-geral do Chama Chama Pindusi, Aisha Rose Miguiro, anunciou que a nomeação de Ndengebi seguiu o processo interno do partido e espera-se que esta nomeação passe pelos trâmites constitucionais e legais exigidos antes que Ndengebi possa assumir formalmente o cargo. Para além de ministro da Energia, Deogratias Ndengebi já serviu como ministro de Terras, Habitação e Assentamentos Humanos e ministro do Estado no gabinete do primeiro-ministro para o Trabalho, Juventude, Emprego e Pessoas com Deficiências. Na arena política, Deogratias Ndengebi foi parlamentar pelo Círculo Eleitoral do Chamuino, em Dodoma. De Dar Islam, Monteiro Bonifácio.
2: Mais financiamento chega ao Malawi através da União Europeia. Correspondente Sérgio Sixpence.
0: União Europeia financia com 143 milhões de euros ao governo do Malawi, destinados a reforçar três áreas centrais para a transformação econômica do país. As áreas a serem beneficiadas são as de agricultura, energia, educação e o desenvolvimento de competências. O primeiro pacote de 35 milhões de euros será investido na agricultura no âmbito do programa Agricalist Malawi e centrar-se-á nas cadeias de valor do arroz, da soja e do café, beneficiando a 300 mil produtores. 125 milhões de euros serão destinados para apoiar melhorias na geração, transmissão, distribuição e controlo do sistema de eletricidade, bem como desenvolver competências entre os jovens e as mulheres. A maior parte do pacote, 68 milhões de euros, apoiará o programa Olhos do Malawi, que se concentrará no ensino secundário, no desenvolvimento de professores, na alimentação escolar, nos programas da Autoridade de Educação e Formação Técnica. Sérgio Sixpence, em Blantyre.
2: Voltamos à atualidade nacional, onde o governo desafia a empresa de eletricidade de Moçambique, a EDM, a acelerar a expansão da rede e a melhoria do fornecimento de energia elétrica nos distritos e postos administrativos, por forma a garantir o acesso universal à energia até 2030. Paulinho News.
1: Boa tarde. Para a concretização deste desafio, o Executivo exige o reforço da capacidade de diversificação da matriz energética, podendo a empresa valer-se dos recursos hídricos e minerais que o país possui, bem como a articulação com empresas privadas do setor energético. O repto foi lançado em Maputo pelo secretário permanente do Ministério dos Recursos Minerais e Energia, António Manda, nas celebrações hoje dos 49 anos de existência da EDM.
22: Cada investimento deve traduzir-se num serviço mais próximo, seguro e útil para os consumidores e as comunidades. Reforçar a sustentabilidade financeira e eficiência operacional, reduzindo perdas, combatendo o roubo de energia elétrica e melhorando a gestão dos recursos. Aprofundar a diversificação da matriz energética, a resiliência das infraestruturas e a integração regional. Os eventos climáticos extremos obrigam-nos a planear e construir redes mais robustas, capazes de garantir a continuidade do serviço.
1: Já o presidente do Conselho de Administração da EDM, Joaquim Oshim, destaca o aumento da capacidade de ligação, porém reconhece as perdas originadas pela vandalização do material e roubo de energia elétrica.
23: Nós ligávamos cerca de 100 a 150 novos beneficiários de energia elétrica e hoje, conforme podemos testemunhar, ligamos acima de 400. O que nós garantimos é que, com o apoio do governo, com o apoio dos parceiros de cooperação, temos estado a mobilizar recursos para podermos termos o acesso universal em 2030 e, por conta disso, também as sedes dos postos administrativos serão abrangidas.
1: A empresa Eletricidade de Moçambique foi criada a 27 de agosto de 1977 e durante a celebração do aniversário foi lançada a campanha de comemoração dos 50 anos da EDM.
2: O Jornal da Tarde, redução do volume de exportação de produtos frescos para a vizinha África do Sul gera prejuízos avultados aos produtores de hortícolas na província de Maputo. Verónica Sidum.
24: Segundo os produtores, com o regresso de alguns moçambicanos que facilitavam o processo de exportação de hortícolas para a África do Sul, alguns produtos estão a deteriorar, assumindo que foram produzidos com o intuito de exportação. O presidente da Associação dos Produtores da Província de Maputo, Alexandre Onwana, esclarece que, ao nível interno, não está a ser possível escoar toda a produção.
25: Escoando que é a coisa mais péssima para nós.
3: Nós temos patas de compradores. Nem digo nesses problemas que aconteceu na África do Sul, por alguns nossos compradores levavam as nossas costas para vender para a África do Sul.
24: Alexandre Onwana explicou que para se minimizar o impacto desta situação, a agremiação trabalha na busca de parcerias com hospitais, instituições de ensino e de restauração para o escoamento dos produtos, por forma a se evitar desperdícios de excedentes.
2: O Jornal da Tarde da Rádio Moçambique, estúdios em Maputo. O jornal fica por aqui. E o amigo ouvinte esteve na companhia de Hermínio Bell na sonorização, Ernesto Chauque na edição e apresentação. Boa tarde.

0: Precisamente 13 horas em Moçambique.
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0: Vamos a esta altura acompanhar os temas de atualidade provincial. Ótima escuta.
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0: Boa tarde, caro ouvinte. Está em transmissão a primeira edição do Jornal de Manica, referente a esta quinta-feira, 27 de agosto de 2026. Tópicos de alguns assuntos que vão corporizar esta edição. O presidente do Partido Frelimo e da República, Daniel Chap, procedeu esta quinta-feira à entrega de diverso equipamento agrícola, material informático, um sistema de frio, entre outros produtos, ao Instituto Médio Politécnico Armando Guebuza, no distrito de Vanduze, em Manica. Membros do Comitê Central da Frelimo manifestam prontidão para o início dos debates desde os órgãos de base rumo ao 13º do Congresso do Partido, convocado para os dias 20 e 25 de julho do próximo ano na cidade de Nampula. Estes e outros são tópicos da edição do Jornal de Manica da Rádio Moçambique. Esta edição leva hoje as assinaturas do Lissamo Xingoma e Carlos Barros. Está feito o convite, fique desse lado e ótima escuta. O presidente da República está de visita no distrito de Vanduze. Mais detalhes com Moisés Saela.
1: O presidente do Partido Frelimo e da República, Daniel Chapo, procedeu esta quinta-feira à entrega de diverso equipamento agrícola, material informático, um sistema de frio, entre outros produtos, ao Instituto Médio Politécnico Armando Guebuza, no distrito de Vanduze, em Manica. O gesto se enquadra na responsabilidade social do Partido Frelimo, que durante uma semana realizou na província de Manica a 11ª Conferência Nacional de Quadros e a sessão extraordinária do Comitê Central. Daniel Chap explicou que os dois eventos decorreram como previsto e o partido decidiu deixar lembranças.
2: Nós não podíamos sair daqui de Manica sem vir fazer esta ação de responsabilidade social da Frelimo. Ficamos aqui durante uma semana, vocês nos receberam com muito carinho, muito amor. A província de Manica é uma província muito organizada. O povo ordeiro, delegados e convidados, éramos mais de 3 mil pessoas, a contar com aqueles nossos camaradas, motoristas, protocolo, ajudantes de campo e todo mundo, éramos mais de 5 mil pessoas. Aqui na província de Manica, mais concretamente na cidade de Chimoio. Foi uma semana de muito negócio, foi uma semana que houve muita circulação de dinheiro, foi uma semana que realmente foi uma semana de festa do povo moçambicano, unido do Rovuma Maputo, do Zumba ao Índico. E como vocês sabem, um bom hóspede, quando vai para casa visitar pessoas, tem que levar um presente. É ou não é? Então, nós decidimos que para Manica, antes de sairmos e regressar para Maputo, nós temos que levar um presente para o Instituto Politécnico de Chigodolo, em Vanduze. É este presente que estamos a trazer para vocês. Frelimo é um partido do povo, Frelimo é um partido de paz. Por isso, queremos deixar aqui uma grande mensagem que a paz tem que fazer parte da nossa cultura.
1: Presidente do Partido Frelimo e da República, Daniel Chapo, quando esta quinta-feira procedia a entrega de diverso equipamento ao Instituto Médio Politécnico Armando Emílio Guebuza, no distrito de Vanduze, na província de Manica, no âmbito da responsabilidade social desta formação política.
0: Membros do Comitê Central da Frelimo manifestam prontidão para o início dos debates desde os órgãos de base rumo ao 13º do Congresso do Partido, convocado para os dias 20 e 25 de julho do próximo ano na cidade de Nampula. Vítor Ambirai.
3: A convocação do 13º Congresso da Frelimo aconteceu esta quarta-feira no decurso da 4ª sessão extraordinária do Comitê Central que decorreu na cidade de Chimoio, Manica. Mateus Kida, membro do Comitê Central e antigo ministro dos combatentes, disse que as reformas que o presidente do partido, Daniel Chapo, está a implementar, que estão a melhorar vários setores, merecem elogios e confiança para continuar a dirigir a Frelimo.
4: Chancelar o nosso presidente pelo bom trabalho que ele realiza para a direção do partido, do povo e da nação moçambicana. Ele é a pessoa mais conveniente para continuar com os destinos da direção do nosso glorioso partido Frelimo.
3: Por seu turno, Francisca Tomás, membro do Comitê Central e governadora de Manica, apontou a palavra de ordem do presidente do partido, Daniel Chapo, como decisiva para o alcance da independência econômica do país.
5: Julgamos nós que já há linhas gerais que foram aqui aprovadas para o 13º Congresso. Essas linhas vão servir de linha de orientação nos vários debates que nós vamos começar desde já, nas células, nos postos administrativos, nas zonas, nos distritos, até a província, até ao Congresso. E são linhas de orientação para o próximo mandato. Significa que nós estamos a preparar aquilo que nós queremos para que, de facto, possamos atingir a nossa independência econômica. A visão do camarada presidente Chapo é que nós, é só com o trabalho que cada um for a fazer em cada canto deste país que podemos atingir a independência econômica.
3: Já Raimundo Diomba, membro do Comitê Central da Frelimo e deputado da Assembleia da República, afirmou que o partido garante que o presidente Daniel Chapo vai acelerar o desenvolvimento socioeconômico do país.
6: As missões que decidimos aqui, medidas que tomamos, que vamos, sem dúvida, fazer chegar ao Congresso. O Congresso decide, a partir daí passamos a cumprir 100%. Confiamos no presidente atual, presidente do Partido Frelimo, para dar continuidade à missão que tem de dirigir o Partido Frelimo, automaticamente dirigir o governo.
3: Membros do Comitê Central da Frelimo falando na noite de ontem, após o encerramento da 4ª sessão extraordinária daquele órgão que convocou o 13º Congresso do Partido e endossou a candidatura de Daniel Chapo à presidência do partido.
0: O presidente do Partido Frelimo exige que as teses a serem levadas ao 13º Congresso do Partido, a ter lugar próximo ano em Nampula, respondam às preocupações do povo. Cláudio Doana.
7: Daniel Chapo destaca que a 4ª sessão extraordinária do Comitê Central lançou orientação política para a construção de bases para o alcance da independência económica do país. O presidente do Partido Frelimo diz que não basta adotar novos discursos sem produzir resultados novos.
8: Renovar é mudar para servir melhor o povo moçambicano. Renovar é acelerar o passo para a materialização da agenda estratégica da Frelimo, que visa a construção de bases para a independência econômica de Moçambique. Esta é uma responsabilidade histórica da nossa geração, porque os combatentes da luta de libertação nacional conquistaram a independência política com muito sacrifício, empenho e determinação, cabendo à nossa geração consolidá-la através da capacidade de produzir, transformar, inovar e criar riqueza nacional junto com o nosso povo, mas uma riqueza compartilhada.
7: A 4ª sessão extraordinária do Comitê Central da Frelimo ficou marcada pela convocação do 13º Congresso do Partido a ter lugar em Nampula entre os dias 20 a 25 de julho. O presidente do Partido Frelimo disse que as decisões da sessão extraordinária do Comitê Central não devem morrer nas gavetas dos chefes.
8: Devem chegar às províncias, distritos, localidades, zonas, círculos, células e, acima de tudo, devem chegar ao povo através dos resultados concretos da nossa ação governativa. A responsabilidade de divulgar e materializar é de todos nós. O povo não espera de nós apenas bons documentos, resoluções e moções, como as que acabamos de ouvir há momentos. O povo espera mudanças positivas nas suas vidas, mais estradas, mais hospitais, mais medicamentos, mais escolas, mais livros Mahala, mais energia, mais ponte, mais água.
7: Num discurso que mereceu aplausos dos membros do Comitê Central, o presidente do Partido Frelimo deixou desafios para a juventude. Daniel Chapo disse que a Frelimo não quer saber de jovens que, mesmo sem preparo, lutam para ter cargos no governo e no partido.
8: Não queremos uma juventude apenas espectadora da transformação, queremos uma juventude protagonista das transformações, uma juventude capaz de liderar e capaz de criar riqueza e prosperidade partilhada. Nós queremos uma juventude que sabe que na vida cresce-se passo a passo, uma juventude que respeita o processo, com efeito. Não queremos uma juventude que luta somente para ter cargos no governo ou no partido sem o devido preparo.
7: A quarta sessão extraordinária do Comitê Central ficou igualmente marcada pela aprovação por aclamação da candidatura de Daniel Francisco Chapo ao cargo de presidente do Partido Frelimo no 13º Congresso.
0: No ar, o Jornal de Manica, da Rádio Moçambique, transmitido a partir da cidade de Chimoio. No desporto, os campeonatos provinciais de futebol de Manica, nos escalões de juvenis, júniores masculinos e séniores femininos, arrancam no dia 5 de setembro. Vasco Augusto.
9: Em juvenis, a prova vai contar com 8 equipas, nomeadamente a Associação Desportiva de Chimoio, Academia Passarinho, Bloco 9, Academia e Futebol de Chimoio, Clube Desportivo Nova Jerusalém, Nova Estrela, Grupo Desportivo Transjessica Company, Sport Clube e Futebol Clube Pensão Delgado. No escalão de juniores, a competição vai envolver 11 equipas, o Teste África, Academia Passarinho, Escola Secundária da Sualpo, Academia em Futebol de Chimoio, Grupo Desportivo Transjessica Company, Clube Desportivo Nova Jerusalém, Nova Estrela, União Desportiva de Vanduz, Futebol Clube Pipeline da Maforga, Artilharia Poderosa e Zembe Futebol Clube. Enquanto o escalão de seniores femininos será disputado por 8 equipas, MW Futebol Clube, Escola de Formação Artilharia Poderosa, Associação Desportiva de Chimoio, União Desportiva de Vanduz, Grupo Desportivo e Recreativo Tsene de Misica, Grupo Desportivo de Banica, Clube Desportivo Nova Jerusalém e Atlético Futebol 11. O secretário-geral da Associação Provincial de Futebol de Banica, Albertino Alberto, descreve a seguir os motivos da demora do arranque do campeonato nesta parcela do país.
10: Demos espaço a essas mesmas coletividades de poder melhor se organizar, processo documental, inscrição de jogador, porque não tem sido fácil os clubes inscreverem os atletas, mas dessa vez queremos fazer com que os clubes terminem o processo de inscrição de jogador, essa é a razão da demora, e acreditamos nós que queremos ter uma base de dados muito boa, uma vez que temos feito as inscrições na maior calminha possível, no sentido de observar melhor as idades nos quais nós pretendemos por cada escalão.
9: Albertino Alberto, secretário-geral da Associação Provincial de Futebol de Manica, e o arranque dos campeonatos de escalões de formação e futebol feminino no dia 5 de setembro próximo.
0: As formações de Transjessica Company e Machege protagonizam no próximo domingo no campo municipal de Chimoio, pelas 14 horas e 30 minutos, a partida mais importante da 18ª e última jornada do Campeonato Nacional de Futebol da 2ª Divisão, fase provincial de Manica. De volta à antena, Vasco Augusto.
9: O jogo vai ditar o vice-campeão, a segunda equipa que vai acompanhar o Teste África na fase regional do Campeonato Nacional de Futebol da 2ª Divisão. As duas coletividades estão separadas por um ponto na tabela classificativa. O Transjessica Company ocupa a segunda posição com 33 pontos e os militares de Chimoio estão na terceira posição com 32 pontos. O treinador adjunto do Transjessica Company, Jair Gonçalves, diz que está a trabalhar para vencer o adversário no próximo domingo.
11: Durante a semana já estamos a trabalhar pensando exatamente o adversário que é Majete, porque é um jogo que pode decidir a segunda equipa que vai à fase da pole. E nós estamos a trabalhar com o intuito de conseguir lograr os melhores resultados para poder avançar.
9: Leo e Dick Caeiro, jogadores do Transjessica Company, estão confiantes na vitória.
12: Vamos esperar um Transjessica motivado, um Transjessica rigoroso. Estamos a trabalhar no sentido de melhorar, ganhar, fazer mais golos dentro do campo.
13: Penso com que a coletividade, né, os adeptos e simpatizantes do grupo Transjessica estejam confiantes na vitória, porque nós de tudo faremos no sentido de ganhar o jogo.
9: O técnico adjunto do Machete, Lino Cozinha, afirma que a sua equipa está moralizada para defrontar o Transjessica Company.
14: O conjunto vem de umas duas vitórias bem conseguidas. O balneário está bom, a rapaziada está motivada e a direção também já vem trazer o calor no seio dos atletas. Isso é muito bem. Os preparativos vão decorrendo. Normalmente estamos a preparar para a vitória.
9: Michael Chatala, e Isaías Alberto, atletas do Machete de Chimoio, só pensam na vitória no domingo.
15: A equipe está sendo preparada. Verdadeiramente não será um jogo fácil, mas quero acreditar eu que o Machete irá fazer de tudo para que possa alavancar aquilo que é nosso.
16: A equipe está moralizada para que possamos vencer esse jogo. E na verdade vamos vencer, porque a equipe está muito moralizada. Então não tem como, a vitória é certa, está do lado do Machete.
9: A ronda abre sábado com o contribuinte INSS Futebol Clube a defrontar o Clube Desportivo Nova Jerusalém no campo do Ferroviário de Gondolã. Em Messica, o Tsena recebe o virtual campeão desta África. E no Municipal de Manica, a Associação Desportiva 3 de Março terá pela frente o Futebol Clube Benção Delgado.
0: Com esta nota desportiva, colocamos ponto final à primeira edição. Não deixe de acompanhar estes e outros assuntos na segunda edição do Jornal de Manica. Despede-se Lissamo Xingoma e Carlos Barros. Foi um prazer.
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3: Treze horas e 22 minutos. Chamando 20, vamos continuar aqui com os nossos compromissos comerciais.
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de enfermagem e forma-se aqui um grupo de profissionais que vão atuar de forma interdisciplinar e deixam um pacote completo em termos de intervenções na comunidade, em que o nutricionista entra ali com seu pacote sobre práticas adequadas de alimentação que possam influenciar e prevenir ocorrência de desnutrição.

13 horas e 37 minutos. Vamos, a esta altura, ficar com um variado musical até o instante final deste período de emissão. Hot Bless vai aqui cantar para nós. Luta forte.

2020, deste modo que termina este período de emissão referente ao dia 27 de agosto do ano 2026. Votos de ótima sintonia à programação que segue e também tenha ótima tarde e noite de quinta-feira. Deu a voz esta emissão, Júnior da Silva. Aquele abraço.

0: para o alcance da independência econômica do país.
1: Renovar é mudar para servir melhor o povo moçambicano. Renovar é acelerar o passo para a materialização da agenda estratégica da Frelimo, que visa a construção de bases para a independência econômica de Moçambique. Esta é uma responsabilidade histórica da nossa geração, porque os combatentes da luta de libertação nacional conquistaram a independência política com muito sacrifício, empenho e determinação, cabendo à nossa geração consolidá-la através da capacidade de produzir, transformar, inovar e criar riqueza nacional junto com o nosso povo, mas uma riqueza compartilhada.
0: A quarta sessão extraordinária ficou igualmente marcada pela aprovação por aclamação da candidatura de Daniel Chapo ao cargo de presidente do Partido Frelimo no 13º Congresso. Na manhã desta quinta-feira, o presidente da Frelimo e da República, Daniel Chapo, procedeu à entrega de diverso equipamento agrícola, material informático, um sistema de frio, entre outros bens, ao Instituto Médio Politécnico Armando Guebuza, no distrito de Vanduza, em Manica. O gesto se enquadra na responsabilidade social do partido, que durante uma semana realizou na província de Manica a 11ª Conferência Nacional de Quadros e a 4ª Sessão Extraordinária do Comitê Central. Daniel Chapo explicou que os dois eventos decorreram como o previsto e o partido decidiu deixar lembranças.
2: Nós não podíamos sair daqui de Manica sem vir fazer esta ação de responsabilidade social da Frelimo. Ficamos aqui durante uma semana, vocês nos receberam com muito carinho, muito amor. A província de Manica é uma província muito organizada, o povo ordeiro, delegados e convidados, éramos mais de 3 mil pessoas, a contar com aqueles nossos camaradas, motoristas, protocolo, ajudantes de campo e todo mundo, éramos mais de 5 mil pessoas aqui na província de Manica, mais concretamente na cidade de Chimoio. Foi uma semana de muito negócio, foi uma semana que houve muita circulação de dinheiro, foi uma semana que realmente foi uma semana de festa do povo moçambicano, unido do Rovuma Maputo, do Zumba ao Índico.
0: O presidente do Partido Frelimo e da República, Daniel Chapo, falava esta quinta-feira no distrito de Vanduze, em Manica, após proceder à entrega de diverso equipamento agrícola, material de informática e outros bens ao Instituto Médio Politécnico Armando Guebuza. Representantes de organizações da sociedade civil defendem que a juventude precisa ser consciencializada sobre o desenvolvimento de uma cultura de paz no país para a prevenção de conflitos. A constatação foi apresentada esta quinta-feira no debate sobre as lições do processo de paz e os desafios da reconciliação em Moçambique. A coordenadora de programas no Instituto para a Democracia Multipartidária, Cidália Macovel, explicou que os projetos de reflexão com os vários grupos de interesse sobre paz e reconciliação rumo ao desenvolvimento do país. O encontro foi marcado pela exibição de um documentário Processo de Paz e Reconciliação em Moçambique, Lições e Perspectivas, uma produção que reúne testemunhos de atores políticos, académicos, líderes religiosos, comunitários e outros. O governo desafia a empresa Eletricidade de Moçambique, EDM, a acelerar a expansão da rede e o fornecimento da energia elétrica no país. O objetivo é garantir o acesso universal à energia até 2030. Para a concretização deste desafio, o Executivo exige o reforço da capacidade da empresa valer-se dos recursos hídricos e minerais de que o país dispõe. O reto foi lançado em Maputo pelo secretário permanente do Ministério dos Recursos Minerais e Energia, António Manda, nas celebrações hoje dos 49 anos de existência da EDM.
3: Cada investimento deve traduzir-se num serviço mais próximo, seguro e útil para os consumidores e as comunidades. Reforçar a sustentabilidade financeira e eficiência operacional, reduzindo perdas combatendo o roubo de energia elétrica e melhorando a gestão dos recursos. Aprofundar a diversificação da matriz energética, a resiliência das infraestruturas e a integração regional. Os eventos climáticos extremos obrigam-nos a planear e construir redes mais robustas, capazes de garantir a continuidade do serviço.
0: Secretário Permanente do Ministério dos Recursos Minerais e Energia, António Manda. Apresentamos as notícias das 14, as próximas às 15 horas.
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0: estar no próximo ano em Nampula. Preocupações do povo. Daniel Chapo destacou que a quarta sessão extraordinária de conquista. País.
1: Renovar é mudar para servir melhor o povo moçambicano. Renovar é acelerar o passo para a materialização da agenda estratégica da Frelimo, que visa a construção de bases para a independência económica de Moçambique. Esta é uma responsabilidade histórica da nossa geração, porque os combatentes da luta de libertação nacional conquistaram a independência política com muito sacrifício, empenho e determinação, cabendo à nossa geração consolidá-la através da capacidade de produzir, transformar, inovar e criar riqueza nacional junto com o nosso povo, mas uma riqueza compartilhada.
0: A quarta sessão extraordinária ficou igualmente marcada pela aprovação por aclamação da candidatura de Daniel Chapo ao cargo de presidente do Partido Frelimo no 13º Congresso. E na manhã desta quinta-feira, o presidente da Frelimo e da República, Daniel Chapo, procedeu à entrega de diverso equipamento agrícola, material informático, um sistema de frio e outros bens ao Instituto Médio Politécnico Armando Guebuza, no distrito de Vanduze, em Manica. O gesto se enquadra na responsabilidade social do partido, que durante uma semana realizou na província de Manica a 11ª Conferência Nacional de Quadros e a 4ª Sessão Extraordinária do Comitê Central. Daniel Chapo explicou que os dois eventos decorreram como previsto e o partido decidiu deixar lembranças.
2: A província de Manica é uma província muito organizada, o povo ordeiro, delegados e convidados. Éramos mais de 3 mil pessoas, a contar com aqueles nossos camaradas, motoristas, protocolo, ajudantes de campo e todo mundo, éramos mais de 5 mil pessoas. Foi uma semana de muito negócio, foi uma semana que houve muita circulação de dinheiro, foi uma semana de festa do povo moçambicano, unido do Rovuma Maputo, do Zumba Índico.
0: O presidente do Partido Frelimo e da República, Daniel Chapo, falava esta quinta-feira no distrito de Vanduze, em Manica, após proceder à entrega de diverso equipamento agrícola, material informático e outros bens ao Instituto Médio Politécnico Armando Guebuza. Representantes de organizações da sociedade civil defendem que a juventude precisa ser consciencializada sobre o desenvolvimento de uma cultura de paz no país para prevenção de conflitos. A constatação foi apresentada esta quinta-feira no debate sobre as lições do processo de paz e os desafios da reconciliação em Moçambique. A coordenadora de programas no Instituto para a Democracia Multipartidária, Cidália Makuluf, explicou os objetivos da reflexão com os vários grupos de interesse sobre a paz e reconciliação rumo ao desenvolvimento do país.
3: Aqui hoje, na Universidade Eduardo Mondlane, em parceria com a Faculdade de Filosofia, é o culminar dos eventos de disseminação deste documentário de paz e reconciliação. Portanto, a ideia é mesmo dizer que temos lições a aprender com o que já passou na nossa história sobre paz e reconciliação, mas também é que reconhecer que ainda existem desafios que temos para consolidar o processo de paz no nosso país.
0: O encontro foi marcado pela exibição de um documentário Processo de Paz e Reconciliação em Moçambique, Lições e Perspectivas, uma produção que reúne testemunhos de atores políticos, académicos, líderes religiosos, comunitários e outros. O governo desafia a empresa Eletricidade de Moçambique a acelerar a expansão da rede e o fornecimento de energia elétrica no país. O objetivo é garantir o acesso universal à energia até 2030. Para a concretização deste desafio, o Executivo exige o reforço da capacidade da empresa valer-se dos recursos hídricos e minerais de que o país dispõe. O RET foi lançado em Maputo pelo secretário permanente do Ministério dos Recursos Minerais e Energia, António Manda, nas celebrações hoje dos 49 anos da EDM.
4: Cada investimento deve traduzir-se num serviço mais próximo, seguro e útil para os consumidores e as comunidades. Reforçar a sustentabilidade financeira e eficiência operacional, reduzindo perdas, combatendo o roubo de energia elétrica e melhorando a gestão dos recursos. Aprofundar a diversificação da matriz energética, a resiliência das infraestruturas e a integração regional. Os eventos climáticos extremos obrigam-nos a planear e construir redes mais robustas, capazes de garantir a continuidade do serviço.
0: Secretário Permanente do Ministério dos Recursos Minerais e Energia, António Manda. Apresentamos as notícias das 15, as próximas às 16 horas.
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0: E está de volta a jornalista Cristina Xavier para a atualização informativa. Boa tarde.
1: Boa tarde, Helena Pitoro. Na província de Sofala subiu para 3 o número de vítimas mortais do acidente rodoviário desta quarta-feira em Amatanda, envolvendo um mototáxi e um caminhão. Jorge Jona.
2: O único ferido grave que se encontrava internado no centro de saúde local acabou por morrer. As 3 vítimas mortais, todas de sexo masculino e com idades compreendidas entre os 33 e 38 anos, seguiam no mototáxi no momento da colisão com o caminhão. A violência do embate foi tal que 12 ocupantes tiveram morte instantânea. O oficial de imprensa do Comando Provincial da PRM em Sofala, Farar Jaime, disse que o sinistro foi originado pela ultrapassagem irregular por parte do condutor do mototáxi, o qual está entre as vítimas mortais. No entanto, segundo a fonte policial, o motorista do caminhão, de nacionalidade zimbabuiana, foi detido. Jorge Johnny, na Beira.
1: O partido Frelimo está a reabilitar e requalificar o Instituto Médio Politécnico Armando Guebuza, localizado no distrito de Vanduz, na província de Manica, no âmbito da responsabilidade social. O presidente da Frelimo, Daniel Chapo, visitou esta quinta-feira a infraestrutura e procedeu à entrega de equipamento informático, motocultivadores, colchões, cobertores, produtos alimentares e de higiene.
3: Decidimos que não podemos sair da província de Manica sem uma ação de responsabilidade social deste grande partido, que é o Partido Frelimo. E durante as visitas feitas a vários locais e várias instituições, nós conseguimos ver que o nosso Instituto Politécnico, aqui em Vanduze, em Chicodolo, as condições estavam péssimas. Os nossos estudantes estavam a viver numa situação difícil. Balneários, refeitório, salas, as infraestruturas todas. Por isso, nós decidimos que vamos reabilitar as instalações para colocar em condições, mas ao mesmo tempo vamos oferecer beliches, colchões e todas essas coisas que nós falamos aqui através do nosso secretário-geral do Partido Frelimo.
1: O Instituto Médio Politécnico Armando Guebuza, em funcionamento desde 2013, possui 341 formandos nos cursos de agropecuária, contabilidade, gestão e hotelaria e turismo. Moçambique conquistou o segundo lugar na área de robótica industrial no Campeonato de Habilidades Profissionais que decorre no Parque Tecnológico Federal na Federação Russa. De acordo com uma nota recebida na nossa redação, o país está representado na competição pelo formando Carson Fumo do Instituto Industrial de Maputo, acompanhado pelo seu formador Patrício Estera. A participação moçambicana enquadra-se na parceria entre Moçambique e a República Federativa da Rússia e constitui uma oportunidade para demonstrar as competências e o talento desenvolvidos no ensino técnico profissional. A Fundação para o Desenvolvimento da Comunidade FDC considera os líderes comunitários como ator-chave para a erradicação das uniões prematuras e outras práticas contra raparigas. Olívio Mateus.
4: É uma posição defendida por Clara Ferrão, responsável do escritório na Fundação para o Desenvolvimento da Comunidade FDC em Nampula, que falava esta quinta-feira na abertura do Fórum de Líderes Comunitários para a Erradicação das Uniões Prematuras em Nampula e indicou que este grupo tem um papel influente na implementação de estratégias locais para travar este mal. Segundo a fonte, os líderes comunitários possuem igualmente um poder persuasivo e decisivo, daí que a FDC junta neste fórum líderes dos distritos de Rapali, Angoche e Monapo, no contexto da implementação do Programa Global da Eliminação das Uniões Prematuras na província. Olívio Mateus, Nampula.
1: Na província de Tete, o setor privado pretende transformar a Feira Internacional de Maputo, FACIM, que arranca na próxima semana, num espaço de captação de investimentos com resultados comerciais tangíveis. Ana Vanilla.
5: Sublema transformação digital e energética rumo a uma economia sustentável, o setor privado encara o evento como uma oportunidade crucial para fechar negócios práticos em vez de limitar a participação a uma mera exposição de produtos. Segundo o presidente do Conselho Empresarial Provincial, António Saena, disse que o empresariado perspectiva, além de atrair investimentos, promover parcerias empresariais, exportação e valorização das potencialidades locais nas cadeias de valor. Da cidade, Ana Venila.
6: Na atualidade internacional, pelo menos 4 sul-africanos estão entre as centenas de estrangeiros desaparecidos na sequência das cheias mortais na fronteira entre o Nepal e o Tibete. A informação foi avançada pela organização humanitária Gift of the Givers, que foi contactada pela filha de um casal sul-africano cujo paradeiro é desconhecido. Ainda mais de 400 turistas desaparecidos. Entre eles estão cidadãos de Portugal, Austrália, Reino Unido, Índia, Malásia, Coreia do Sul e Estados Unidos. Até ao momento, as cheias provocadas por chuvas torrenciais já causaram pelo menos 165 mortos na região. Foram as notícias a esta hora. As próximas às 17 horas. 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

0: Boa tarde, Helena Pitoro. Na província de Sofala subiu para 3 o número de vítimas mortais do acidente rodoviário desta quarta-feira em Amatanda, envolvendo um mototáxi e um caminhão. Jorge Jona.
1: O único ferido grave que se encontrava internado no centro de saúde local acabou por morrer. As 3 vítimas mortais, todas de sexo masculino e com idades compreendidas entre os 33 e 38 anos, seguiam no mototáxi no momento da colisão com o caminhão. A violência do embate foi tal que 12 ocupantes tiveram morte instantânea. O oficial de imprensa do Comando Provincial da PRM em Sofala, Farar Jaime, disse que o sinistro foi originado pela ultrapassagem irregular por parte do condutor do mototáxi, o qual está entre as vítimas mortais. No entanto, segundo a fonte policial, o motorista do caminhão, de nacionalidade zimbabuiana, foi detido. Jorge Johnny, na Beira.
0: O partido Frelimo está a reabilitar e requalificar o Instituto Médio Politécnico Armando Guebuza, localizado no distrito de Vanduz, na província de Manica, no âmbito da responsabilidade social. O presidente da Frelimo, Daniel Chapo, visitou esta quinta-feira a infraestrutura e procedeu à entrega de equipamento informático, motocultivadores, colchões, cobertores, produtos alimentares e de higiene.
2: Decidimos que não podemos sair da província de Manica sem uma ação de responsabilidade social deste grande partido, que é o Partido Frelimo. E durante as visitas feitas a vários locais e várias instituições, nós conseguimos ver que o nosso Instituto Politécnico, aqui em Vanduze, em Chicodolo, as condições estavam péssimas. Os nossos estudantes estavam a viver numa situação difícil. Balneários, refeitório, salas, as infraestruturas todas. Por isso, nós decidimos que vamos reabilitar as instalações para colocar em condições, mas ao mesmo tempo vamos oferecer delícias, colchões e todas essas coisas que nós falamos aqui através do nosso secretário-geral do Partido Frelimo.
0: O Instituto Médio Politécnico Armando Guebuza, em funcionamento desde 2013, possui 341 formandos nos cursos de agropecuária, contabilidade, gestão e hotelaria e turismo. Moçambique conquistou o segundo lugar na área de robótica industrial no Campeonato de Habilidades Profissionais que decorre no Parque Tecnológico Federal na Federação Russa. De acordo com uma nota recebida na nossa redação, o país está representado na competição pelo formando Carson Fumo do Instituto Industrial de Maputo, acompanhado pelo seu formador Patrício Esteira. A participação moçambicana enquadra-se na parceria entre Moçambique e a República Federativa da Rússia e constitui uma oportunidade para demonstrar as competências e o talento desenvolvidos no ensino técnico profissional. A Fundação para o Desenvolvimento da Comunidade FTC considera os líderes comunitários como ator-chave para a erradicação das uniões prematuras e outras práticas contra raparigas. Olívio Mateus.
3: É uma posição definida por Clara Ferrão, responsável do escritório na Fundação para o Desenvolvimento da Comunidade FDC em Nampula, que falava esta quinta-feira na abertura do Fórum de Líderes Comunitários para a Erradicação das Uniões Prematuras em Nampula, e indicou que este grupo tem um papel influente na implementação de estratégias locais para travar este mal. Segundo a fonte, os líderes comunitários possuem igualmente um poder persuasivo e decisivo, daí que a FDC junta neste fórum líderes dos distritos de Rapali, Angoche e Monapo, no contexto da implementação do Programa Global da Eliminação das Uniões Prematuras na província. Olívio Mateus, Nampula.
0: Na província de Tete, o setor privado pretende transformar a Feira Internacional de Maputo, FACIM, que arranca na próxima semana, num espaço de captação de investimentos com resultados comerciais tangíveis. Ana Vanilla.
4: sobre o lema Transformação Digital e Energética rumo a uma economia sustentável, o setor privado encara o evento como uma oportunidade crucial para fechar negócios práticos em vez de limitar a participação a uma mera exposição de produtos. Segundo o presidente do Conselho Empresarial Provincial, António Saena, disse que o empresariado perspectiva, além de atrair investimentos, promover parcerias empresariais, exportação e valorização das potencialidades locais nas cadeias de valor. Desta data, Ana Venila.
0: Na atualidade internacional, pelo menos 4 sul-africanos estão entre as centenas de estrangeiros desaparecidos na sequência das cheias mortais na fronteira entre o Nepal e o Tibete. A informação foi avançada pela organização humanitária Gift of the Givers, que foi contactada pela filha de um casal sul-africano cujo paradeiro é desconhecido. Ainda mais de 400 turistas desaparecidos. Entre eles estão cidadãos de Portugal, Austrália, Reino Unido, Índia, Malásia, Coreia do Sul e Estados Unidos. Até o momento, as cheias provocadas por chuvas torrenciais já causaram pelo menos 165 mortos na região. Foram as notícias a esta hora. As próximas, às 18 horas.

0: cada um de nós deve sair desta conferência assumindo o compromisso de transformar a vontade aqui expressa em ação, na mobilização dos demais membros, simpatizantes do povo moçambicano em geral, na agenda do desenvolvimento nacional. No entanto, a mobilização não deve ser apenas através de palavras, mas sobretudo através de ações concretas e com impacto na vida diária dos moçambicanos. Estejamos sempre cientes de que ouvir e escutar só tem valor quando produzem mudança. Porque ouvir o povo, camaradas, anotar as suas preocupações e não agir, seria frustrar a confiança que o povo deposita na Frelimo. Escutar os jovens e as mulheres e não criar oportunidades seria transformar a esperança em decepção. Por isso criamos o FIDEL, o ProJovem, ProMulher e outros projetos.
1: Presidente da República, Daniel Chapo.
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0: Pelo formando Carson Fumo, do Instituto Industrial de Maputo, acompanhado pelo seu formador Patrício Esteira. A participação moçambicana enquadra-se na parceria entre Moçambique e a República Federativa da Rússia e constitui uma oportunidade para demonstrar as competências e o talento desenvolvidos no ensino técnico profissional. A conquista do segundo lugar evidencia o potencial dos jovens formandos moçambicanos nas áreas tecnológicas e representa um marco importante para o fortalecimento da formação técnico-profissional no país, particularmente no domínio da automação e da robótica industrial, indica o documento. O Parque Nacional do Arquipélago de Bazaruto, em Inhambane, pretende criar recifes de corais artificiais ao longo da costa para acelerar a recuperação dos ecossistemas marinhos. A pretensão foi manifestada pelo administrador do Parque Nacional de Bazaruto, Armando Nguenha. Detalhes por Venâncio Macamo.
1: Armando Nguenha diz que neste momento estão a mobilizar fundos para a efetivação da iniciativa. A estratégia está inserida nos esforços das autoridades desta área de conservação de responder à pressão que é exercida ao mar com o aumento da população que se dedica à pesca. Vanessa Macam, Nhamba.
0: Cerca de 400 tensionistas da província de Tete estão envolvidos na campanha de divulgação e assistência aos camponeses face ao fenómeno El Niño. De Olinda Matavel.
2: Segundo o chefe do Departamento de Extensão Agrária, mediante as previsões de seca severa, devido ao fenómeno El Niño, existe uma necessidade dos camponeses usarem sementes adequadas de ciclo curto, aproveitarem as baixas e fazerem uma sementeira escalonada. Fernando Assan explicou que os extensionistas já estão nas localidades a explicar sobre as previsões de seca mediante a ocorrência do fenómeno e as alternativas a serem seguidas para a obtenção de resultados satisfatórios na produção. De ITET, de Olinda Matavel.
0: A Fundação para o Desenvolvimento da Comunidade considera os líderes comunitários como atores-chave para a erradicação das uniões prematuras e outras práticas contra raparigas. Olívio Mateus.
3: É uma posição defendida por Clara Ferrão, responsável do escritório da Fundação para o Desenvolvimento da Comunidade FDC em Nampula, que falava esta quinta-feira na abertura do Fórum de Líderes Comunitários para a Erradicação das Uniões Prematuras em Nampula e indicou que este grupo tem um papel influente na implementação de estratégias locais para travar este mal. Segundo a fonte, os líderes comunitários possuem igualmente um poder persuasivo e decisivo, daí que a FDC junta neste fórum líderes dos distritos de Rapali, Angoche e Monapo, no contexto da implementação do Programa Global da Eliminação das Uniões Prematuras na província. Olívio Mateus, Nampula.
0: Na atualidade internacional, Cabo Verde reforça a comunicação de risco sobre o vírus Mpox devido ao surto na Guiné-Bissau. A comunicação de risco inclui informação dirigida às pessoas que viajam para as zonas afetadas e às que regressam dessas regiões, alertando para a possibilidade de surgirem sintomas após a viagem. A Guiné-Bissau enfrenta o primeiro surto do Mpox, com 7 casos confirmados e 46 suspeitos, que afeta sobretudo crianças com menos de 15 anos de idade, refere o Fundo das Nações Unidas para a Infância, UNICEF. O tempo. A cidade de Tete poderá registrar amanhã 30 graus centígrados da temperatura máxima, seguida por Pemba com 28 graus, Quelimane e Nampula 27, Vilanculo e Beira 26 e, por último, Maputo, Xai-Xai, Inhambane, Chimoé e Lixinga 24 graus centígrados de temperatura máxima. Foram as notícias das 18. As próximas às 19 horas e 30 minutos no Jornal da Noite.

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Estimado Bimpe, seja bem-vindo a este período de moção frente ao dia 27 de agosto do ano 2026, novamente a emissão em língua portuguesa para esta quinta-feira. Ao longo deste período de emissão vamos ter a seguinte programação, dentro de momentos, quando forem precisamente 19 horas, vai conferir os temas de atualidade provincial dentro do jornal de Manica. 19 horas e 15 minutos, informações de utilidade pública, e 19 horas e 30 minutos em cadeia nacional, jornal da noite. Posto isto, às 20 horas, continuaremos ainda em cadeia nacional para falarmos de economia e desenvolvimento. Fazemos votos que esta missão chegue no quadrante do Sr. Citur em perfeitas condições da audição e que seja do seu total agrado. Júnior da Silva dá a voz a esta emissão e tem o controle técnico de Hermínio Castelo. Sinceros votos de uma ótima sintonia, uma boa disposição, uma excelente noite de quinta-feira, 27 de agosto do ano 2026. E hoje é 27 de agosto, há vários acontecimentos históricos marcantes que amigo Vinte pode então acompanhar. Em 1776, durante a Guerra de Independência dos Estados Unidos, ocorreu a Batalha de Long Island, uma das primeiras grandes batalhas do conflito.

Em 2003, Marte esteve numa das suas maiores aproximações à Terra, em quase 60 mil anos, tornando-se excepcionalmente brilhante no céu noturno.

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1: 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Precisamente 19 horas em Moçambique.
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0: Saudações, amigo ouvinte. Está no ar a segunda edição do Jornal de Manica, referente a esta quinta-feira, 27 de agosto de 2026. Vamos aos destaques da presente edição. O presidente do Partido Frelimo e da República, Daniel Chapo, procedeu esta quinta-feira à entrega de diversos equipamentos agrícolas, material informático, um sistema de frio, entre outros produtos, ao Instituto Médio Politécnico Armando Guebuza, no distrito de Vanduz, em Manica. As formações de Trans SK Company e Machete protagonizam no próximo domingo no campo municipal de Chimoio pelas 14h30, a partida mais importante da 18ª e última jornada do Campeonato Nacional de Futebol da 2ª Divisão Fase Provincial de Manica. Vítor Ambiresta na edição e apresentação e Carlos Barros na sonorização. Boa escuta. O presidente do Partido Frelimo e da República, Daniel Chapo, procedeu esta quinta-feira à entrega de diversos equipamentos agrícola, material informático, um sistema de frio, entre outros produtos, ao Instituto Médio Politécnico Armando Guebuza, no distrito de Vanduz, em Manica.
1: O gesto se enquadra na responsabilidade social do Partido Frelimo, que durante uma semana realizou na província de Manica a 11ª Conferência Nacional de Quadros e a sessão extraordinária do Comitê Central. Daniel Chapo explicou que os dois eventos decorreram como o previsto e o partido decidiu deixar lembranças.
2: Nós não podíamos sair daqui de Manica sem vir fazer esta ação de responsabilidade social da Frelimo. Ficamos aqui durante uma semana, vocês nos receberam com muito carinho, muito amor. A província de Manica é uma província muito organizada. O povo ordeiro, delegados e convidados, éramos mais de 3 mil pessoas, a contar com aqueles nossos camaradas, motoristas, protocolo, ajudantes de campo e todo mundo, éramos mais de 5 mil pessoas aqui na província de Manica, mais concretamente na cidade de Chimoio. Foi uma semana de muito negócio, foi uma semana que houve muita circulação de dinheiro, foi uma semana que realmente foi uma semana de festa do povo moçambicano, unido do Rovuma Maputo, do Zumba Índico. E como vocês sabem, um bom hóspede, quando vai para casa visitar pessoas, tem que levar um presente. É ou não é? Então nós decidimos que para Manica, antes de sairmos e regressar para Maputo, nós temos que levar um presente para o Instituto Politécnico de Chigodolo, em Vanduz. É este presente que estamos a trazer para vocês. Frelimo é um partido do povo, Frelimo é um partido de paz. Por isso, queremos deixar aqui uma grande mensagem que a paz tem que fazer parte da nossa cultura.
1: Presidente do Partido Frelimo e da República, Daniel Chapo, quando esta quinta-feira procedia a entrega de diverso equipamento ao Instituto Médio Politécnico Armando Emílio Guebuza, no distrito de Vanduz, na província de Manica, no âmbito da responsabilidade social desta formação política.
0: O presidente do Partido Frelimo exige que as teses a serem levadas ao 13º Congresso do Partido, a ter lugar próximo ano em Nampula, respondam às preocupações do povo. Cláudio Duane.
3: Daniel Chapo destaca que a 4ª Sessão Extraordinária do Comitê Central lançou orientação política para a construção de bases para o alcance da independência económica do país. O presidente do Partido Frelimo diz que não basta adotar novos discursos sem produzir resultados novos.
4: Renovar é mudar para servir melhor o povo moçambicano. Renovar é acelerar o passo para a materialização da agenda estratégica da Frelimo, que visa a construção de bases para a independência económica de Moçambique. Esta é uma responsabilidade histórica da nossa geração, porque os combatentes da luta de libertação nacional conquistaram a independência política com muito sacrifício, empenho e determinação, cabendo à nossa geração consolidá-la através da capacidade de produzir, transformar, inovar e criar riqueza nacional junto com o nosso povo, mas uma riqueza compartilhada.
3: A quarta sessão extraordinária do Comitê Central da Frelimo ficou marcada pela convocação do 13º Congresso do Partido a ter lugar em Nampula entre os dias 20 a 25 de julho. O presidente do Partido Frelimo disse que as decisões da sessão extraordinária do Comitê Central não devem morrer nas gavetas dos chefes.
4: Devem chegar às províncias, distritos, localidades, zonas, círculos, células e, acima de tudo, devem chegar ao povo através dos resultados concretos da nossa ação governativa. A responsabilidade de divulgar e materializar é de todos nós. O povo não espera de nós apenas bons documentos, resoluções e moções, como as que acabamos de ouvir há momentos. O povo espera mudanças positivas nas suas vidas, mais estradas, mais hospitais, mais medicamentos, mais escolas, mais livros Mahala, mais energia, mais ponte, mais água.
3: Num discurso que mereceu aplausos dos membros do Comitê Central, o presidente do Partido Frelimo deixou desafios para a juventude. Daniel Chapo disse que a Frelimo não quer saber de jovens que, mesmo sem preparo, lutam para ter cargos no governo e no partido.
4: Não queremos uma juventude apenas espectadora da transformação. Queremos uma juventude protagonista das transformações, uma juventude capaz de liderar e capaz de criar riqueza e prosperidade partilhada. Nós queremos uma juventude que sabe que na vida cresce-se passo a passo. Uma juventude que respeita o processo. Com efeito, não queremos uma juventude que luta somente para ter cargos no governo ou no partido sem o devido preparo.
3: A quarta sessão extraordinária do Comitê Central ficou igualmente marcada pela aprovação por aclamação da candidatura de Daniel Francisco Chapo ao cargo de presidente do Partido Frelimo no 13º Congresso.
0: Membros do Comitê Central da Frelimo manifestam prontidão para o início dos debates desde os órgãos de base rumo ao 13º Congresso do Partido, convocado para os dias 20 e 25 de julho do próximo ano, na cidade de Nampula. A convocação do 13º Congresso da Frelimo aconteceu esta quarta-feira no decurso da quarta sessão extraordinária do Comitê Central que decorreu na cidade de Chimoio Manica. Mateus Kida, membro do Comitê Central e antigo ministro dos combatentes, disse que as reformas que o presidente do partido, Daniel Chapo, está a implementar, que estão a melhorar vários setores, merecem elogios e confiança para continuar a dirigir a Frelimo.
5: Chancelar o nosso presidente pelo bom trabalho que ele realiza para a direção do partido, do povo e da nação moçambicana. Ele é a pessoa mais conveniente para continuar com os destinos da direção do nosso glorioso Partido Frelimo.
0: Por seu turno, Francisca Tomás, membro do Comitê Central e governadora de Manica, apontou a palavra de ordem do presidente do partido, Daniel Chapo, como decisiva para o alcance da independência econômica do país.
6: Julgamos nós que já há linhas gerais que foram aqui aprovadas para o 13º Congresso. Essas linhas vão servir de linha de orientação nos vários debates que nós vamos começar desde já, nas células, nos postos administrativos, nas zonas, nos distritos, até a província, até ao Congresso. E são linhas de orientação para o próximo mandato. Significa que nós estamos a preparar aquilo que nós queremos para que, de facto, possamos atingir a nossa independência econômica. A visão do camarada presidente Chapo é que nós, é só com o trabalho que cada um for a fazer em cada canto deste país que podemos atingir a independência econômica.
0: Já Raimundo Diomba, membro do Comitê Central da Frelimo e deputado da Assembleia da República, afirmou que o partido garante que o presidente Daniel Chapo vai acelerar o desenvolvimento socioeconômico do país.
7: As missões que decidimos aqui, medidas que tomamos, que vamos, sem dúvida, fazer chegar ao Congresso. O Congresso decide, a partir daí passamos a cumprir 100%. Confiamos no presidente atual, presidente do Partido Frelimo, para dar continuidade à missão que tem de dirigir o Partido Frelimo, automaticamente dirigir o governo.
0: Membros do Comitê Central da Frelimo falando na noite de ontem, após o encerramento da quarta sessão extraordinária daquele órgão, que convocou o 13º Congresso do Partido e endossou a candidatura de Daniel Chapo à presidência do partido. No ar, a segunda edição do Jornal de Manica, da Rádio Moçambique, emissor provincial de Manica, estúdios em Chimoio. As formações de trajes Capacampa e Machete protagonizam no próximo domingo, no campo municipal de Chimoio, pelas 14h30, a partida mais importante da 18ª e última jornada do Campeonato Nacional de Futebol da 2ª Divisão, fase provincial de Manica, Vasco Augusto.
8: O jogo vai ditar o vice-campeão, a segunda equipa que vai acompanhar o Teste África na fase regional do Campeonato Nacional de Futebol da 2ª Divisão. As duas coletividades estão separadas por um ponto na tabela classificativa. O Trajes Capacampany ocupa a segunda posição com 33 pontos e os militares de Chimoio estão na terceira posição com 32 pontos. O treinador adjunto do Trajes Capacampany, Jair Gonçalves, diz que está a trabalhar para vencer o adversário no próximo domingo.
9: Durante a semana já estamos a trabalhar pensando exatamente o adversário que é Majete, porque é um jogo que pode decidir a segunda equipa que vai à fase da pole. E nós estamos a trabalhar com o intuito de conseguir lograr os melhores resultados para poder avançar.
8: Leo e Dick Caeiro, jogadores do Trajes Capacampany, estão confiantes na vitória.
10: Vamos esperar um Trajes Capa motivado, um Trajes Capa rigoroso. Estamos a trabalhar no sentido de melhorar, ganhar, fazer mais golos dentro do campo.
11: Penso com que a coletividade, né, os adeptos e simpatizantes do grupo Trajes Capa, estejam confiantes na vitória, porque nós de tudo faremos no sentido de ganhar o jogo.
8: O técnico adjunto do Machete, Lino Cozinha, afirma que a sua equipa está moralizada para defrontar o Trajes Capacampany.
12: O conjunto vem de umas duas vitórias bem conseguidas. O balneário está bom, a rapaziada está motivada e a direção também já vem trazer o calor no seu dos atletas. Isso é muito bem. Os preparativos vão decorrendo. Normalmente estamos a preparar para a vitória.
8: Michael Chatala e Isaías Alberto, atletas do Machete de Chimoio, só pensam na vitória no domingo.
13: A equipe está sendo preparada. Verdadeiramente não será um jogo fácil, mas quero acreditar eu que Machete irá fazer de tudo para que possa alavancar aquilo que é nosso.
14: A equipe está moralizada para que possamos vencer esse jogo. E na verdade vamos vencer, porque a equipe está muito moralizada. Então não tem como, a vitória é certa, está do lado do Machete.
8: A ronda abre sábado com o contribuinte INSS Futebol Clube a defrontar o Clube Desportivo Nova Jerusalém no campo do Ferroviário de Gondola. Em Messica, o Tsena recebe o virtual campeão Teste África. E no Municipal de Manica, a Associação Desportiva 3 de Março terá pela frente o Futebol Clube Pensão Delgado.
0: Os campeonatos provinciais de futebol de Manica, nos escalões de juvenis, juniores e masculinos e sêniores femininos, arrancam no dia 5 de setembro. Vasco Augusto, volta em antena.
8: Em juvenis, a prova vai contar com 8 equipas, nomeadamente a Associação Desportiva de Chimoio, Academia Passarinho, Bloco 9, Academia e Futebol de Chimoio, Clube Desportivo Nova Jerusalém, Nova Estrela, Grupo Desportivo Trajes Capacampany, Esporte Clube e Futebol Clube Pensão Delgado. No escalão de juniores, a competição vai envolver 11 equipas, o Teste África, Academia Passarinho, Escola Secundária da Sualpo, Academia em Futebol de Chimoio, Grupo Desportivo Trajes Capacampany, Clube Desportivo Nova Jerusalém, Nova Estrela, União Desportiva de Vanduz, Futebol Clube Pipeline da Maforga, Artilharia Poderosa e Zembe Futebol Clube. Enquanto o escalão de seniores femininos será disputado por 8 equipas, MW Futebol Clube, Escola de Formação Artilharia Poderosa, Associação Desportiva de Chimoio, União Desportiva de Vanduz, Grupo Desportivo e Recreativo Tsene de Messica, Grupo Desportivo de Banica, Clube Desportivo Nova Jerusalém e Atlético Futebol 11. O secretário-geral da Associação Provincial de Futebol de Banica, Albertino Alberto, descreve a seguir os motivos da demora do arranque do campeonato nesta parcela do país.
15: Demos espaço a essas mesmas coletividades de poder melhor se organizar, processo documental, inscrição de jogador, porque não tem sido fácil os clubes escreverem os atletas, mas dessa vez queremos fazer com que os clubes terminem o processo de inscrição de jogador, essa é a razão da demora, e acreditamos nós que queremos ter uma base de dados muito boa, uma vez que temos feito as inscrições na maior calminha possível, no sentido de observar melhor as idades nos quais nós pretendemos por cada escalão.
8: Albertino Alberto, secretário-geral da Associação Provincial de Futebol de Manica, e o arranque dos campeonatos de escalões de formação e futebol feminino no dia 5 de setembro próximo.
0: Com esta nota desportiva, colocamos ponto final à segunda edição do Jornal de Manica da Rádio Moçambique, em nome de uma vasta equipa de profissionais que tornaram possível a esta edição. Despede-se Vítor Ambiré na edição e apresentação e Carlos Barros na sonorização. Até numa próxima oportunidade.
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0: 19h17. Estimado 20, vamos neste instante ficar com informações de utilidade pública.
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0: Ouvindo por noite, o Partido Frelimo está a reabilitar e requalificar o Instituto Médio Politécnico Armando Guebuza, localizado no distrito de Vanduz, na província de Manica. O presidente da Frelimo, Daniel Chapo, que visitou hoje as obras, disse que esta formação política sempre comprometeu-se no bem-estar dos moçambicanos e a reabilitação daquele instituto enquadra-se na ação social dos membros deste partido. A comunidade internacional garante continuar a financiar Moçambique nas áreas de agricultura, pecuária e pescas, através dos programas Procava, Prodap e Propeis. Pelo menos 4 sul-africanos estão entre as centenas de estrangeiros desaparecidos na sequência das cheias mortais na fronteira entre o Nepal e o Tibete. Estes, os assuntos de destaque do Jornal da Noite desta quinta-feira, 27 de agosto de 2026. Mariam Ibrahim está na sonorização e Tudo Miriam na edição e apresentação. Votos para uma perfeita audição. Boa noite. O presidente da República trabalha esta sexta-feira nas províncias de Niassa e Nampula, onde vai dirigir atividades ligadas à formação superior, investigação científica e segurança. Um comunicado da Presidência da República indica que em Niassa, concretamente no distrito de Sanga, Daniel Chapo vai participar na cerimónia central de graduação da Faculdade de Ciências Agrárias da Universidade de Lúrio, a decorrer no campus universitário de Unango. E em Nampula, o chefe do Estado vai dirigir na qualidade de comandante-chefe das Forças de Defesa e Segurança a cerimónia militar e Semana Militar de encerramento do 31º curso de comandos na Escola de Formação de Forças Especiais no distrito de Nacala. O ato assinala o culminar de mais uma etapa de formação e preparação dos militares finalistas do curso de comandos das Forças Armadas de Defesa de Moçambique e o reforço permanente na salvaguarda da soberania, integridade territorial e segurança do país. Dissemos nos tópicos que o Partido Frelimo está a reabilitar e requalificar o Instituto Médio Politécnico Armando Guebuza, localizado no distrito de Vanduz, na província de Manica. Entretanto, o presidente da Frelimo, Daniel Chapo, que visitou hoje as obras, disse que esta formação política sempre comprometeu-se no bem-estar dos moçambicanos e a requalificação, ou seja, a reabilitação daquele instituto enquadra-se na ação social dos membros deste partido. Nelson Maynard.
1: As obras que arrancaram no presente mês, com duração de um ano, consistem na reabilitação completa da infraestrutura composta por dormitórios masculino e feminino, 5 salas de aula, bloco administrativo, 2 laboratórios, refeitório e outros compartimentos. O presidente da Frelimo, Daniel Chapo, visitou esta quinta-feira a infraestrutura e procedeu à entrega de 2 motocultivadores, colchões, cobertores, beliches, produtos alimentares, de higiene e limpeza, utensílios de cozinha e equipamento informático.
2: Decidimos que não podemos sair da província de Manica sem uma ação de responsabilidade social deste grande partido, que é o Partido Frelimo. E durante as visitas feitas a vários locais e várias instituições, nós conseguimos ver que o nosso Instituto Politécnico, aqui em Vanduze, em Chicodolo, as condições estavam péssimas. Os nossos estudantes, as nossas estudantes estavam a viver

0: Industrial no Campeonato de Habilidades Profissionais que decorre no Parque Tecnológico Federal da Federação Russa. De acordo com uma nota recebida na nossa redação, o país está representado na competição pelo formando Carson Fumo, do Instituto Industrial de Maputo, acompanhado pelo seu formador Patrício Estera. A participação moçambicana enquadra-se na parceria entre Moçambique e a República Federativa da Rússia e constitui uma oportunidade para demonstrar as competências e o talento desenvolvidos no ensino técnico profissional. A conquista do segundo lugar evidencia o potencial dos jovens formandos moçambicanos nas áreas tecnológicas e representa um marco importante para o fortalecimento da formação técnico-profissional no país, particularmente no domínio da automação e da robótica industrial, indica o documento. Jornal da Noite no seu receptor. Missão parlamentar da União Europeia visitou campos de produção da comunidade de Chikumbulani, posto administrativo de Maluana, província de Maputo, para aferir o grau de implementação dos projetos inseridos nos programas Procava, Prodap e Propeis, como apurou Verónica Sidumo.
1: A comunidade internacional garante que vai continuar a financiar Moçambique na área da agricultura, pecuária e pesca através dos programas Procava, Prodap e Propeixe. O representante dos parlamentares europeus, Johannes Wagner, disse que a ideia é que mais pessoas se beneficiem do projeto e melhorem as condições de vida.
2: As pessoas são capazes de fazer com que este projeto cresça cada vez mais e que mais pessoas se beneficiem do mesmo. Espero que no futuro o projeto cresça muito mais ainda e que mais pessoas se possam dele a beneficiar.
1: O diretor nacional da Agricultura, Ambiente e Pesca, Jabula Zibia, diz que esta iniciativa, para além de garantir a segurança alimentar, cria estratégias de inovações para a sistematização de boas práticas no setor agrícola, criando resiliência às mudanças climáticas.
3: Para nós, esta componente da agricultura é extremamente importante, porque ela vem complementar aquilo que são os esforços que o Ministério da Agricultura vem fazendo para apoio aos produtores. Como sabem, nós estamos a incentivar a produção de cultura de cesta básica e este programa concorre para isso. Este programa visa a garantia da segurança alimentar e nutricional. Então, esta combinação de programas, destes três programas, mostram de facto aquilo que é a missão do Ministério da Agricultura, Ambiente e Pesca, que é melhorar a produção.
1: Neste momento, os programas Procava, Prodap e Propeixe, sendo este último com 90 mil beneficiários, estão na segunda fase 2026-2030, abrangendo 80 distritos em todas as províncias do país. Da Matola, Verónica Sidumo.
0: Setor de agricultura e pescas na província de Tete desdobra-se na sensibilização de produtores face à aproximação do fenómeno climático El Niño. Diolina Matavel.
4: Cerca de 400 extensionistas da província de Tete estão envolvidos na campanha de divulgação e assistência aos camponeses para melhor se posicionar mediante a ocorrência do fenómeno El Niño. Segundo o chefe do Departamento de Extensão Agrária, mediante as previsões de seca severa devido ao fenómeno El Niño, existe uma necessidade dos camponeses usarem sementes adequadas de ciclo curto, aproveitarem as baixas e fazerem uma sementeira escalonada. Fernando Assan explicou que os extensionistas já estão nas localidades a explicar sobre as previsões de seca mediante a ocorrência do fenómeno e as alternativas a serem seguidas para a obtenção de resultados satisfatórios na produção.
5: A rede de extensão como tal, em termos de cobertura, ainda estamos além do exigido. Tendo em conta, por exemplo, que um extensionista, em média, deve assistir pelo menos 250 produtores numa campanha. Com o número de extensionistas que nós temos, que somaliza 400 por ali, não conseguem cobrir todas as famílias produtoras envolvidas numa certa campanha. Então, estamos por aí a 20 ou 30%. Então, o que, tem sido feito é, a partir desses extensionistas, trabalhar com alguns produtores de contacto, que esses produtores de contacto ficam mais próximos do produtor e também tentam passar a informação.
4: Chefe do Departamento de Extensão Agrária na Direção Provincial de Agricultura e Pescas, Fernando Assan, e o trabalho em curso no âmbito da preparação dos camponeses mediante a ocorrência do fenómeno El Niño ao nível da província de Tete. Espera-se que 7 distritos

0: sejam afetados por seca severa decorrente do fenómeno El Niño. Didete de Olinda Matavel.
1: Em Inhambane, aumenta o número de pessoas que se dedicam à pesca no alto mar. Esta situação pressiona cada vez mais o Parque Nacional do Arquipélago de Bazaruto. Verácio Macau.
2: O Parque Nacional do Arquipélago de Bazaruto em Inhambane equaciona criar recifes de coral artificial ao longo da costa para acelerar a recuperação dos ecossistemas marinhos. A estratégia está inserida nos esforços das autoridades desta área de conservação de responder à pressão que é exercida ao mar com o aumento da população que se dedica à pesca. O administrador do Parque Nacional do Arquipélago de Bazaruto, Armando Nguenha, diz que neste momento estão a mobilizar fundos para a efetivação da iniciativa.
3: A nível do mundo existem boas experiências sobre isso, desde que haja investimento suficiente, porque primeiro precisa de pessoas capacitadas em termos de mergulho para colocar lá as alicerces que sirvam de recifes. E em algum momento, alguns países usam mesmo as embarcações velhas e vão afundar e deixam lá no mar. Fica um microclima que atrai mais peixe para esse espaço. O maior desafio é dessas pessoas que estão ao longo da costa, que olham o mar como o primeiro recurso para a sua sobrevivência.
2: O aumento da população que vive no arquipélago de Bazaruto preocupa as autoridades que já têm uma estratégia para reduzir a explosão demográfica. Com mais de 7 mil habitantes que vivem no parque, a estratégia encontrada é a atribuição de bolsas de estudos a jovens naturais, como explica Armando Nguenha.
3: Cremos nós que com a educação que essas pessoas vão ter e com as condições que podem ter no continente, podem não preferir voltar a construir nas ilhas. Então, nós estamos a dizer que estamos a fazer reassentamento, mas é uma alocação inteligente e aproximar as pessoas aos locais onde têm oportunidades.
2: Armando Nguenha, administrador do Parque Nacional de Bazaruto, que conta atualmente com mais de 7 mil habitantes. Vanessa Macam, Inhambane.
1: É já a próxima semana que o país vai testemunhar mais uma edição da Feira Internacional de Maputo, FACIM 2026. Entretanto, o setor privado, Entet, pretende transformar a FACIM num espaço de captação de investimentos com resultados comerciais tangíveis. Ana Vinila.
4: Sobre o lema transformação digital e energética rumo a uma economia sustentável, o setor privado encara o evento como uma oportunidade crucial para fechar negócios práticos em vez de limitar a participação a uma mera exposição de produtos. Segundo o presidente do Conselho Empresarial Provincial, TAT dispõe de um ambiente de negócio favorável, aliado à localização geoestratégica e fatores aliciantes para a implantação de novos investimentos. António Saena disse que o empresariado perspectiva, além de atrair investimentos, promover parcerias empresariais, exportação e valorização das potencialidades locais nas cadeias de valor.
5: A plataforma FACIM é o ambiente apropriado para que os empresários consigam interagir entre si e vender cada vez mais a imagem das suas empresas e instituições. Isto vai permitir que o nosso regresso desta FACIM 2026 nos dê uma elevada visibilidade em termos de imagens das nossas instituições. Portanto, a expectativa é muito grande e nós queremos aproveitar o máximo a nossa participação na FACIM como pequenas e médias empresas e também nos associarmos às grandes empresas para que possamos representá-las naquilo o que estas empresas possam desejar levar para as nossas províncias.
4: Presidente do Conselho Empresarial Intact, António Saena, e às expectativas da 61ª edição da FACIM a ter lugar na próxima semana em Marraquena, na província de Maputo. A província de Tarte destaca-se por deter potencialidades nos setores energético, mineiro, agrícola e pesqueiro. Desta de Tarte, Ana Venila.
1: Celebra-se hoje o centenário da vida e obra da poetisa moçambicana Noémia de Sousa. Toda a história nos é contada por Adérito Magaia.
6: A atriz moçambicana Ana Magaia defende que o legado de Noémia de Sousa deve continuar a ser levado às novas gerações através da arte e da poesia para formar consciências e inspirar a construção de um país melhor. A posição foi defendida esta quinta-feira em Maputo, durante a celebração do centenário da vida e obra da poetisa moçambicana Noémia de Sousa, que teve Ana Magaia como convidada para uma conversa sobre o percurso a obra e a importância da escritora na literatura e cultura nacional. Para a atriz Ana Magaia, Noema de Souza não foi apenas uma poetisa, mas uma mulher de luta cuja palavra assumiu também uma dimensão de intervenção e formação.
7: De facto, este país é um belo poema. Um poema, um país é feito de muitos versos, muitas estrofes, muitas atribulações, muitas alegrias, muitas tristezas, muitas construções, muitas lutas. Moçambique é um belo poema.
6: É também a partir da poesia que Ana Magaia olha para o próprio país. Na sua leitura, Moçambique é um belo poema construído por diferentes versos e estrofes que representam as várias experiências, lutas, alegrias e desafios vividos pelos moçambicanos.
7: A Noema de Souza é uma batalhadora, uma guerreira por um mundo e, em particular, por um país melhor. É a eterna lutadora, construtora de mentes e construtora de jovens, sobretudo, através da arte, da poesia.
6: É neste poema coletivo que Ana Magaia entende que a obra de Noema de Souza deve continuar a encontrar espaço, sobretudo entre os jovens. Nascida em 1926, em Catembe, Noema de Souza tornou-se uma das vozes pioneiras da poesia moçambicana. A sua escrita, marcada pela identidade, pela denúncia das injustiças e pela aspiração à liberdade, ganha expressão no contexto de dominação colonial. A sua obra permanece como referência na leitura e da cultura moçambicana.
1: Adelto Magaia, da nossa redação central, e a celebração do centenário da vida e obra da poetisa moçambicana Noema de Souza. O presidente do Conselho Empresarial da Zambésia acusa empreiteiros chineses de concorrência desleal. Entretanto, a Administração Nacional de Estradas na Zambésia diz que empreiteiros locais não têm capacidade para algumas obras. Ernesto Missais.
8: Carlos Joaquim afirma que os empreiteiros chineses vendem, entre eles, pedras de construção de estradas sem licença, prejudicando empreiteiros moçambicanos. O presidente do CEP na Zambésia apela às autoridades do governo para velar as irregularidades que ferem leis de concurso de empreitada.
9: Até porque eles acabam fazendo preços baixos, porque naturalmente eles não pagam os impostos, e faz com que outras obras estão em construção na província comprem com eles, porque eles fazem a preços mais baixos. Mas o Conselho Municipal de Climane, 4 ou 6 meses atrás, lançou uma obra para a reabilitação de uma estrada que sai aqui do Pompisque a Sanganivera. Essa empresa que ganhou essa obra tem aquelas licenças que o Ministério dos Recursos Minerais deu, que era para extrair material apenas para aquela obra Climane. E nos pareceu que o nosso apelo teria sido acolhido. Só contrariamente, 2 dias depois, vimos uma movimentação de caminhões da mesma empresa, a tirar material de Lamacurra e Niquandala, a depositarem nesta nova obra.
8: Entretanto, o delegado provincial da Administração Nacional de Estradas na Zambésia, Roberto Tonissai, nega as acusações e alega que os empreiteiros locais não têm capacidade para certos concursos.
10: Posso não concordar que a Chico está a vender o material. O que eu sei é que a Chico tanto foi subcontratada para a construção de 2 pontes. Portanto, no âmbito da reparação pós-ciclone Fred.
8: Roberto Tonissai, delegado provincial da Administração Nacional de Estradas na Zambésia. A partir de Climane, Ernesta Missage.
1: Ativistas sociais, juristas e decisores políticos defenderam na cidade da Beira, em Sofala, medidas urgentes para pôr fim à escalada da violência contra as mulheres. Esta posição foi defendida esta quinta-feira durante a Conferência Nacional sobre Feminicídio, que debateu estratégias para travar a onda de assassinatos de mulheres no país. Benícia Faiane.
11: Consideram que se deve tipificar o feminicídio no ordenamento jurídico moçambicano para que este tipo de crime deixe de ser integrado na moldura penal geral de homicídio qualificado. A diretora executiva da Associação Moçambicana para a Promoção do Desenvolvimento Comunitário, Ângela Jorge, chama atenção para o fato de a maioria dos casos de feminicídio ocorrer em ambiente familiar e ter como protagonistas os parceiros ou pessoas próximas das vítimas.
12: Entendemos nós que o feminicídio ainda não tem seu reconhecimento, mas nem por isso deixamos de lado a importância de refletirmos e de chamar a atenção à necessidade de tipificação do feminicídio para começarmos a alinhar as questões jurídicas. Há muitos casos de feminicídio em Moçambique. Não são vistos, não são revelados.
11: Para Quitéria Geringani, do Observatório do Feminicídio, um crime específico de feminicídio no Código Penal trará maior clareza estatística e reforço da proteção das mulheres.
13: Se por um lado nós conseguimos trazer evidências que há um desvazamento muito grande entre o número de casos registrados pela polícia e o número de casos registrados pela saúde, pressupõe que nenhum caso seja tramitado na polícia sem que haja uma articulação direta com a saúde, com a justiça, ou através do IPAS, a ação social, de modo a garantir que a paragem única seja uma realidade em Moçambique e que a vítima não tenha que passar por processos de revitimização.
11: Participantes da Conferência Nacional sobre o Feminicídio, realizada esta quinta-feira na cidade da Beira, de onde vos falou Benícia Fayani.
1: Um outro fenómeno que preocupa a sociedade civil são uniões prematuras que acontecem sob o olhar impávido dos pais das raparigas. Para fazer face a este fenómeno, a Fundação para o Desenvolvimento das Comunidades, FDC, considera os líderes comunitários atores-chave para a erradicação das uniões prematuras e outras práticas contra raparigas, como nos dá conta o nosso colega Olívio Mateus.
14: É uma posição defendida por Clara Ferrão, responsável do escritório da Fundação para o Desenvolvimento da Comunidade FDC em Nampula, que falava esta quinta-feira na abertura do Fórum de Líderes Comunitários para a Erradicação das Uniões Prematuras em Nampula, e indicou que este grupo tem um papel influente na implementação de estratégias locais para travar este mal. Segundo a fonte, os líderes comunitários possuem igualmente um poder persuasivo e decisivo, daí que a FDC junta neste fórum líderes dos distritos de Rapali, Angoche e Monapo, no contexto da implementação do programa global da eliminação das uniões prematuras na província.
15: Futuro seguro começa com a menina na escola. Identificar pontos focais em cada bairro e localidade para monitorar e aconselhar e referenciar casos.
14: E o secretário permanente do distrito de Nampula, Orlando Dias, disse que as uniões prematuras continuam a roubar sonhos de milhares de raparigas na região e convidou a todos os atores a estarem engajados no seu combate.
16: Nós não temos como falar sobre esta problemática sem sentarmos com os líderes comunitários, porque são eles que estão dentro da comunidade e vivenciam estas situações dia após dia. E é neste contexto que nós realizamos o segundo Fórum Provincial de Líderes Comunitários para a Eliminação das Uniões Prematuras.
14: A província de Nampula é uma das que apresenta a maior taxa de uniões prematuras no país. Olívio Mateus, Nampula.
1: Mais de 14 mil pessoas dos distritos de Choco e Guijá em Gaza beneficiaram de assistência multiforme no âmbito de um projeto de apoio às vítimas das cheias e inundações deste ano. O jornalista Horácio Dengo.
17: Denominado Projeto Resiliente 2, esta assistência foi implementada por um consórcio entre a Care Moçambique e a Save the Children, que garantiram a proteção, água e saneamento às vítimas das enxurradas nos dois distritos. O apoio beneficiou pessoas mais vulneráveis, nomeadamente idosos, mulheres, crianças e pessoas com deficiência, onde foram providenciados kits de wash e dignidade, purificadores de água, bem como campanhas de sensibilização no âmbito da promoção de boas práticas de higiene. A informação foi avançada esta quinta-feira em Jajai pelo gestor de projetos na Quero Moçambique, Arsene Manjat, no encerramento deste projeto que incluiu a reabilitação de furos de água.
18: Procuramos responder de forma multissetorial aquilo que são os anseios da população afetada pela cheia, providenciando kits wash. Temos também o kit de dignidade. Também disponibilizamos os próprios purificadores de água.
17: O diretor do gabinete do secretário de Estado em Gaza, Arthur Macam, considerou o impacto deste projeto de uma mais-valia para as comunidades beneficiárias na retoma da vida após a situação de emergência causada pelas cheias deste ano.
19: As ações levadas a cabo nos distritos de Choco e Guijá, integradas neste projeto, tiveram um impacto muito grande, cujas populações beneficiárias levarão por toda a vida.
17: E os distritos abrangidos pelo projeto agradeceram a ajuda providenciada pela Care Moçambique e Save the Children na recuperação da vida da população vítima das enxurradas, segundo palavras dos administrador distritais de Xokwe, Narciso Nyamoko, e de Guijá, Jaime Mugabe.
20: Com o apoio deste parceiro, foi possível ajudar a salvar vidas.
21: Isso ajudou bastante para a questão da recuperação.
17: O projeto Resiliente 2, implementado pela Care Moçambique e Save the Children, por chefes dos distritos de Xokwe e Guijá, foi financiado pela Embaixada da Irlanda em cerca de $500 mil, o equivalente a cerca de 32 milhões de meticais.
1: Na página internacional, Cabo Verde reforça a comunicação de risco sobre o Mpox devido ao surto na Guiné-Bissau. A comunicação de risco inclui informação dirigida às pessoas que viajaram, ou seja, que viajam para as zonas afetadas e às que regressam dessas regiões, alertando para a possibilidade de surgimento de sintomas após a viagem. A Guiné-Bissau enfrenta o primeiro surto de Mpox com 7 casos confirmados e 46 suspeitos, que afeta sobretudo crianças com menos de 15 anos de idade, refere o Fundo das Nações Unidas para a Infância, UNICEF. Pelo menos 4 sul-africanos estão entre as centenas de estrangeiros desaparecidos na sequência das cheias mortais na fronteira entre o Nepal e o Tibete. A informação foi avançada pela organização humanitária Gift of the Givers, que foi contactada pela filha de um casal sul-africano, cujo paradeiro é desconhecido. Há ainda mais de 400 turistas desaparecidos, entre eles estão cidadãos de Portugal, Austrália, Reino Unido, Índia, Malásia, Coreia do Sul e Estados Unidos. Até o momento, as cheias provocadas por chuvas torrenciais já causaram pelo menos 165 mortos na região. Entretanto, mais detalhes sobre as cheias no Nepal por Leopoldo Acapito.
22: O governo do Nepal indica que 395 pessoas morreram soterradas pela vaga de lama que devastou ontem a fronteira daquele país com a China. Outras 3 pessoas morreram no vizinho território chinês do Tibete. As autoridades nepalesas referem ainda que equipas de resgate recuperaram corpos de 362 pessoas e outras milhares continuam desaparecidas. As equipas de resgate tiraram da lama alguns sobreviventes.
23: Outro sobrevivente da tragédia, Keshav Prasad, contou que a enchente chegou até o último andar de sua casa. Ele disse que a esposa foi soterrada pela lama enquanto eles esperavam no terraço e que depois de algumas horas foi resgatado por um helicóptero.
22: O Instituto de Estudos Geológicos dos Estados Unidos informou que a enxurrada foi causada pelo colapso de parte de um glaciar e o fenômeno foi registrado como um sismo de magnitude 5.2 na escala de Richter. 24 horas depois, as autoridades nepalesas continuam sem notícias de 910 pessoas, segundo a autoridade encarregada da gestão de situações de emergência. Entre os desaparecidos estão 517 estrangeiros. No coração dos Himalaias, a região do Nepal onde ocorreu a tragédia, é muito procurada por caminhantes e alpinistas de todo o mundo para escalar o Monte Everest. O governo nepalês multiplicou hoje os avisos sobre uma possível segunda enxurrada devido ao lago formado pelo colapso do glaciar. Devido ao risco de novas inundações, pede-se a todos os residentes do rio abaixo que permaneçam extremamente vigilantes, acrescentou. O secretário-geral das Nações Unidas, António Guterres, lamentou as graves inundações no Nepal e na China e anunciou que equipas da organização e parceiros humanitários estão a mobilizar mantimentos para apoiar as comunidades afetadas.
1: O tempo. A cidade de Tata poderá registrar amanhã 30 graus centígrados de temperatura máxima, seguida por Pemba com 28, Quelimane e Nampula 27, Vilanculo e Beira 26 e, por último, Maputo, Xai-Xai, Inhambane, Chimoio e Lixinga com 24 graus. O presidente da República trabalha esta sexta-feira nas províncias de Niassa e Nampula, onde vai dirigir as atividades ligadas à formação superior, investigação científica e segurança. O Partido Frelimo está a reabilitar e requalificar o Instituto Médio Politécnico Armando Kibuz, localizado no distrito de Vanduz, na província de Manica. E o presidente da Frelimo, Daniel Chapo, que visitou hoje as obras, disse que esta formação política sempre comprometeu-se no bem-estar dos moçambicanos e a reabilitação daquele instituto enquadra-se na ação social dos membros deste partido. partido. A comunidade internacional garante continuar a financiar Moçambique nas áreas de agricultura, pecuária e pescas, através dos programas PROCAF, PRODAP e PROPEIS. Já não dá para mais, assinam esta edição, Mariam Ibrahim e Teodomiro Nhantumo. Uma vez mais, boa noite e até uma próxima oportunidade.
0: 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Em Moçambique são 20 horas.

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1: A criação do Banco de Desenvolvimento de Moçambique vai permitir uma maior dinâmica na industrialização do país.
2: Aqui entra o Banco de Desenvolvimento com capitais, quer seja do Estado e também de parceiros internacionais, poderá atrair na sua composição. O Banco Nacional de Desenvolvimento só olhar para questões de desenvolvimento e a cobrir um setor que nem o Banco Nacional de Investimento nem a Banca Comercial abrange.
1: Destaque da presente edição do Economia e Desenvolvimento. Saudações.
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1: O governo alocou, no primeiro ciclo de implementação do Fundo de Desenvolvimento Económico Local, mais de 824 milhões de meticais para o financiamento de cerca de 19 mil projetos no país. O montante resultou na criação de 43 mil postos de trabalho, beneficiando diretamente a 112 mil pessoas. A informação foi avançada pelo porta-voz da 25ª Sessão do Conselho de Ministros. Salim Falá disse que, na sessão, o órgão aprovou ainda a lei que cria o Banco de Desenvolvimento de Moçambique.
3: Este Banco de Desenvolvimento não é para concorrer com outros bancos comerciais em particular, é para vir ocupar um lugar especial, uma lacuna existente no nosso país de inexistência de uma instituição que pudesse olhar para aquilo que são os vetores importantes de desenvolvimento da nossa economia, que são baseados em quê? Precisamos de pavimentar o país de infraestruturas. Precisamos de modernizar e transformar a nossa agricultura para sair da agricultura de subsistência para uma agricultura comercial. Precisamos de industrializar o país, ter programas de industrialização para agregar valor aos produtos nacionais aqui no país, transformando aqui no país. Precisamos de investir em projetos estruturantes do desenvolvimento do turismo, por exemplo. Precisamos de investir em projetos estruturantes, por exemplo, de energias renováveis, e Moçambique tem muito potencial na área energética.
1: E a propósito destes dois temas, o analista de assuntos económicos, Derek Moletinho, indica que os instrumentos vêm dinamizar a economia nacional.
2: Nós, quando olhamos para os dados que foram apresentados pelo Conselho de Ministros, primeiro voltamos àquilo que nós discutíamos já na outra semana, que existia a necessidade de termos um contrafactual que nos pudesse permitir analisar a evolução, o impacto da medida que está a ser implementada. Uhum. E o governo tomou a iniciativa de não só olhar o desempenho do fundo que foi criado, também tendo em consideração que este fundo, há uma promessa de duplicação do fundo em função de critérios muito claros. Então, nós podemos inicialmente dizer que a avaliação é positiva do ponto de vista do primeiro passo ou do primeiro ano em que o fundo começa a operar e já cria cerca de 43 mil postos de emprego, já existem pessoas que estão a ser diretamente beneficiadas. Agora, o que temos é que considerar que estes são os dados iniciais. O que vai determinar a sustentabilidade do próprio projeto é a capacidade que as suas beneficiárias deste fundo vão ter de desembolsar. E foi dito pelo ministro que fazia a apresentação do relatório, que é o ministro da Planificação e Desenvolvimento, que ele dizia nessa altura que isto não é um fundo perdido. Existe a necessidade de que os tomadores desses recursos possam reembolsar, para que esses reembolsos possam garantir que mais pessoas possam ser beneficiadas. E os dados iniciais apontam que houve uma geração de empregos e que as pessoas que se beneficiaram conseguiram gerar empregos e conseguiram também afetar outras pessoas de forma indireta, porque estamos a dizer que por cada beneficiário existirá eventualmente uma família, existirão pessoas que poderão de alguma forma ter rendimentos, e esses rendimentos do ponto de vista de rendas que permite que as pessoas possam sobreviver inicialmente. Então podemos dizer que o desempenho é positivo de forma inicial, temos é que garantir que esse desempenho se manifeste do ponto de vista de sustentabilidade ao longo do tempo e garantir que aqueles que se beneficiaram conseguem devolver os recursos para que possamos efetivamente beneficiar as outras pessoas. Agora, temos é que ter em consideração que esta é uma parte. Os números apontam, que são os dados estatísticos que nós temos estado a olhar, que existe cerca de 500 mil pessoas que chegam a um posto de emprego. Estamos a falar de cerca de 43 mil inicialmente que estão a ser beneficiadas. Ainda existe o desafio de nós continuarmos a afetar mais pessoas. O governo já prometeu aqui a duplicação do fundo. Se inicialmente conseguimos cerca de 823 ou 824, se a memória não ultrapassou os números.
4: 824 milhões de
2: medicais. 824 milhões de medicais.
4: E olhamos também para a abrangência disso. Para,
2: exatamente.
4: Para
2: então,
4: 144 distritos e 65 exatamente. Autarquias.
2: Então, o número de distritos continuará a ser o mesmo, mas o valor poderá ser redobrado. Uhum. Então, estamos a dizer que existirão mais pessoas que poderão ser afetadas, mais postos de empregos que poderão ser criados e uma maior experiência considerando o ponto de partida. Neste momento já temos uma baseline criada. Também há lições que poderão ser aprendidas do processo inicial. De forma geral, é uma avaliação positiva que nós podemos dizer. Há nesta necessidade de maior controle e garantir que o fundo seja mais sustentável e também aqueles que estão-se a beneficiar comecem já a devolver para que possamos afetar mais pessoas.
4: Exatamente. E sob o ponto de vista de impacto económico desta realização do Fundo Económico de Desenvolvimento Local, o que é que nos pode permitir fazer a leitura nesta fase? Porque sabemos que com a implementação destes projetos o Governo espera a criação não só de novos postos de trabalho, a inclusão económica de jovens e mulheres, mas também o aumento da produção e produtividade nos distritos, bem como a melhoria da renda das famílias que vivem nas zonas rurais e nas autarquias.
2: Bom, começamos primeiro pelo término da questão que coloca, que está relacionada com o aumento da renda.
4: Exato.
2: Primeiro, o Governo está a injetar recursos financeiros ao nível dos distritos, e esses fundos financeiros permitem que exista uma renda que os jovens consigam primeiro empreender e consigam gerar renda para si e para a sua família.
4: Pois.
2: Isso quer dizer que, a partir do momento em que nós permitimos que as pessoas tenham renda, estão em condições próprias e consigam desenvolver iniciativas próprias que permitam que eles possam sobreviver através das suas próprias iniciativas. Este é o primeiro impacto económico. O segundo o impacto que nós podemos olhar é a questão da empregabilidade ou ocupação. Uma ocupação que gera renda, gera retornos para si e para o próprio Estado e permite uma maior circulação de recursos financeiros dentro das economias locais. Depois também existe outro impacto que nós podemos dizer do ponto de vista de criatividade local. Estes fundos permitem que as pessoas ou as comunidades possam olhar para os seus problemas locais de forma muito local e com a criatividade local possam encontrar mecanismos de resolver os problemas através de soluções locais. Isto permite que o Estado, de alguma forma, possa devolver parte da pressão que chega aos órgãos centrais para os órgãos distritais, para que a população, com os fundos ou as políticas que o Estado está a criar, eles possam encontrar alternativas de subsistência ou de empregabilidade em função dos recursos existentes nas localidades, em função de tudo aquilo que possa ser encontrado como alternativas, quer seja para a empregabilidade e também para a geração de renda a partir de iniciativas locais.
4: Pois, falando mesmo em políticas criadas pelo Executivo, foi aprovado o regulamento que cria o Banco de Desenvolvimento de Moçambique. Portanto, é uma instituição financeira que vai ter a capacidade de mobilizar recursos ao longo prazo e atrair parceiros internacionais. Temos aqui também uma importante ferramenta que vem também alavancar não só este projeto que acabávamos de falar, do FIDEL, mas também outras iniciativas.
2: Bom, tanto o FIDEL como o Banco de Desenvolvimento resultam de um pacote económico que o Governo está a implementar com vista a galvanizar a própria economia.
4: Uhum.
2: Neste caso, nós primeiro tivemos a criação da instituição.
4: Sim.
2: E de segundo a aprovação do regulamento. Estamos a dizer que houve uma evolução do ponto de vista institucional.
4: Uhum.
2: Vai-se olhar para os mecanismos que vão ditar como é que vai ser a composição, por exemplo, do Conselho de Administração, do Conselho Fiscal, dos Recursos Humanos e da capacidade técnica ou personalização do próprio Banco de Desenvolvimento.
4: Uhum.
2: Também foi referido que esta instituição não vai servir aqui como um ponto de concorrência para a banca comercial. Vai cobrir um mercado que a banca comercial raramente ocupa. Estamos a dizer de necessidades de investimento público de maior risco e de um prazo mais alargado que normalmente a banca comercial não ocupa. E se nós tivermos de incluir tanto em termos de iniciativas públicas, podemos olhar, por exemplo, para a criação do FTEL, de vários fundos que o governo foi criando também, podemos olhar para o Fundo Mutuário e também olhamos aqui também para este Banco de Desenvolvimento. Estamos a dizer que existem vários pacotes que em si concorrem para uma maior galvanização económica, para uma maior cobertura em termos de instrumentos de financiamento para iniciativas que normalmente a banca tradicional não ocupa ou que não se preocupa com este setor.
4: Por falar nisso, olhamos mesmo para a componente da industrialização e da transformação dos recursos naturais ao nível local.
2: Exatamente. Nós aqui vamos incluir que não é necessariamente uma área de interesse, muitas vezes, da banca comercial, de olhar para essas componentes. Aqui entra o Banco de Desenvolvimento com capitais, quer seja do Estado e também de parceiros internacionais, poderá atrair na sua composição. Mas aqui, o que nós temos de olhar é que, primeiro, haverá aqui a necessidade de constituição do próprio capital próprio. Os mecanismos institucionais são estes que o governo está aqui a implementar. Há a previsão de que o governo vai entrar no Banco de Desenvolvimento com cerca de US$500 milhões e também a inclusão de parceiros internacionais. Nessa perspectiva, nós podemos afirmar com total segurança de que estão criados instrumentos que permitem olhar, quer seja para a Estratégia Nacional de Desenvolvimento que o governo aprovou, para a Estratégia de Industrialização em implementação, para que aquelas iniciativas que estão a olhar para a transformação local de recursos e o conteúdo local possam, neste caso, ser abrangidas pelo Banco de Desenvolvimento. Pois. Se nós antes tínhamos a criação da instituição, o governo avançou com a institucionalização, através da regulamentação de como é que a instituição vai funcionar, e dentro em breve teremos a constituição e o funcionamento do próprio Banco de Desenvolvimento. Mas podemos afirmar com certeza de que estão a ser dados passos concretos, do ponto de vista do funcionamento da instituição, e garantir que aqueles setores ou aquelas áreas que têm dificuldades em aderir ao crédito formal da banca comercial possam encontrar aqui um instrumento criado pelo próprio governo para intervir em projetos estratégicos do próprio país.
4: Exatamente. Sem contar que esta iniciativa da criação do banco está enquadrada também nesta estratégia que nós temos, já a Estratégia Nacional de Desenvolvimento 2025-44, que prevê a contribuição para materializar o sonho da independência económica e construção de um futuro sustentável para Moçambique. Mas aqui há alguns alertas que nos são deixados, portanto, por alguma classe económica no que diz respeito a este passo, à criação deste banco, que surge como resposta institucional para corrigir as falhas do mercado e financiar verdadeiros vetores de desenvolvimento. Quais são as principais vicissitudes que nós temos de olhar quando se quer criar uma instituição deste calibre?
2: Bom, primeiro temos é que olhar para a nossa própria história. Já chegamos a ter um Banco Popular de Desenvolvimento. Temos histórias de outros países que têm instituições iguais a estas. Podemos olhar para a experiência do BNDES, que é um banco brasileiro.
4: Sim.
2: Também podemos olhar para a história do Banco Nacional de Investimento aqui em Moçambique, para o desempenho ou o impacto que ela está a gerar economicamente dentro da própria economia e para o setor empresarial, buscar algumas lições e de alguma forma garantir que esta instituição possa responder a parte dos desafios, porque o Banco Nacional de Desenvolvimento responde a um tipo de desafios de investimento. O Banco Nacional de Desenvolvimento só olhar para questões de desenvolvimento e a cobrir um setor que nem o Banco Nacional de Investimento, nem a banca comercial abrange. Agora, há alguns alertas, boa parte dos alertas nós podemos começar primeiro pelo ponto de partida, que é a constituição da própria instituição. Estamos a dizer que tem de existir, primeiro temos de olhar primeiro com os pés no chão, olhar para a nossa realidade económica. Existem pressões fiscais. O governo vai investir cerca de US$500 milhões, que é parte de recursos que vai alocar para financiar o desenvolvimento do país através de uma instituição especializada. Nessa perspectiva, nós temos é que garantir que o governo, ao materializar-se, observe um gradualismo. Este gradualismo tem de estar naturalmente ancorado à expectativa de recursos que virão, por exemplo, da indústria do gás natural liquefeito, que começam a entrar para as contas de Estado propriamente no ano 2029. Então, estes alertas estão relacionados com esta necessidade de nós não gastarmos o que nós ainda não recebemos. Aí nós chamamos a necessidade de termos aqui um plano gradual de constituição do próprio capital. Naturalmente que o governo deverá trabalhar com instituições multilaterais. Estamos aqui a falar do Banco Mundial, Banco de Desenvolvimento Africano e por em diante, que podem ter interesse de comparticipar nessa instituição. E outra alerta que existe, que é muitas vezes relacionado a olhar para essas instituições, é o risco de captura institucional. Estamos a dizer que existem grandes grupos de interesse que podem, de alguma forma, capturar a instituição a ponto de inviabilizar o interesse que essa instituição para o qual foi criado. E temos de ter em consideração que o objetivo principal da criação é o alcance da independência económica.
4: Pois.
2: Então, quando nós falamos de risco, não estamos a, o risco de captura, não estamos a dizer que ele vai efetivamente acontecer.
4: Exato.
2: É por isso que nós chamamos de risco.
4: Uhum.
2: É uma probabilidade que existe dentro da economia, não só esta, que possa, essa instituição possa ser capturada por grupos de interesse que inviabilizem o alcance da independência económica a partir daí. Então, esses alertas olham, primeiro, para a questão do capital, segundo, olham para o risco de captura, terceiro, também olham para a questão da competência técnica. Aí o governo terá de olhar para o mercado, olhar, se calhar também pode olhar internacionalmente, ver de que forma é que, não existindo expertise interna, de que forma é que pode-se buscar pessoas com experiência de gerir esta instituição, este tipo de instituições, a olhar para o principal desiderato. Não estamos a dizer que internamente não existem pessoas com capacidade.
4: Exato.
2: Não existindo, não tem de existir nenhum problema. Temos é que olhar para os riscos, para aquilo que está a ser alertado. Então aí podemos buscar expertise, para olhar para a capacidade técnica de gestão, sempre pensando no maior desiderato, que é o alcance da independência económica.
4: Analista de Assuntos Económicos, Derek Mulatinho, em torno da criação do Banco de Desenvolvimento de Moçambique. Conferimos agora as notas económicas que marcaram a atualidade internacional, com destaque para as da região austral de África. A União Europeia desembolsa 143 milhões de euros ao governo do Malawi. O financiamento visa reforçar três áreas centrais para a transformação económica do país. Correspondente Sérgio Sixpence.
5: As áreas a serem beneficiadas são as de agricultura, energia, educação e o desenvolvimento de competências. O primeiro pacote de 35 milhões de euros será investido na agricultura no âmbito do programa Agricalist Malawi e centrar-se-á nas cadeias de valor do arroz, da soja e do café, beneficiando a 300 mil produtores. 125 milhões de euros serão destinados para apoiar melhorias na geração, transmissão, distribuição e controlo do sistema de eletricidade, bem como desenvolver competências entre os jovens e as mulheres. A maior parte do pacote, 68 milhões de euros, apoiará o programa Olhos do Malawi, que se concentrará no ensino secundário, no desenvolvimento de professores, na alimentação escolar, nos programas da Autoridade de Educação e Formação Técnica, Empresarial e Vocacional, além da proteção social. Para o ministro das Finanças, do Planeamento Econômico e da Descentralização, Joseph Manambeka, este financiamento chegou no momento em que o país precisa reconquistar os doadores face aos desafios econômicos que o Malawi enfrenta. A União Europeia demonstrou ser um parceiro verdadeiro e fiável face aos desafios que o mundo enfrenta devido às tensões geopolíticas existentes. Ainda assim, a União Europeia está empenhada em apoiar o Malawi nos nossos setores estratégicos, particularmente na agricultura, na energia e também no desenvolvimento humano. O embaixador da União Europeia no Malawi, Daniel Aristi, afirmou que o pacote faz parte de uma cooperação mais ampla com o Malawi e que alguns dos programas terão uma duração de até 7 anos, com requisitos de prestação de contas incorporados nos acordos entre as partes. Sérgio Sixpence, em Blantyre.
4: Vamos às notas económicas da África do Sul. O destaque vai para as ações visando alavancar o turismo para impulsionar o crescimento económico. Correspondente Eduardo Figurão, em Joanesburgo.
6: Através de uma parceria estratégica, foi formalizada entre os Ministérios Sul-Africanos do Turismo e das Obras Públicas e Infraestruturas, o governo irá desbloquear investimentos em infraestruturas turísticas e impulsionar o crescimento económico. Os titulares das duas pastas formalizaram uma parceria estratégica através de um memorando de entendimento para reforçar a preparação de projetos prioritários de infraestruturas turísticas e desbloquear maiores investimentos do setor privado na economia turística da África do Sul. Nos termos do acordo de 3 anos, o Ministério das Obras Públicas e Infraestruturas vai apoiar o Ministério do Turismo com recursos especializados, incluindo técnicos em investimentos e serviços de consultoria em transações. Estes recursos vão ajudar a fortalecer a carteira de projetos e ainda a melhorar a preparação de projetos para investimentos. A parceria é também vista como oportuna, dado que o Ministério do Turismo se prepara para acolher a segunda Cimeira de Investimento em Infraestruturas Turísticas em Gauteng, a decorrer de 30 de setembro a 1 de outubro deste ano. O Tesouro e o Serviço de Receitas da África do Sul publicaram alterações no regulamento de exportação para permitir a isenção de taxa de imposto quando os bens móveis são entregues às exportações da África do Sul aos operadores de terminais e às autoridades portuárias. A alteração refere-se à secção do regulamento que estabelece os procedimentos a seguir por um vendedor que opte pela isenção de taxa de imposto na exportação de mercadorias para um comprador qualificado quando essas mercadorias são inicialmente entregues num porto. De acordo com os regulamentos atuais, um dos requisitos processuais para que um fornecedor possa fornecer mercadorias com uma taxa zero é que as mercadorias sejam entregues à autoridade portuária, ao comandante do navio, a um operador de contentores ou ao piloto de uma aeronave, ou sejam trazidas para dentro da área de controle da autoridade aeroportuária. O governo tomou conhecimento de que, em certas circunstâncias, como no caso do terminal de carvão de Richards Bay, a redação destes requisitos nos regulamentos de exportação parece estar a causar dificuldades práticas de aplicação. Os economistas sul-africanos afirmam que o Tesouro não tem condições para suportar o auxílio de emergência com a atual base tributária. Defendem que a economia não está a crescer suficientemente rápido para financiar este auxílio. Atualmente, o auxílio de 370 randos por mês, perto de 1.500 meticais, é pago a cerca de 8,3 milhões de pessoas, a um custo de pouco menos de 40 mil milhões de randos por ano. Esta semana, o Supremo Tribunal de Recurso ouviu um recurso contra uma decisão do Tribunal Superior que considerou o sistema de ajudas de emergência inconstitucional por excluir milhões de pessoas elegíveis. Enquanto outros subsídios receberam um aumento, o subsídio de emergência foi uma exceção. Agora, o governo está a recorrer da decisão que suspendeu permanentemente o auxílio, uma vez que este pressiona as finanças públicas. O presidente Cyril Ramaphosa afirma que a terceira fase da parceria governo-empresas terá como foco impulsionar o crescimento econômico para atingir os 3%, com o objetivo de criar 1 milhão de postos de trabalho até 2030. Num discurso proferido esta semana, o presidente destacou o sucesso da colaboração, que resultou, entre outras, na eliminação dos cortes de energia, na melhoria do sistema logístico e na retirada do país da lista cinza do Grupo de Ação Financeira Internacional. Ramaphosa afirmou que o país precisa de um crescimento que crie postos de trabalho e apoie as pequenas e médias empresas pertencentes a mulheres e jovens.
4: O espaço que se segue é reservado à resenha económica, hoje apresentada por Sumali Gilberto.
7: O Fundo Soberano de Moçambique atingiu no segundo trimestre deste ano um valor de mercado total de 118 milhões e 350 mil dólares americanos, o equivalente a cerca de 7 mil milhões e 480 milhões de meticais. Com este desempenho, o rendimento bruto acumulado desde o início do ano fixou-se em 2 milhões e 10 mil dólares, reforçando a sua contribuição para a resiliência macroeconómica e a poupança intergeracional do país. De acordo com o relatório trimestral de investimento divulgado pelo Banco de Moçambique, o fundo gerou 953 mil dólares de rendimento no segundo trimestre de 2026. O documento indica ainda que desde a sua constituição em 2025, os rendimentos acumulados líquidos ultrapassam os 2 milhões e 220 mil dólares, valor que se junta às receitas diretas de exploração petrolífera para potenciar o orçamento do Estado e o desenvolvimento socioeconómico nacional. 3 mil expositores nacionais e 26 países já confirmaram presença na 61ª edição da Feira Internacional de Maputo, que decorre de 31 de agosto a 6 de setembro em Ricádia, distrito de Marraquene. O diretor da FACIM 2026, Alfredo Nampuio, avançou que os números podem vir a aumentar, tendo em conta o elevado movimento que se registra no recinto nesses últimos 3 dias, marcados pela chegada dos expositores provinciais a Marraquene. Em paralelo, mais de 400 empresários nacionais e estrangeiros vão participar num seminário do País de Honra da FACIM. Para viabilizar a iniciativa coorganizada com o Brasil na qualidade de País de Honra desta edição, a Confederação das Associações Económicas de Moçambique esteve reunida esta semana com a Agência para a Promoção de Investimentos e Exportações, a Embaixada do Brasil em Moçambique e a Agência Brasileira de Promoção de Exportações e Investimentos. Segundo uma nota da CTA, a missão empresarial brasileira integra cerca de 80 empresários de diversos setores produtivos, perspectivando-se que a FACIM funcione como um catalisador para parcerias estratégicas, transferência de tecnologia e aumento do fluxo bilateral de comércio e investimento. Mais de 100 pequenas e médias empresas de Cabo Delgado foram capacitadas em gestão estratégica e negócios pelo projeto Capacita Moz, uma iniciativa de conteúdo local promovida pela Total Energies, líder do consórcio de gás natural da Área 1 da Bacia de Rovuma. A iniciativa visa elevar os padrões operacionais e a competitividade do tecido empresarial local, capacitando as PMEs para integrarem na cadeia de valor e o ecossistema de fornecedores dos megaprojetos da indústria extrativa e de hidrocarbonetos em curso na província. No encerramento do mais recente ciclo de formação, a gestora de conteúdo local na multinacional Edna Simbini sublinhou que os 4 ciclos do Capacita Moz fortaleceram a estrutura de governação corporativa, a eficiência de gestão e a capacidade das empresas explorarem as oportunidades do mercado de bens e serviços. A companhia do Pipeline Moçambique-Zimbábue vai aumentar a capacidade anual de transporte de combustíveis no oleoduto Beira Firuca de 3 para 5 milhões de metros cúbicos até o final de 2027. O incremento representa um crescimento de 67% e visa responder à crescente procura de gasóleo, gasolina e combustível de aviação na região e nos países do interior. Para atingir esta meta, a empresa vai construir 2 novas estações de bombagem nas localidades de Inhamatanda, em Sofala, e Messica, em Manica, com o arranque das obras previsto para o próximo mês de setembro. O Netbank Moçambique reafirma o seu compromisso de continuar a financiar o tecido empresarial e as famílias moçambicanas, posicionando-se como um parceiro ativo no processo de desenvolvimento socioeconómico do país. A garantia surge por ocasião dos 15 anos de presença da instituição bancária no mercado nacional. Para sustentar essa missão, o banco defende que a rápida transformação do setor financeiro exige um investimento contínuo no capital humano e na capacitação técnica voltadas para a modernização tecnológica e cibersegurança. Fundado em 2011, o Netbank Moçambique opera atualmente com uma rede de 15 balcões distribuídos pelas capitais provinciais, servindo os segmentos de clientes particulares, empresariais e institucionais. O Banco Africano de Desenvolvimento e a Comunidade Económica dos Estados da África Central definiram as prioridades da nova Estratégia de Integração Regional 2026-2031, indica uma nota do BAD. O plano visa impulsionar a área de livre comércio continental africana através do fortalecimento de infraestruturas resilientes, desenvolvimento do capital humano e capacitação institucional na região. Até julho findo, o portfólio regional do BAD na África Central somava 37 operações ativas, avaliadas em 1,69 mil milhões de dólares americanos. O reforço de cooperação sucede ao balanço do período 2019-2025, no qual o BAD mobilizou 1,23 mil milhões de dólares para 28 projetos regionais de infraestruturas. No fecho desta resenha económica, sabe que o petróleo registrou uma queda de preços esta semana, interrompendo uma sequência de valorização de cerca de 13%, alcançada nas últimas 2 semanas a nível global. Segundo escreve o jornal Financial Times, apesar da descida registrada na última segunda-feira, o mercado global de crude permanece em alerta devido ao elevado nível de tensão geopolítica no Médio Oriente.
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4: Termina assim a presente edição do programa Economia e Desenvolvimento. Destacamos, criação do Banco de Desenvolvimento de Moçambique vai imprimir maior dinâmica na industrialização do país.
2: Aqui entra o Banco de Desenvolvimento com capitais, quer seja do Estado e também de parceiros internacionais, poderá atrair na sua composição. O Banco Nacional de Desenvolvimento só olhar para questões de desenvolvimento e a cobrir um setor que nem o Banco Nacional de Investimento, nem a Banca Comercial abrange.
4: Analista de Assuntos Económicos, Derek Muladinho. Despedem-se Gerson Jamis na edição e apresentação e Hermínio Abel na sonorização.
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8: São 20 horas e 30 minutos em todo o território.
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0: estimado ouvinte. Bem-vindo ao compacto sobre a quarta sessão extraordinária do Comitê Central da Frelimo que decorreu na cidade de Chimoio. A apresentação é de Dini Kassam e a sonorização é de Carlos Barros. Ótima escuta.
1: Moçambique já independente.
0: O presidente da Frelimo e da República, Daniel Chapo, encerrou esta quarta-feira na cidade de Chimoio, em Manica, a quarta sessão extraordinária do Comitê Central do Partido Frelimo, marcada pela aprovação de dois instrumentos de importância política. A convocação do 13º Congresso da Frelimo e a candidatura de Daniel Chapo à presidência do partido. Ao falar no encerramento da reunião, Daniel Chapo defendeu uma Frelimo mais forte, organizada, moderna e próxima do povo, apelando à transformação das decisões políticas em ações concretas.
2: As matérias que aqui apreciamos não são meramente administrativas, camaradas. Decidimos sobre o futuro da nossa organização e o futuro de Moçambique. Estamos a falar da visão estratégica que deverá orientar a Frelimo nesta nova era que estamos a inaugurar. Estivemos a falar, sobretudo, da nossa responsabilidade perante o povo moçambicano. Cabe-nos agora garantir que elas não se percam as decisões que tomamos. A responsabilidade do Comitê Central está precisamente aqui, transformar a vontade expressa pelos quadros em orientação política e transformar a orientação política em ação concreta, estabelecendo responsabilidades para cada órgão com métricas desde a célula até ao Comitê Central. Camaradas membros do Comitê Central, nesta sessão extraordinária do Comitê Central, apreciamos as recomendações da 11ª Conferência Nacional de Quadros. Apreciamos igualmente as linhas gerais para a elaboração da proposta de teses ao 13º Congresso. Na 11ª Conferência Nacional de Quadros, afirmamos que fazer diferente para alcançar resultados diferentes no sentido positivo não é um slogan, é uma necessidade. Hoje estamos a transformar este paradigma numa orientação política, porque não basta adotar novos discursos se continuarmos a produzir os mesmos resultados. Renovar é mudar para servir melhor o povo moçambicano. Renovar e acelerar o passo para a materialização da agenda estratégica da Frelimo, que visa a construção de bases para a independência económica de Moçambique.
0: O presidente da Frelimo afirmou ainda que o próximo Congresso deverá olhar para a história do partido com respeito, analisar o presente com sentido crítico e preparar o futuro com coragem e determinação.
2: A convocação do Congresso não deve ser vista apenas como cumprimento de uma obrigação estatutária, camaradas. É um momento político de grande importância para a nossa organização e para o nosso país. O Congresso deverá permitir-nos olhar para a nossa história com respeito, para o nosso presente com sentido crítico e para o futuro com coragem e determinação. Deverá ser um Congresso capaz de garantir que a nossa sexagenária Frelimo continue a guiar os moçambicanos nas próximas décadas na sua marcha rumo à independência económica. Para o efeito, o 13º Congresso da Frelimo deve afiançar que o partido seja mais forte, mais organizado, mais moderno, mais aberto, mais exigente consigo mesmo e capaz de se adaptar às dinâmicas da atual

0: a 25 de julho de 2027, na cidade de Nampula. O encontro deverá apreciar as teses e as linhas estratégicas que orientarão o partido no próximo ciclo. A decisão foi anunciada pelo secretário-geral da Frelimo, Shaquille Abubakar, que leu a resolução aprovada pelo Comitê Central.
1: O Comitê Central, reunido na sua quarta sessão extraordinária, no dia 26 de agosto de 2026, na cidade de Chimoio, província de Manica, sob direção do camarada Daniel Francisco Chapo, presidente da Frelimo e presidente da República de Moçambique, analisou e aprovou a proposta sobre a convocação do 13º Congresso. Neste contexto, o Comitê Central, nos termos do disposto da linha A do número 3 do artigo 71 dos Estatutos do Partido, convocou o 13º Congresso a ter lugar de 20 a 25 de julho de 2027 na cidade de Nampula, província de Nampula, competindo a Comissão Política criar o Gabinete Central de Preparação do 13º Congresso.
0: A escolha de Nampula é apresentada pelo partido como uma forma de levar as suas principais atividades às diferentes regiões do país. O 13º Congresso vai coincidir com a celebração do aniversário do 2º Congresso da Frelimo, realizado em 1968 nas zonas libertadas de Machete, em Niassa.
1: A realização do 13º Congresso coincide com a celebração do 59º aniversário do nosso 2º Congresso, o Congresso da Vitória, que decorreu igualmente nos dias 20 e 25 de julho de 1968, nas zonas libertadas em Majede, província de Niassa. O Comitê Central exorta os militantes e simpatizantes, em particular, e o povo em geral, a participarem ativamente nos preparativos do 13º Congresso, fazendo deste um momento de reforço, de consolidação da unidade nacional, da paz, do progresso e do espírito de autoestima e de reforço que deve inspirar o sucesso na nossa luta pela independência económica.
0: O outro momento de destaque foi a aprovação por aclamação da candidatura de Daniel Chapo à presidência da Frelimo no 13º Congresso. Na resolução, o Comitê Central justifica a candidatura com a avaliação positiva da liderança de Daniel Chapo, destacando seu empenho na condução do partido e na governação do país.
1: O Comitê Central da Frelimo, reunido na sua quarta sessão extraordinária, no dia 26 de agosto de 2026, na cidade de Chimoio, província de Manica, sob direção do camarada Daniel Francisco Chapo, presidente da Frelimo e presidente da República de Moçambique, analisou a situação política, econômica e social do país e o funcionamento do partido, tendo constatado com enorme satisfação que, sob a liderança do camarada presidente Daniel Francisco Chapo, o partido cresce e se consolida cada vez mais, reforçando o seu papel de direção sobre o Estado e a sociedade. O Comitê Central da Frelimo registra com profundo apreço e reconhecimento o empenho pessoal do camarada presidente do partido e presidente da República de Moçambique na busca de soluções para o desenvolvimento sustentável do nosso belo Moçambique, com resultados tangíveis nas diferentes esferas da vida política, económica, social e cultural do país. Nestes termos, e com vista a dar continuidade e consolidar e aprofundar as grandes realizações que, sob a liderança do camarada presidente, o país e o mundo têm estado a testemunhar neste novo ciclo de governação, ao abrigo da linha E do número 3 do artigo 71 dos Estatutos do Partido, o Comitê Central da Frelimo aprovou, por aclamação, a candidatura do camarada Daniel Francisco Chapo a presidente da Frelimo no 13º Congresso.
0: Por seu turno, Daniel Chapo apelou à unidade dos militantes e à mobilização das estruturas partidárias para os desafios que se seguem.
2: Esta é uma responsabilidade histórica da nossa geração, porque os combatentes da luta à libertação nacional conquistaram a independência política com muito sacrifício, empenho e determinação, cabendo à nossa geração consolidá-la através da capacidade de produzir, transformar, inovar e criar riqueza nacional junto com o nosso povo, mas uma riqueza compartilhada. Na verdade, um dos grandes instrumentos para aproximar a nossa organização da realidade nacional foi o recenseamento de raiz dos órgãos e membros deste grande partido Frelimo. Este exercício não deve ser encarado como mera operação administrativa,

0: é um instrumento político estratégico, porque precisamos saber onde estão as nossas células, onde estão os nossos membros, e precisamos revitalizar onde houver sinais de enfraquecimento. Precisamos de garantir que nenhuma estrutura exista apenas no papel, mas exista a realidade no terreno. Não faz sentido, por exemplo, que um membro do partido não consiga mobilizar um novo membro num espaço temporal de um ano. As células não devem funcionar apenas quando se realizam sessões simultâneas. Devem funcionar sempre, e é assim que a nossa gloriosa Frelimo será mais forte. Uma Frelimo forte começa por uma Frelimo real, organizada, presente e ativa junto da base onde está o povo. E isto é, em última instância, responsabilidade dos membros do Comitê Central. Por isso, cada um dos membros do Comitê Central deve se questionar o que é que eu vou fazer a partir de hoje para materializar o discurso de encerramento da reunião de quadros.
1: Para um membro do Comitê Central e presidente do Conselho Municipal de Maputo, Razak Manique, a Frelimo sai da reunião unida, coesa e com responsabilidade acrescida para melhorar as condições de vida da população.
2: Saímos unidos, saímos coesos e determinados e determinantes para a grande missão que nós temos. Missão esta que é conduzir a vida do povo moçambicano. Naturalmente que com os problemas que todos nós conhecemos, e cada um com as ferramentas que tem sai daqui com responsabilidade acrescida no sentido de trabalhar para melhorar a vida das nossas populações, a vida do nosso povo, povo moçambicano, que merece o melhor. E todos nós que temos a consciência de responsabilidade, saímos daqui para o terreno, saímos daqui para continuar a fazer o trabalho que estamos a fazer. Naturalmente que depois das contribuições deste Comitê Central, devemos é melhorar a nossa atuação junto das nossas comunidades. Como disse, todos nós temos a responsabilidade, e a principal é esta: apoio ao pensamento, à visão do nosso líder.
1: Razak Manique considera ainda Daniel Chapo o homem certo para continuar a dirigir a Frelimo, defendendo o apoio dos militantes à sua candidatura.
2: É o homem certo, é o nosso líder, e já mostrou com evidências que está para dirigir o nosso povo, está para trazer o melhor para o nosso povo. E cabe a este Comitê Central, cabe aos militantes da Frelimo, cabe-nos a todos nós, enquanto povo moçambicano, apoiar. Apoiar para que este pensamento seja materializado. É um homem de visão, é o líder que nós temos, é o líder que quer transformar este nosso Moçambique. E precisamos estar todos com ele, precisamos de o abraçar, porque o futuro será risonho.
1: A membro do Comitê Central, Catarina Dimande, afirmou que a Frelimo sai reforçada da reunião e preparada para levar as bases às decisões tomadas.
3: Reforçado, a Frelimo sai vigorosa, como vê, não paramos de cantar. Isto para dizer que estamos muito satisfeitos com aquilo que são os feitos do governo da Frelimo, muito satisfeitos com aquilo que é a ação do próprio presidente, o seu esforço pessoal e da sua família. E não temos mais nada para além de agradecer e dizer que estamos firmes e prontos para cumprir rigorosamente com aquilo que foi que fomos desafiados a fazer aqui nestas duas grandes reuniões da Frelimo.
1: Por sua vez, um membro do Comitê Central, Raimundo Dinhomba, considerou acertada a decisão de realizar o Congresso em Nampula, observando que as atividades partidárias recentes passaram pelas regiões Sul e Centro e que, desta vez, a principal reunião do partido será realizada no Norte.
4: A nossa expectativa é que as missões que decidimos aqui. Medidas tomamos que vamos, sem dúvida, fazer chegar ao Congresso. O Congresso decide. A partir daí, passamos a cumprir 100%. Agora vamos poder fazer, durante o tempo que resta, até o Congresso, execução das missões que decidimos fazer aqui. Daí que a expectativa é boa. É boa porque temos certeza que a missão vai ser cumprida. A decisão tomada de realizar o Congresso em Nampula, uma decisão acertada, porque realizamos Congresso na Zona Sul, a Conferência de Quadros na Zona Centro e o Congresso vamos realizar na Zona Norte. Portanto, estamos a movimentar massa partidária para todo o país. Isto vai ajudar para que cada um tenha a imagem do país de Ruvuma Mokutu.
1: Mateus Kida, membro do Comitê Central e antigo ministro dos Combatentes, disse que as reformas que o presidente do partido, Daniel Chapo, está a implementar e que estão a melhorar vários setores mereceram elogios e reforçaram a confiança na sua liderança.
5: Não tínhamos outra maneira senão chancelar o nosso presidente pelo bom trabalho que ele realiza para a direção do partido, do povo e da nação moçambicana. Ele é a pessoa mais conveniente para continuar com os destinos da direção do nosso glorioso Partido Frelimo.

0: No domínio político e social, Daniel Chapo reiterou a importância do diálogo nacional inclusivo, defendendo a participação das diferentes forças da sociedade moçambicana na procura de consensos sobre o futuro do país.
1: Esta iniciativa nasceu da convicção de que os problemas de Moçambique devem ser discutidos pelos moçambicanos, independentemente da sua filiação política, da sua origem étnica, da sua filiação religiosa, visto que Moçambique pertence a todos os moçambicanos sem distinção. A construção do Estado pertence a todos, a paz pertence a todos, o futuro pertence a todos os moçambicanos sem distinção. Por isso, queremos que todas as forças vivas da sociedade moçambicana, sejam elas políticas, académicas, empresariais, religiosas, étnicas, sociais, entre outras, tenham espaço para contribuir e para encontrar consensos com vista à construção de soluções que fortaleçam o nosso Estado e a nossa democracia, como foi o exemplo da 11ª Conferência Nacional de Quadros. Dialogar não significa abdicar dos nossos princípios, é ter confiança suficiente nas nossas convicções para ouvir os outros, com paciência, humildade, respeito, dedicação, responsabilidade e competência. E a Frelimo deve continuar a ser a força de vanguarda na materialização dos grandes momentos e factos históricos de Moçambique. Por isso, meus camaradas, vamos continuar a carinhar e participar ativamente no diálogo nacional inclusivo. Tendo em conta que somos uma nação arco-íris, com diversificação étnica, ideológica, cultural e de pensamento, Moçambique deve continuar a ser maior do que as diferenças que lhe caracterizam.
0: O presidente da Frelimo voltou também a destacar o combate ao terrorismo em Cabo Delgado, reiterando que o governo continuará a enfrentar este fenómeno de forma frontal e determinada, reforçando a capacidade das forças de defesa e segurança e da força local, com o objetivo de garantir a segurança, a soberania e a integridade territorial de Moçambique, permitindo o regresso das populações às zonas de origem e a retoma das atividades económicas na província.
1: Continuaremos igualmente firmes na defesa da soberania e da integridade territorial da nossa pátria amada, Moçambique. Por isso, continuaremos a encarar o terrorismo de forma frontal e determinado, de forma dura, sem complacência e nem benevolência. Incrementaremos o investimento na capacidade das nossas forças de defesa e segurança e na força local para o combate ao terrorismo em alguns distritos da província de Cabo Delgado. Porque o povo moçambicano não deve ser atrapalhado de realizar os seus sonhos. Nós somos um povo de paz. Somos um partido de paz. Somos um governo de paz. E usaremos de todos os meios possíveis para alcançar a paz, porque para Frelimo a única alternativa à paz é a própria paz. E em relação ao combate ao terrorismo, importa referir que há muitos avanços. Todos sabem, grande parte das populações já regressaram para as suas regiões de origem, embora os terroristas continuam a fazer alguns ataques esporádicos. As grandes empresas que trabalham na área de gás, que operavam em Cabo Delgado, já retomaram as suas atividades e outras retomarão em breve. É por causa disso que queremos, uma vez mais, homenagear as nossas briosas forças de defesa e segurança que, lado a lado com as forças amigas do Ruanda e da Tanzânia, combatem com coragem, bravura, determinação e tenacidade esse mal que assola o nosso país, porque Cabo Delgado é Moçambique. Bem haja as forças de defesa e segurança.
0: Reconheceu igualmente a entrega coragem e dedicação da força local no combate ao terrorismo, destacando o seu papel na defesa da pátria e das comunidades afetadas pela violência em Cabo Delgado. Daniel Chapo enalteceu o fato de estes homens continuarem firmes no terreno, contribuindo para a proteção da população e para a defesa da soberania e integridade territorial de Moçambique.
1: Queremos também reconhecer o papel dos nossos veteranos, combatentes da luta à libertação nacional, a força local e outros que ao longo de décadas deram o melhor das suas vidas à causa da liberdade da terra e do povo moçambicano, à causa da soberania e da independência e da construção de Moçambique. Até hoje, estamos aqui em Cabo Delgado, os veteranos combatentes da luta à libertação nacional, os seus filhos, netos e bisnetos, continuam firme a defender a pátria moçambicana. 24 sobre 24 horas, de segunda a segunda, faça sol, faça chuva, faça frio. Bem haja a força local.
0: Daniel Chapo prometeu luta contínua contra os raptos, o tráfico de drogas e de órgãos humanos e a corrupção.
1: Continuaremos a combater com o mesmo vigor os raptos, o tráfico e consumo de drogas, o tráfico e venda de órgãos humanos, a corrupção, entre outros crimes que perturbam o nosso povo e emperram o desenvolvimento do nosso belo país, Moçambique.
0: A questão da independência económica esteve igualmente no centro das intervenções. Francisca Tomás, membro do partido e governadora de Manica, defendeu o aumento da produção e a mobilização das comunidades, sobretudo jovens e mulheres, para o trabalho e aproveitamento dos recursos nacionais.
2: Temos que produzir mais, porque para nós nos tornarmos independentes economicamente, devemos produzir. E nós temos que inculcar nas nossas comunidades, nos nossos jovens, nas mulheres, que é só trabalhando que nós podemos atingir os objetivos que nós precisamos da independência económica. Por isso, estamos preparados para levarmos essa mensagem, para sensibilizar a nossa comunidade para poder continuar a trabalhar. E nós também estamos preparados para podermos trabalhar com o povo moçambicano, com a nossa população na província de Manica, porque ela precisa de nós, precisa da nossa humildade.
0: Francisca Tomei destacou ainda a necessidade de responder às preocupações básicas da população, incluindo estradas, pontes, escolas, centros de saúde e água potável.
2: Ela precisa do nosso redobrado de esforço para atendermos às grandes preocupações que preocupam a nossa comunidade, que são estradas, pontes, escolas, centros de saúde, água potável. É o que a população quer. E nós temos que prover esses serviços básicos para que eles possam se sentir bem servidos.
0: Sobre o próximo Congresso, Francisca Tomás afirmou que as linhas gerais já aprovadas deverão orientar os debates nas estruturas de base da Frelimo, desde as células até as províncias, preparando as teses que serão submetidas ao Congresso de Nampula.
2: Grande expectativa. Julgamos nós que já há linhas gerais que foram aqui aprovados para o 10º Congresso, o 13º Congresso. Essas linhas vão servir de linha de orientação nos vários debates que nós vamos começar desde já nas células, nos postos administrativos, nas zonas, nos distritos, até a província, até ao Congresso. E são linhas de orientação para o próximo mandato. Significa que nós estamos a preparar aquilo que nós queremos para que, de facto, possamos atingir a nossa independência econômica. E ao prepararmos essas teses, estamos a preparar com base de que nós temos que trabalhar, redobrarmos os nossos esforços para conseguirmos atingir a nossa independência econômica. A visão do camarada presidente Chapo é que nós, é só com o trabalho que cada um for a fazer em cada canto deste país que podemos atingir a independência econômica. E a partir das leis que estão sendo trabalhadas, aprovadas, principalmente de conteúdo local, de minas, que vai fazer com que a nossa população se aproprie dos seus recursos, acreditamos nós que vamos conseguir atingir o objetivo.
3: Viva nosso povo! Viva a determinação!
0: Amigo ouvinte, chegamos ao fim do compacto sobre a 4ª sessão extraordinária do Comitê Central da Frelimo, realizada em Chimoio depois da 11ª Conferência Nacional de Quadros. Uma sessão que ficou marcada por dois marcos políticos importantes para o Partido Frelimo, nomeadamente a convocação do 13º Congresso, agendado para 20 a 25 de julho de 2027, e a indicação de Daniel Chapo como candidato à presidência do partido no referido Congresso. A Frelimo entra assim numa nova etapa de preparação do seu próximo Congresso, tendo como principais bandeiras anunciadas pela sua liderança a renovação partidária, a unidade nacional, a paz, o desenvolvimento e a independência económica de Moçambique. A produção e apresentação desta reportagem estiveram a cargo de Dini Kassam e Carlos Barros esteve na sonorização.
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0: Acompanhe as notícias a seguir apresentadas por Vítor Rufino. Vítor, boa noite.
1: Boa noite, Sérgio Guissamulo. Boa noite, ouvinte. O Presidente da República trabalha esta sexta-feira nas províncias de Niassa e Nampula, onde vai dirigir atividades ligadas à formação superior, investigação científica e segurança. Um comunicado da Presidência da República indica que em Niassa, concretamente no distrito de Sanga, Daniel Chapo vai participar na cerimónia central de graduação da Faculdade de Ciências Agrárias da Universidade de Lúrio, a decorrer no campus universitário de Unango. E em Nampula, o chefe do Estado vai dirigir, na qualidade de comandante-chefe das Forças de Defesa e Segurança, a cerimónia militar de encerramento do 31º curso de comandos na Escola de Formação de Forças Especiais no distrito de Nacala. O ato assinala o culminar de mais uma etapa de formação e preparação dos militares finalistas do curso de comandos das Forças Armadas de Defesa de Moçambique e o reforço permanente na salvaguarda da soberania, integridade territorial e segurança do país. Ativistas sociais, juristas e decisores políticos defendem medidas urgentes para pôr fim à escalada de violência contra mulheres. O posicionamento foi defendido esta quinta-feira na cidade da Beira, em Sofala, na Conferência Nacional sobre Feminicídio, que debateu estratégias para travar a onda de assassinatos de mulheres no país. A diretora executiva da Associação Moçambicana para a Promoção do Desenvolvimento Comunitário, Ângela Jorge, referiu que a maioria dos casos de feminicídios ocorrem em ambiente familiar.
2: Entendemos nós que o feminicídio ainda não tem o seu reconhecimento, mas nem por isso deixamos de lado a importância de refletirmos e de chamar a atenção à necessidade de tipificação do feminicídio para começarmos a alinhar as questões jurídicas. Há muitos casos de feminicídio em Moçambique. Não são vistos, não são revelados.
1: Os participantes do evento defenderam que se deve tipificar o feminicídio no ordenamento jurídico moçambicano para que este tipo de crime deixe de ser integrado e julgado sob a moldura penal geral de homicídio qualificado. No distrito de Mecubura, em Nampula, reduziram em 61% os casos da malária no primeiro semestre deste ano, ao notificar 25.644 casos da doença, contra cerca de 66 mil no igual período do ano passado. O diretor de Saúde, Mulher e Ação Social de Mecubura, Afonso Amoni, sublinhou que no período em alusão não foi registado nenhum óbito por malária.
3: E temos a situação de distribuição de campanha de quimioprofilaxia sazonal que a gente dá em dezembro, a novembro, dezembro, até por aí março, está a ajudar de forma considerável, mas estamos a dizer que reduzimos drasticamente. Hoje não temos no distrito aquilo que vínhamos tendo antes. Era normal numa unidade sanitária, durante as 24 horas, temos por aí 20, 15 casos de malária, mas hoje podemos ter só dois, um.
1: Distrito de Mecubura, em Nampula, registrou uma redução de casos de malária no primeiro semestre deste ano. O Partido Frelimo está a reabilitar e requalificar o Instituto Médio Politécnico Armando Guebuza, localizado no distrito de Vanduzi, província de Manica. As obras arrancaram este mês e consistem na reabilitação completa da infraestrutura composta por dormitórios masculino e feminino, salas de aula, bloco administrativo, dois laboratórios, refeitório e outros compartimentos. O presidente da Frelimo, Daniel Chapo, que visitou esta quinta-feira a infraestrutura, procedeu à entrega de dois motocultivadores, colchões, cobertores, produtos alimentares de higiene e limpeza e ainda equipamento informático.
4: Não podemos sair da província de Manica sem uma ação de responsabilidade social deste grande partido que é o Partido Frelimo. E durante as visitas feitas a vários locais e várias instituições, nós conseguimos ver que o nosso Instituto Politécnico, aqui em Vanduzi, as condições estavam péssimas. Por isso, nós decidimos que vamos reabilitar as instalações para colocar em condições.
1: O Instituto Médio Politécnico Armando Guebuza, em funcionamento desde 2013, conta atualmente com 341 formandos nos cursos de agropecuária, contabilidade, gestão, hotelaria e turismo. Na província de Tete, o setor privado pretende transformar a Feira Internacional de Maputo, que arranca a próxima semana, num espaço de captação de investimentos. Sob o lema Transformação Digital e Energética rumo a uma economia sustentável, o setor privado encara o evento como uma oportunidade crucial para fechar negócios. Segundo o presidente do Conselho Empresarial de Tete, António Saene, a província dispõe de um ambiente de negócio favorável aliado à localização geoestratégica para a implantação de novos investimentos.
5: A expectativa é muito grande e nós queremos aproveitar o máximo a nossa participação na FACIM como pequenas e médias empresas e também nos associarmos às grandes empresas para que possamos representá-las naquilo o que estas empresas possam desejar levar para as nossas províncias.
1: Presidente do Conselho Empresarial de Tete, António Saene, e as expectativas da 61ª edição da FACIM a ter lugar próxima semana em Marraquene, província de Maputo. A atriz moçambicana Ana Magaia defende que o legado de Noémia de Souza deve continuar a ser levado às novas gerações através da arte e da poesia para formar consciências e inspirar a construção de um país melhor. A posição foi defendida esta quinta-feira em Maputo durante a celebração do centenário da vida e obra da poetisa moçambicana Noémia de Souza, que teve Ana Magaia como convidada para uma conversa sobre o percurso, obra e importância da escritora na literatura e cultura nacional. Para a atriz Ana Magaia, Noémia de Souza não foi apenas uma poetisa, mas uma mulher de luta, cuja palavra assumiu também uma dimensão de intervenção e formação. Na atualidade internacional, o Egito iniciou com os ensaios clínicos de uma vacina contra a estirpe Bundibugyo do Ébola, responsável pelo atual surto da doença na República Democrática do Congo. Os ensaios estão a ser realizados pela empresa farmacêutica egípcia Minapharm, com o financiamento de uma multinacional de coligação para inovações em preparação para epidemias. A atual variante do Ébola na República Democrática do Congo já matou mais de 2.700 pessoas. Fechamos com o tempo. A cidade de Tete pode registrar esta sexta-feira 30 graus centígrados de temperatura máxima, seguida por Pemba com 28 graus. Quilimani, Nampula 27, Vilanculo e Beira 26, Maputo, Xai-Xai, Inhambane, Chimoio e Lixinga 24 graus centígrados de temperatura máxima. Apresentamos as notícias a esta hora, as próximas às 22 horas. 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
2: 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O presidente da República trabalha esta sexta-feira nas províncias de Niassa e Nampula, onde vai dirigir atividades ligadas à formação superior, investigação científica e segurança. Um comunicado da presidência da República indica que em Niassa, concretamente no distrito de Sanga, Daniel Chapo vai participar na cerimónia central de graduação da Faculdade de Ciências Agrárias da Universidade de Lúrio, a decorrer no campus universitário de Unango. E em Nampula, o chefe do Estado vai dirigir na qualidade de comandante-chefe das Forças de Defesa e Segurança a cerimónia militar de encerramento do 31º curso de comandos na Escola de Formação de Forças Especiais no distrito de Nacala. O ato assinala o culminar de mais uma etapa de formação e preparação dos militares finalistas do curso de comandos das Forças Armadas de Defesa de Moçambique e o reforço permanente na salvaguarda da soberania, integridade territorial e segurança do país. Ativistas sociais, juristas e decisores políticos defendem medidas urgentes para pôr fim à escalada de violência contra mulheres. O posicionamento foi defendido esta quinta-feira na cidade da Beira, em Sofala, na Conferência Nacional sobre Feminicídio, que debateu estratégias para travar a onda de assassinatos de mulheres no país. A diretora executiva da Associação Moçambicana para a Promoção do Desenvolvimento Comunitário, Ângela Jorge, referiu que a maioria dos casos de feminicídios ocorrem em ambiente familiar.
3: Entendemos nós que o feminicídio ainda não tem o seu reconhecimento, mas nem por isso deixamos de lado a importância de refletirmos e de chamar a atenção à necessidade de tipificação do feminicídio para começarmos a alinhar as questões jurídicas. Há muitos casos de feminicídio em Moçambique. Não são vistos, não são revelados.
2: Os participantes do evento defenderam que se deve tipificar o feminicídio no ordenamento jurídico moçambicano para que este tipo de crime deixe de ser integrado e julgado sob a moldura penal geral de homicídio qualificado. No distrito de Mecubura, em Nampula, reduziram em 61% os casos da malária no primeiro semestre deste ano, ao notificar 25.644 casos da doença, contra cerca de 66.000 no igual período do ano passado. O diretor de Saúde, Mulher e Ação Social de Mecubura, Afonso Amoni, sublinhou que no período em alusão não foi registado nenhum óbito por malária.
4: E temos a situação de distribuição de campanha de quimioprofilaxia sazonal que a gente dá em dezembro, a novembro, dezembro até por aí março, está a ajudar de forma considerável. Mas estamos a dizer que reduzimos drasticamente. Hoje não temos no distrito aquilo que vínhamos tendo antes. Era normal numa unidade sanitária, durante as 24 horas, temos por aí 20, 15 casos de malária. Mas hoje podemos ter só dois, um.
2: Distrito de Mecubure, em Nampula, registrou uma redução de casos de malária no primeiro semestre deste ano. O Partido Frelimo está a reabilitar e requalificar o Instituto Médio Politécnico Armando Guebuza, localizado no distrito de Vanduzi, província de Manica. As obras arrancaram este mês e consistem na reabilitação completa da infraestrutura composta por dormitórios masculino e feminino, salas de aula, bloco administrativo, dois laboratórios, refeitório e outros compartimentos. O presidente da Frelimo, Daniel Chapo, que visitou esta quinta-feira a infraestrutura, procedeu à entrega de dois motocultivadores, colchões, cobertores, produtos alimentares de higiene e limpeza e ainda equipamento informático.
5: Não podemos sair da província de Manica sem uma ação de responsabilidade social deste grande partido que é o Partido Frelimo. E durante as visitas feitas a vários locais e várias instituições, nós conseguimos ver que o nosso Instituto Politécnico, aqui em Vanduze, as condições estavam péssimas. Por isso, nós decidimos que vamos reabilitar as instalações para colocar em condições.
2: O Instituto Médio Politécnico Armando Guebuza, em funcionamento desde 2013, conta atualmente com 341 formandos nos cursos de agropecuária, contabilidade, gestão, hotelaria e turismo. Na província de Tete, o setor privado pretende transformar a Feira Internacional de Maputo, que arranca a próxima semana, num espaço de captação de investimentos. Sob o lema Transformação Digital e Energética rumo a uma economia sustentável, o setor privado encara o evento como uma oportunidade crucial para fechar negócios. Segundo o presidente do Conselho Empresarial de Tete, António Saene, a província dispõe de um ambiente de negócio favorável, aliado à localização geoestratégica para a implantação de novos investimentos.
6: A expectativa é muito grande e nós queremos aproveitar o máximo a nossa participação na FACIN como pequenas e médias empresas e também nos associarmos às grandes empresas para que possamos representá-las naquilo o que estas empresas possam desejar levar para as nossas províncias.
2: Presidente do Conselho Empresarial de Tete, António Saene, e as expectativas da 61ª edição da FACIN a ter lugar próxima semana em Marraquene, província de Maputo. A atriz moçambicana Ana Magaia defende que o legado de Noémia de Souza deve continuar a ser levado às novas gerações através da arte e da poesia para formar consciências e inspirar a construção de um país melhor. A posição foi defendida esta quinta-feira em Maputo durante a celebração do centenário da vida e obra da poetisa moçambicana Noémia de Souza, que teve Ana Magaia como convidada para uma conversa sobre o percurso, obra e importância da escritora na literatura e cultura nacional. Para a atriz Ana Magaia, Noémia de Souza não foi apenas uma poetisa, mas uma mulher de luta, cuja palavra assumiu também uma dimensão de intervenção e formação. Na atualidade internacional, o Egito iniciou com os ensaios clínicos de uma vacina contra a estirpe Bundibugyo do Ébola, responsável pelo atual surto da doença na República Democrática do Congo. Os ensaios estão a ser realizados pela empresa farmacêutica egípcia Minapharm, com o financiamento de uma multinacional de coligação para inovações em preparação para epidemias. A atual variante do Ébola na República Democrática do Congo já matou mais de 2.700 pessoas. Fechamos com o tempo. A cidade de Tete pode registrar esta sexta-feira 30 graus centígrados de temperatura máxima, seguida por Pemba com 28 graus. Quilimani, Nampula 27, Vilanculo e Beira 26, Maputo, Xai-Xai, Inhambane, Chimoio e Lixinga 24 graus centígrados de temperatura máxima. Apresentamos as notícias a esta hora, as próximas às 23h30, no último jornal.
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1: Henriques Dias de Ouvinte, boa noite. São tópicos para o último jornal desta quinta-feira. Comunidade Internacional garante continuar a financiar projetos agrícolas, pecuários e pesqueiros em Moçambique. Em Tete, cerca de 400 extensionistas estão envolvidos na assistência aos produtores face à ocorrência de fenômeno El Niño. No estrangeiro, subiu para 398 o número de mortos devido às enxurradas que atingiram esta quarta-feira várias comunidades ao longo da fronteira entre Nepal e Tibete. Henriques, eu volto pontualmente às 23:30 para o desenvolvimento destas e outras notas da atualidade nacional e internacional no último jornal. Até já.
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1: Ouvinte, boa noite e bem-vindo ao Último Jornal. São destaques desta edição. Comunidade internacional garante continuar a financiar projetos agrícolas, pecuários e pesqueiros em Moçambique. Em Tete, cerca de 400 extensionistas estão envolvidos na assistência aos produtores face à ocorrência do fenómeno El Niño. No estrangeiro, subiu para 398 o número de mortos devido às enxurradas que atingiram esta quarta-feira várias comunidades ao longo da fronteira entre Nepal e Tibete. Acompanhe já a seguir o desenvolvimento destas e outras notas da atualidade nacional e internacional. Jerônimo Mwamba está na sonorização e Júlio Mavota na edição e apresentação. Uma vez mais, boa noite e ótima audição. O presidente da República trabalha esta sexta-feira nas províncias de Niassa e Nampula, onde vai dirigir atividades ligadas à formação superior, investigação científica e segurança. Um comunicado da presidência da República, recebido na nossa redação, indica que, no Niassa, Daniel Chapo vai participar na cerimônia central de graduação da Faculdade de Ciências Agrárias da Unilúrio, a decorrer no campus universitário de Unango, no distrito de Sanga. E em Nampula, o chefe de Estado vai dirigir, na qualidade de comandante-chefe das Forças de Defesa e Segurança, o encerramento do 31º curso de comandos na Escola de Formação de Forças Especiais no distrito de Nacala. O Partido Frelimo está a reabilitar e requalificar o Instituto Médio Politécnico Armando Guebuza, localizado no distrito de Vanduze, Manica, no âmbito da sua responsabilidade social. O presidente desta formação política, Daniel Chapo, visitou esta quinta-feira a infraestrutura e procedeu à entrega de 2 motocultivadores, colchões, cobertores, produtos alimentares de higiene e limpeza, bem como equipamento informático. Quem acompanhou a visita do presidente da Frelimo foi o nosso colega Nelson Mainato, e reporta.
2: As obras que arrancaram no presente mês, com duração de 1 ano, consistem na reabilitação completa da infraestrutura, composta por dormitórios masculino e feminino, 5 salas de aula, bloco administrativo, 2 laboratórios, refeitório e outros compartimentos.
3: Decidimos que não podemos sair da província de Manica sem uma ação de responsabilidade social deste grande partido, que é o Partido Frelimo. E durante as visitas feitas a vários locais e várias instituições, nós conseguimos ver que o nosso Instituto Politécnico, aqui em Vanduze, em Chicodolo, as condições estavam péssimas. Os nossos estudantes, as nossas estudantes, estavam a viver numa situação difícil. Balneários, refeitório, salas, as infraestruturas todas. Por isso, nós decidimos que vamos reabilitar as instalações para colocar em condições, mas ao mesmo tempo vamos oferecer beliches, colchões e todas essas coisas que nós falamos aqui através do nosso secretário-geral do Partido Frelimo.
2: O Instituto Médio Politécnico Armando Guebuza, em funcionamento desde 2013, possui 341 formandos nos cursos de agropecuária, contabilidade, gestão e hotelaria e turismo. Da cidade de Chimoio, Nelson Mainato.
1: A comunidade internacional garante continuar a financiar Moçambique nas áreas de agricultura, pecuária e pesca através dos programas Procava, PRODAP e PROPES, jornalista Verónica Sidumo.
4: A garantia foi dada esta quinta-feira no distrito da Manhissa, província de Maputo, na visita da Missão Parlamentar Europeia aos campos de produção agrícola da comunidade de Escumbulano, posto administrativo de Maluana, para aferir o grau de implementação dos projetos. O representante dos parlamentares europeus, Johannes Wagner, disse que a ideia é que mais pessoas se beneficiem do projeto e melhorem as condições de vida.
5: The people here, they themselves, they continue to make this project bigger and more people are profiting of this project.
6: As pessoas são capazes de fazer com que este projeto cresça cada vez mais e que mais pessoas se beneficiem do mesmo.
5: And I hope that in the future this project can grow even more and more people can profit from it, and this clearly shows.
6: Espero que no futuro o projeto cresça muito mais ainda e que mais pessoas se possam dele a beneficiar.
4: O diretor nacional da Agricultura, Ambiente e Pesca, Jabula Zibia, diz que esta iniciativa, para além de garantir a segurança alimentar, cria estratégias de inovações para a sistematização de boas práticas no setor agrícola, criando resiliência às mudanças climáticas.
7: Para nós, esta componente da agricultura é extremamente importante, porque ela vem complementar aquilo que são os esforços que o Ministério da Agricultura vem fazendo para apoio aos produtores. Como sabem, nós estamos a incentivar a produção de cultura de cesta básica e este programa concorre para isso. Este programa visa a garantia da segurança alimentar e nutricional. Então, esta combinação de programas, desses três programas, mostram de facto aquilo que é a missão do Ministério da Agricultura, Ambiente e Pesca, que é melhorar a produção.
4: Neste momento, os programas PROCAVA, PRODAP e PROPESCE, sendo este último com 90 mil beneficiários, estão na segunda fase 2026-2030, abrangendo 80 distritos em todas as províncias do país. Da Matola, Verónica Sidumo.
1: Cerca de 400 extensionistas na província de Tete estão envolvidos na campanha de divulgação e assistência aos camponeses para melhor se posicionarem mediante a ocorrência do fenómeno El Niño. Jornalista Diolinda Matavel.

0: baliza com 400 por ali, não conseguem cobrir todas as famílias produtoras envolvidas numa certa campanha. Então, estamos por aí a 20 ou 30%. Então, o que tem sido feito é, a partir desses extensionistas, trabalhar com alguns produtores de contacto, que esses produtores de contacto ficam mais próximos do produtor e também tentam passar a informação.
1: Chefe do Departamento de Extensão Agrária na Direção Provincial de Agricultura e Pescas, Fernando Assan, e o trabalho em curso no âmbito da preparação dos camponeses mediante a ocorrência do fenómeno El Niño ao nível da província de Tete. Espera-se que 7 distritos sejam afetados por seca severa decorrente do fenómeno El Niño. De Tete, de Olinda Matavel.
2: Na província de Gaza, mais de 14 mil pessoas dos distritos de Choco e Guijá beneficiaram de assistência multiforme no âmbito de um projeto de apoio às vítimas das cheias e inundações deste ano. Jornalista Horácio Dengo.
3: Denominado Projeto Resiliente 2, esta assistência foi implementada por um consórcio entre a Quero Moçambique e a Save the Children, que garantiram a proteção, água e saneamento às vítimas das enxurradas nos dois distritos. O apoio beneficiou pessoas mais vulneráveis, nomeadamente idosos, mulheres, crianças e pessoas com deficiência, onde foram providenciados kits de wash e dignidade, purificadores de água, bem como campanhas de sensibilização no âmbito da promoção de boas práticas de higiene. A informação foi avançada esta quinta-feira em Jajai pelo gestor de projetos na Quero Moçambique, Arsene Manjat, no encerramento deste projeto que incluiu a reabilitação de furos de água.
4: Procuramos responder de forma multissetorial aquilo que são os anseios da população afetada pela cheia, providenciando kits WASH. Temos também o kit de dignidade. Também disponibilizamos os próprios purificadores de água.
3: O diretor do gabinete do secretário de Estado em Gaza, Arthur Macam, considerou o impacto deste projeto de uma mais-valia para as comunidades beneficiárias na retoma da vida após a situação de emergência causada pelas cheias deste ano.
5: As ações levadas a cabo nos distritos de Choco e Guijá, integradas neste projeto, tiveram um impacto muito grande, cujas populações beneficiárias levarão por toda a vida.
3: E os distritos abrangidos pelo projeto agradeceram a ajuda providenciada pela Care Moçambique e Save the Children na recuperação da vida da população vítima das enxurradas, segundo palavras dos administradores distritais de Choco, Narciso Nhamuoco e de Guijá, Jaime Mugabe.
6: Com o apoio deste parceiro foi possível ajudar a salvar vidas.
7: Isso ajudou bastante para a questão da recuperação.
3: O projeto Resiliente 2, implementado pela Care Moçambique e Save the Children, pôs cheias nos distritos de Choco e Guijá, foi financiado pela Embaixada da Irlanda em cerca de $500 mil, o equivalente a cerca de 32 milhões de meticais.
2: O Parque Nacional de Arquipélago de Bazaruto, em Inhambane, equaciona criar recifes de coral artificial ao longo da costa para acelerar a recuperação dos ecossistemas marinhos. Jornalista Venâncio Macamo.
8: A estratégia está inserida nos esforços das autoridades desta área de conservação de responder à pressão que é exercida ao mar com o aumento da população que se dedica à pesca. O administrador do Parque Nacional do Arquipélago de Bazaruto, Armando Nguenha, diz que neste momento estão mobilizar fundos para a efetivação da iniciativa.
9: Está-se a levar a cabo um projeto de recuperação dos corais, colocando estruturas artificiais para ver se rapidamente faz a recuperação e reposição dos recifes. A nível do mundo existem boas experiências sobre isso, desde que haja investimento suficiente, porque primeiro precisa de pessoas capacitadas em termos de mergulho, para colocar lá as alicerces que sirvam de recifes. E em algum momento, alguns países usam mesmo as embarcações velhas e vão afundar e deixam lá no mar. Fica um microclima que atrai mais peixe para esse espaço. O maior desafio é dessas pessoas que estão ao longo da costa, que olham o mar como o primeiro recurso para a sua sobrevivência.
8: O aumento da população que vive no arquipélago de Bazaruto preocupa as autoridades, que já têm uma estratégia para reduzir a explosão demográfica. Com mais de 7 mil habitantes que vivem no parque, a estratégia encontrada é a atribuição de bolsas de estudos a jovens naturais, como explica Armando Nguenha.
9: Temos mais de 600 crianças que estamos a apoiar. E dessas 600 crianças, temos mais de 45 que estão nas escolas secundárias fora das ilhas. E cremos nós que com a educação que essas pessoas vão ter e com as condições que podem ter no continente, podem não preferir

0: voltar a construir nas ilhas. Então, nós estamos a dizer que estamos a fazer reassentamento, mas é uma alocação inteligente e aproximar as pessoas aos locais onde têm oportunidades.
1: Armando Nguyen, administrador do Parque Nacional de Bazaruto, que conta atualmente com mais de 7 mil habitantes. Vanessa Macam, Inhambane.
2: Na província de Tete, o setor privado pretende transformar a Feira Internacional de Maputo Facim 2026, que arranca já na próxima segunda-feira em Maputo, num espaço de captação de investimentos com resultados comerciais tangíveis. Jornalista Ana Avenila.
3: Sublema transformação digital e energética rumo a uma economia sustentável, o setor privado encara o evento como uma oportunidade crucial para fechar negócios práticos em vez de limitar a participação a uma mera exposição de produtos. Segundo o presidente do Conselho Empresarial Provincial, TAT dispõe de um ambiente de negócio favorável, aliado à localização geoestratégica e fatores aliciantes para a implantação de novos investimentos. António Saena disse que o empresariado perspectiva, além de atrair investimentos, promover parcerias empresariais, exportação e valorização das potencialidades locais nas cadeias de valor.
4: Uma das maiores expectativas de nós como setor privado a nível da província de Tete é criarmos esta rede de contactos. A plataforma Facim é o ambiente apropriado para que os empresários consigam interagir entre si e vender cada vez mais a imagem das suas empresas e instituições. Isto vai permitir que o nosso regresso desta Facim 2026 nos dê uma elevada visibilidade em termos de imagens das nossas instituições. Portanto, a expectativa é muito grande e nós queremos aproveitar o máximo a nossa participação na Facim como pequenas e médias empresas e também nos associarmos às grandes empresas para que possamos representá-las naquilo o que estas empresas possam desejar levar para as nossas províncias.
3: Presidente do Conselho Empresarial em Tete, António Saena, e às expectativas da 61ª edição da Facim a ter lugar na próxima semana em Marraquena, na província de Maputo. A província de Tete destaca-se por deter potencialidades nos setores energético, mineiro, agrícola e pesqueiro. Desta de Tete, Ana Venila.
2: A cidade da Beira, em Sofala, foi esta quinta-feira palco da Conferência Nacional sobre Feminicídio, que debateu estratégias para travar a onda de assassinatos de mulheres no país. Benícia Fayane.
5: Os participantes do evento, nomeadamente ativistas sociais, juristas e decisores políticos, defendem medidas urgentes para pôr fim à escalada de violência contra as mulheres. Consideram que se deve tipificar o feminicídio no ordenamento jurídico moçambicano para que este tipo de crime deixe de ser integrado na moldura penal geral de homicídio qualificado. A diretora executiva da Associação Moçambicana para a Promoção do Desenvolvimento Comunitário, Ângela Jorge, chama atenção para o fato de a maioria dos casos de feminicídio ocorrer em ambiente familiar e ter como protagonistas os parceiros ou pessoas próximas das vítimas.
6: Entendemos nós que o feminicídio ainda não tem seu reconhecimento, mas nem por isso deixamos de lado a importância de refletirmos e de chamar a atenção à necessidade de tipificação do feminicídio para começarmos a alinhar as questões jurídicas. Há muitos casos de feminicídio em Moçambique. Não são vistos, não são revelados.
5: Para Quitéria Geringani, do Observatório do Feminicídio, um crime específico de feminicídio no Código Penal trará maior clareza estatística e reforço da proteção das mulheres.
7: Se por um lado nós conseguimos trazer evidências que há um desvazamento muito grande entre o número de casos registrados pela polícia e o número de casos registrados pela saúde, então aqui há também um debate que precisa ser feito num contexto em que desde 2012 o país já adotou um mecanismo multissetorial de atendimento integrado à mulher vítima de violência, que pressupõe que nenhum caso seja tramitado na polícia sem que haja uma articulação direta com a saúde, com a justiça, ou através do IPAS, a ação social, de modo a garantir que a paragem única seja uma realidade em Moçambique e que a vítima não tenha que passar por processos de revitimização.
5: Participantes da Conferência Nacional sobre o Feminicídio, realizada esta quinta-feira na cidade da Beira, de onde vos falou Benícia Fayane.
2: estão a reduzir casos de malária no distrito de Mecubura, em Nampula, como na reportagem assinada pelo nosso colega Otávio Fonseca.
8: No distrito de Mecubura, em Nampula, reduziram em 61% os casos de malária no primeiro semestre deste ano, ao notificar 25.644 casos da doença. No igual período do ano passado, foram notificados em Mecubura cerca de 66 mil casos de malária. O diretor de Saúde, Mulher e Ação Social de Mecubura, Afonso Amoni, sublinhou que não foi registado nenhum óbito por malária no primeiro semestre deste ano. Acrescentou que 61 mulheres grávidas estão em tratamento intermitente preventivo contra a malária e toda a mulher grávida é distribuída rede mosquiteira na consulta pré-natal. Afonso Amoni falou da campanha de quimioprofilaxia sazonal da malária, realizada em cada mês de dezembro, como um dos fatores contribuinte para a redução significativa da malária no distrito de Mecubura.
9: E temos a situação de distribuição de campanha de quimioprofilaxia sazonal, que a gente dá em dezembro, a novembro, dezembro, até por aí março, está a ajudar de forma considerável. Mas estamos a dizer que reduzimos drasticamente. Hoje não temos no distrito aquilo que vínhamos tendo antes. Era normal numa unidade sanitária, durante as 24 horas, temos por aí 20, 15 casos de malária. Mas hoje podemos ter só dois, um, e algumas unidades sanitárias zero. Então, é sinal que a população nos ouve, a população está a cumprir, a população está a obedecer aquilo que são as regras de saneamento do meio, está a usar a rede mosquiteira.
8: Diretor do Serviço Distrital de Saúde, Mulher e Ação Social de Mecubura, Afonso Amoni, e a redução de casos de malária naquela região da província de Nampula ao longo do primeiro semestre deste ano. Otávio Fonseca, Nampula.
2: A Assembleia Municipal da cidade de Nampula aprovou esta quinta-feira o Plano de Atividades e Orçamento Autárquico para 2027. Lúcia Baquina.
10: As bancadas da Fralimo e MDM da Assembleia Municipal na Autarquia da cidade de Nampula convergem sobre a aprovação da proposta do Plano de Atividades e Orçamento da Autarquia, referente ao ano 2027, enquanto que a Renamo absteve-se. No encontro foi aprovada a proposta do Plano de Atividade e Orçamento Autárquico para o próximo ano, num montante estimado em mais de 1 bilhão de meticais. Os membros das três bancadas que compõem a Assembleia Municipal falavam esta quinta-feira durante os trabalhos da terceira sessão ordinária do órgão fiscalizador. Palmira Maquese, da bancada da Fralimo, entende que o orçamento reflete os anseios traçados pela edilidade e vai, de certa maneira, alavancar as atividades para o desenvolvimento da autarquia particularmente e dos municípios em geral.
11: Nós aprovamos porque, na verdade, tudo o que está a acontecer neste município é com base nas receitas arrecadadas a nível do município, não é? Então, tudo o que está lá realmente reflete a continuação daquilo que está projetado aqui no plano 2026, vai dar continuidade no plano 2027.
10: Por outro lado, Carlos Chaí, do Movimento Democrático de Moçambique, MDM, explica que a sua bancada reconhece os esforços empreendidos pela edilidade para o bem dos municípios e a aprovação do orçamento valeu a pena.
12: Esses orçamentos, naturalmente, que vão servir àqueles trabalhos que é necessário financiar. Então, para financiar esses trabalhos, precisa de dinheiro. E com esse dinheiro, se nós aprovarmos como bancada, naturalmente que o município sairá prejudicado. Por isso, nós votamos a favor, porque era necessário.
10: Enquanto isso, Estevão Ferreira, membro da Renamo, disse que a sua bancada absteve-se do plano devido à não inclusão de várias atividades de desenvolvimento.
13: A Renamo se absteve porque não estão lá inseridas as atividades da Assembleia Municipal. Um e o outro votou a favor, votou contra, por certos motivos. Né?
10: Ecos do curso da terceira sessão da Assembleia Municipal de Nampula, a vida esta quinta-feira. Lúcia Máquina, em Nampula.
2: O país celebra este ano o centenário da vida e obra da poetisa moçambicana de todos os tempos, Noémia de Souza. Várias atividades estão programadas para recordar os feitos da filha da nossa pátria amada. Uma delas é aqui descrita pelo jornalista Adérito Magaia, da nossa redação central de informação.
14: A atriz moçambicana Ana Magaia defende que o legado de Noémia de Souza deve continuar a ser levado às novas gerações através da arte e da poesia para formar consciências e inspirar a construção de um país melhor. A posição foi defendida esta quinta-feira em Maputo, durante a celebração do centenário da vida e obra da poetisa moçambicana Noémia de Souza, que teve Ana Magaia como convidada para uma conversa sobre o percurso, a obra e a importância da escritora na literatura e cultura nacional. Para a atriz Ana Magaia, Noema de Souza não foi apenas uma poetisa, mas uma mulher de luta cuja palavra assumiu também uma dimensão de intervenção e formação.
15: De facto, este país é um belo poema. Um poema, um país é feito de muitos versos, muitas estrofes, muitas atribulações, muitas alegrias, muitas tristezas, muitas construções, muitas lutas. Moçambique é um belo poema.
14: É também a partir da poesia que Ana Magaia olha para o próprio país. Na sua leitura, Moçambique é um belo poema, construído por diferentes versos e estrofes que representam as várias experiências, lutas, alegrias e desafios vividos pelos moçambicanos.
15: A Noemia de Souza é uma batalhadora, uma guerreira por um mundo e, em particular, por um país melhor. É a eterna lutadora, construtora de mentes e construtora de jovens, sobretudo através da arte, da poesia.
14: É neste poema coletivo que Ana Magaia entende que a obra de Noema de Souza deve continuar a encontrar espaço, sobretudo entre os jovens. Noema de Souza tornou-se uma das vozes pioneiras da poesia moçambicana. A sua escrita, marcada pela identidade, pela denúncia das injustiças e pela aspiração à liberdade, ganha expressão no contexto de dominação colonial. A sua obra permanece como referência na leitura e da cultura moçambicana.
16: De nome completo, Carolina Noemia Abrantes de Sonza Soares, a poetisa moçambicana nasceu a 20 de setembro de 1926 na Catembe, cidade de Maputo, e perdeu a vida a 4 de dezembro de 2022, aos 76 anos, em Cascais, Portugal. Na atualidade internacional, subiu para 395 o número de mortos devido às enxurradas que atingiram na quarta-feira várias comunidades ao longo da fronteira entre o Nepal e Tibete. Jornalista Leopoldo Agapito.
17: As autoridades nepalesas referem ainda que equipas de resgate recuperaram corpos de 362 pessoas e outras milhares continuam desaparecidas. As equipas de resgate tiraram da lama alguns sobreviventes.
18: Outro sobrevivente da tragédia, Keshav Prasad, contou que a enchente chegou até o último andar de sua casa. Ele disse que a esposa foi soterrada pela lama enquanto eles esperavam no terraço e que depois de algumas horas foi resgatado por um helicóptero.
17: O Instituto de Estudo Geológico dos Estados Unidos informou que a enxurrada foi causada pelo colapso de parte de um glaciar e o fenômeno foi registrado como um sismo de magnitude 5.2 na escala de Richter. 24 horas depois, as autoridades nepalesas continuam sem notícias de 910 pessoas, segundo a autoridade encarregada da gestão de situações de emergência. Entre os desaparecidos estão 517 estrangeiros. No coração dos Himalaias, a região do Nepal onde ocorreu a tragédia, é muito procurada por caminhantes e alpinistas de todo o mundo para escalar o Monte Everest. O governo nepalês multiplicou hoje os avisos sobre uma possível segunda enxurrada devido ao lago formado pelo colapso do glaciar. Devido ao risco de novas inundações, pede-se a todos os residentes do rio abaixo que permaneçam extremamente vigilantes, acrescentou. O secretário-geral das Nações Unidas, António Guterres, lamentou as graves inundações no Nepal e na China e anunciou que equipas da organização e parceiros humanitários estão a mobilizar mantimentos para apoiar as comunidades afetadas.
16: Secretário-Geral da ONU pede 1,1 mil milhões de dólares para combater o ébola na República Democrática do Congo. António Guterres afirma que a epidemia de ébola está a alastrar-se mais rápido do que a capacidade de resposta para a conter. O líder da ONU defende que o surto de ébola merece muito mais atenção do que a que está a receber hoje e sublinha que as comunidades afetadas merecem muito mais assistência. De acordo com a ONU,
2: há registro de 5.713 casos confirmados do ébola e 2.744 mortes. O tempo, a cidade de Tete poderá registrar amanhã 30 graus centígrados de temperatura máxima, seguida por Pemba com 28 graus, Quelimane e Nampula 27, Vilanculo e Beira 26 e, por último, Maputo, Xaxai, Inhambane, Chimoio e Lixinga com 24 graus centígrados de temperatura máxima. Instantes finais do último jornal, espaço para recapitular alguns dos assuntos de destaque nesta edição. Comunidade internacional garante continuar a financiar projetos agrícolas, pecuários e pesqueiros em Moçambique. Em Tete, cerca de 400 extensionistas estão envolvidos na assistência aos produtores face à ocorrência do fenômeno El Niño. No estrangeiro, subiu para 398 o número de mortos devido às enxurradas que atingiram esta quarta-feira várias comunidades ao longo da fronteira entre Nepal e Tibete. Está completa a informação no último jornal. Despedem-se Júlio Mavonte e Jerônimo Mwamba. Boa noite e até a próxima.
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1: Presidente da República, Daniel Chapo.
2: Atualizamos para si o essencial da informação a esta hora. O espaço que segue é reservado para os espetáculos. O primeiro que propomos para este encontro é o espetáculo da cantora brasileira Ivete Sangalo. Ivete Maria Dias de Sangalo Cadi nasceu a 27 de maio de 1972. É uma cantora, compositora, empresária, atriz e personalidade da televisão brasileira. É uma das maiores e mais importantes figuras da música brasileira, tendo o seu sucesso consolidado na história da indústria musical brasileira e sendo conhecida pelo apelido de Rainha do Brasil, pelo seu impacto e influência na cultura nacional. Sangalo é mais frequentemente reconhecida pela sua poderosa voz, carisma e notáveis performances durante os seus espetáculos. Ela alcançou a fama em meados de 1990 como vocalista da banda Eva, na qual vendeu mais de 5 milhões de discos e chegou a fazer cerca de 30 espetáculos por mês. O seu afastamento do grupo resultou no lançamento do seu álbum de estreia, o homónimo de 1999. Ela então seguiu lançando uma série de discos de série de sucesso, incluindo MTV ao vivo em 2004, as Supernovas de 2005, no Macarana em 2007 e no Madison Square Garden em 2010, que receberam certificados de diamante pela Pro Música Brasil por mais de 500 mil cópias vendidas cada um. Amigo ouvinte, vamos já seguir ouvir Ivete Sangalo.

Boa noite, meus amores! Eu venho cá, como vocês falam, para dizer a vocês que não estava prevista essa minha estada hoje aqui em Portugal. Não como cantora. Estava prevista a minha estada hoje em Portugal como filha da terra. Porque eu ia passear por toda Lisboa, ia viajar uma lua de mel com meu marido, porque esse lugar representa muito para mim. E aí, eu recebi algumas pessoas no meu camarim ontem à noite que me convocaram para uma tarefa, a princípio muito difícil, que é substituir um artista que estava previsto dentro de uma grade de um festival e que, infelizmente, ficou com um problema na garganta, que isso é comum a qualquer artista, que ficou lamentando bastante por não poder vir. Mas qual a nossa tranquilidade? No camarim do Festival Rock in Rio, tinha uma cantora luso-brasileira lá dentro. E onde tem uma cantora luso-brasileira no camarim, não existe problemas para o festival. Porque eu estarei aqui hoje e qualquer dia que Portugal me chamar, eu estarei aqui. Em nome do Rock in Rio, que é uma marca originalmente brasileira, por quem eu tenho muito carinho, que são profissionais, estavam muito preocupados, porque eles tratam de gente muito importante, que são vocês. Então, em nome do Rock in Rio, eu agradeço a compreensão, mas acima de tudo, esse sorriso com o qual eu fui recebida aqui nessa noite. Vamos nos divertir!

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Todas as vezes que eu venho a Portugal, eu canto isso e é sempre muito lindo.

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Tem uma canção que eu acabei de compor também. Essa música é minha, de Eduânia, que eu vou cantar agora. Gravei lá na Bahia, no meu último DVD, que vai ser lançado ainda em julho, final de julho, início de agosto. Vai ser lançado aqui também em Portugal. E essa música eu ainda não toquei no Brasil, exceto no dia que gravei, mas não toquei. Ontem, no show de ontem, eu toquei, foi uma delícia. E eu quero repetir a dose hoje. Só que eu quero contar com o coro e o vocal de vocês. Me dê o tom aí, maestro, pra ensinar aqui, ó. 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

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Aí vocês me deixam assim, molinha de paixão. Obrigada!

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Qualidade, eu vou cantar pra vocês. É assim. Eu chego no aeroporto, tô lá pegando a minha mala. Quando abro a porta do aeroporto, estão lá os portugueses me esperando. Aí a pessoa pira, não pira ou não pira? Aí quando abre a porta do aeroporto, eu faço. Eu canto assim, presta atenção.

0: atrás o espetáculo da cantora e compositora brasileira Ivete Sangalo. Vamos atualizar uma vez mais para si o essencial da informação. Em Moçambique, são 2 horas.
1: Estimado ouvinte, boa noite e bem-vindo às notícias apresentadas por Vitor Rufino. Moçambique conquistou o segundo lugar na área de robótica industrial no Campeonato de Habilidades Profissionais que decorreu no Parque Tecnológico Federal da Rússia. De acordo com uma nota recebida na nossa redação esta quinta-feira, o país esteve representado na competição pelo formando Carson Fumo do Instituto Industrial de Maputo, acompanhado pelo seu formador Patrício Estera. A participação moçambicana está inserida na parceria entre Moçambique e a República Federativa da Rússia e constitui uma oportunidade para demonstrar as competências e o talento desenvolvidos no ensino técnico profissional. A conquista do segundo lugar evidencia o potencial dos jovens formados moçambicanos nas áreas tecnológicas e representa um marco importante para o fortalecimento da formação técnico-profissional no país, particularmente no domínio da automação e da robótica industrial. Cerca de 400 extensionistas da província de Tete estão envolvidos na campanha de assistência aos camponeses para fazer face ao fenómeno climático El Niño que poderá assolar o país ainda este ano. O chefe do Departamento de Extensão Agrária em Tete, Fernando Assani, disse que os extensionistas estão a trabalhar nas localidades, disseminando mensagens sobre as previsões de seca e as alternativas a serem seguidas para a obtenção de resultados satisfatórios na produção, não obstante a ocorrência do fenómeno.
2: A rede de extensão como tal, em termos de cobertura, ainda estamos além do exigido. Tendo em conta, por exemplo, que um extensionista, em média, deve assistir pelo menos 250 produtores numa campanha. Com o número de extensionistas que nós temos, que somaliza 400 por ali, não conseguem cobrir todas as famílias produtoras envolvidas numa certa campanha. Então, estamos por aí a 20 ou 30%. Então, o que, tem sido feito é, a partir desses extensionistas, trabalhar com alguns produtores de contacto, que esses produtores de contacto ficam mais próximos do produtor e também tentam passar a informação.
1: Chefe do Departamento de Extensão Agrária na Direção Provincial de Agricultura e Pescas em Tete, Fernando Assani, e o trabalho em curso no âmbito da preparação dos camponeses face à previsão da ocorrência do fenómeno climático El Niño. O Parque Nacional de Bazaruto, em Inhambane, projeta criar recifes de coral artificial ao longo da costa para acelerar a recuperação dos ecossistemas marinhos. A estratégia visa responder à pressão exercida sobre o mar, com o aumento da população que se dedica à pesca. O administrador do Parque Nacional de Bazaruto, Armando Nguenha, diz que neste momento decorre a mobilização de fundos para a efetivação da iniciativa.
3: Está-se a levar a cabo um projeto de recuperação dos corais, colocando estruturas artificiais para ver se rapidamente faz a recuperação e reposição dos recifes. A nível do mundo, existem boas experiências sobre isso, desde que haja investimento suficiente, porque primeiro precisa de pessoas capacitadas em termos de mergulho para colocar lá as alicerces que sirvam de recifes. E em algum momento, alguns países usam mesmo as embarcações velhas e vão afundar e deixam lá no mar, fica um microclima que atrai mais peixe para esse espaço.
1: Administrador do Parque Nacional de Bazaruto, Armando Nguenha. A atriz moçambicana Ana Magaia defende que o legado de Noémia de Souza deve continuar a ser levado às novas gerações através da arte e poesia para formar consciências e inspirar a construção de um país melhor. Ana Magaia fez as declarações esta quinta-feira em Maputo na celebração do centenário da vida e obra da poetisa moçambicana Noémia de Souza. Para a atriz Ana Magaia, Noémia de Souza foi uma mulher batalhadora, cuja palavra assumiu também uma dimensão formativa e de intervenção social.
4: De facto, este país é um belo poema. Um poema, um país é feito de muitos versos, muitas estrofes, muitas atribulações, muitas alegrias, muitas tristezas, muitas construções, muitas lutas. Moçambique é um belo poema.
1: Noémia de Souza foi uma das vozes pioneiras da poesia moçambicana, cuja escrita ganhou expressão e notoriedade no contexto da dominação colonial. No estrangeiro, o presidente da Argélia, Abdelmadjid Tebboune,